0: muitas vezes nós dizermos foi fruto longo de uma escravatura sem precedentes, depois escamoteada a partir do século XIX, e de facto esse laboratório deve servir como protótipo da abordagem dessa escravatura. Mas não podemos ficar nisto, não é? Não podemos ficar nisso. É preciso, de facto, partirmos desse pressuposto para mudanças estruturais extraordinárias que nos demonstrem como é que esse laboratório pode se transformar numa nova fase do mundo de utilização de mão de obra. Recordemos que agora nós estamos numa fase terrível que a humanidade está a atravessar, com as inúmeras imigrações a que São Tomé e Príncipe não escapa, e que eu acho que as nossas populações devem também ver nas ilhas uma forma atrativa, não de emigrar, mas de tornar rentáveis suas ilhas, partindo daquilo que aconteceu durante 5 séculos. Eu creio que temos que romper com esta pobreza absoluta em que estamos, buscando novas formas de tornar as ilhas outra vez atrativas, mas de outra forma.
1: As palavras da investigadora Nazaré Seita, entrevistada por Catarina Falcão. E no desporto, em Paris, terminam hoje os campeonatos da Europa de natação. Portugal conquistou 2 medalhas. Camila Rebelo arrecadou a medalha de prata nos 200 metros costas, enquanto Marco Menezes conquistou a medalha de bronze nos 100 metros livres na natação adaptada. Pela primeira vez nos europeus de natação, foram incluídas 4 provas de natação adaptada. No final dos 100 metros livres deste sábado, Marco Menezes conquistou a medalha de bronze, e ao microfone da RFI, ele admitiu estar feliz por conquistar esta medalha perante o público parisiense.
2: Nem sei o que dizer, Perico, mais de meio segundo ao meu tempo e estou a meio de um estágio, quase nem descanso tive, portanto estou muito contente.
3: E em relação também à medalha de bronze?
2: Eu jamais esperava chegar a uma medalha numa prova que é por pontos, estou aqui alguns dos melhores e o meu objetivo era só fazer um bom tempo.
3: Em relação também a estas 2 provas, como é que sentiu aqui o ambiente?
2: O ambiente aqui é incrível, nadar antes das finais, obrigo que as pessoas fiquem aqui até ao fim e possam ver que a nossa competição também é importante.
3: Foi importante também esta divulgação, porque é a primeira vez que há provas incluídas dentro Campeonato da Europa.
2: Eu espero que cada vez haja mais, porque é incrível estarmos no meio de todos os melhores nadadores de natação, os nossos ídolos também, e sentimos bem aqui.
3: Sobre o ambiente, há 2 anos foi em La Défense, que era num ambiente diferente, uma piscina diferente, aqui é neste centro aquático. Sentiu alguma diferença? Como é que sentiu o público?
2: Acho que tinha muito mais público na outra piscina, mas aqui, como o espaço é mais pequeno, o barulho ainda é maior.
1: Marco Menezes, atleta português, que faz parte da categoria S11 para nadadores com deficiência visual quase total, entrevistado por Marco Martins, este sábado ele que conquistou a medalha de bronze nos campeonatos da Europa de natação. E a fechar, a campanha eleitoral no Brasil começou hoje oficialmente com o atual presidente do Brasil, Lula da Silva, do Partido dos Trabalhadores, e o senador Flávio Bolsonaro, do Partido Liberal, a disputarem as sondagens. Os candidatos já podem apelar ao voto e divulgar as propostas, sendo que a propaganda em rádio e televisão só terá início a 28 deste mês. A primeira volta das eleições no Brasil está marcada para 4 de outubro.
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1: Bem-vindo à segunda parte da nossa emissão. O nosso correspondente em Lisboa, Luís Guita, foi ao Congresso Mundial de Parteiras em Lisboa, num momento em que a escassez de parteiras a nível mundial chega a quase 1 milhão.
5: Reportagem.
6: O mundo tem falta de quase 1 milhão de enfermeiras obstetras parteiras. A evidência, apresentada pela Confederação Internacional de Parteiras, International Confederation of Midwives, mostra que, com mais 1 milhão de enfermeiras obstetras, parteiras, seria possível prevenir 67% das mortes maternas, prevenir 64% das mortes neonatais e prevenir 65% dos nados mortos, e assim salvar até 4,3 milhões de vidas por ano até 2035. Para responder a este desafio, o 34º Congresso Trienal da

0: Confederação Internacional de Parteiras, o maior encontro mundial de enfermeiras obstetras parteiras, juntou mais de 3 mil profissionais do setor em Lisboa. No evento, organizado pela Associação Portuguesa de Enfermeiros Obstetras, durante 5 dias, enfermeiras obstetras, parteiras, investigadores, educadores, decisores políticos e parceiros de todo o mundo estiveram reunidos para partilhar conhecimento e evidência científica, discutir desafios de saúde à escala global, fortalecer a profissão de enfermeira obstetra, parteira, promover a saúde sexual, reprodutiva, materna, neonatal e adolescente. Para nos ajudarem a perceber a situação que se vive em Portugal e na Guiné-Bissau, a RFI falou com a vice-presidente da Associação Portuguesa de Enfermeiros Obstetras, Isabel Ferreira, e com a presidente da Associação de Parteiras e Enfermeiras Obstetras da Guiné-Bissau, Titina Lopes Gomes. Se, em relação a Portugal, apesar da excelente formação das enfermeiras obstetras, é apontada a existência de uma vontade dos decisores políticos para reduzir os cuidados prestados pelo Serviço Nacional de Saúde e empurrar os utentes para fora do SNS, fazendo crescer o negócio de privados, em relação à Guiné-Bissau, as situações sociopolítica e económica do país são indicadas como elementos que impossibilitam que os profissionais prestem melhores cuidados de saúde materna, neonatal ou infantil. A vice-presidente da Associação Portuguesa de Enfermeiros Obstetras, Isabel Ferreira, começa por nos explicar quais as regiões do planeta onde a falta de enfermeiros obstetras, parteiras, tem um impacto maior.
1: Se pensarmos em termos de mortalidade materna e infantil, pronto, a situação assim mais intensa, estamos a falar nos países subdesenvolvidos, essencialmente ali na região da Ásia, África, são as regiões mais afetadas e que faria mais diferença. Mas outros países e outras regiões têm outro tipo de desafios. Então também precisamos de mais parteiras, se calhar não em tanto em quantidade, mas às vezes até em termos de mais de autonomia das suas funções. Por exemplo, porque há alguns países como Portugal e muitos países aqui da Europa enfrentam o problema do excesso de medicalização, que está inclusive agora a trazer questões graves de morbilidade e até de mortalidade. Por exemplo, aqui em Portugal estamos a assistir a um crescimento da taxa de mortalidade materna, o que nos assusta, portanto tem sido sustentado nos últimos anos e estamos ainda à procura das causas, mas acredita-se muito que o excesso de medicalização poderá estar na gênese deste aumento e aqui o trabalho dos enfermeiros obstetras poderia ser muito diferenciador.
2: Qual é então o retrato que nos pode fazer da condição dos enfermeiros obstetras em Portugal?
1: A profissão de parteira, de enfermeira obstetra, está ligada inicialmente à enfermagem, portanto são 4 anos de enfermagem, depois 2 anos a trabalhar como enfermeiro e depois tira-se uma formação de mais 2 anos para se aceder então à formação diferenciada então, do enfermeiro obstetra. Então é uma formação altamente diferenciada, o enfermeiro obstetra é preparado para diversas situações em autonomia. O que acontece é que depois na prática, quando vamos para os diferentes locais, nem sempre lhe é permitido exercer essas funções. Então, temos locais do país em que as mulheres têm a sorte de ter um profissional que consegue oferecer-lhes toda a diversidade de serviços que foi preparado para isso, e outros locais em que os próprios hospitais ou instituições limitam a autonomia do enfermeiro obstetra, não lhes permitem trabalhar em tudo aquilo que eles estão preparados para trabalhar. Aqui, esta limitação da autonomia, esta falha na gestão de cuidados está a fazer com que, se calhar, por exemplo, há serviços hospitalares como aqui na região de Lisboa que estão a ser encerrados, estão a negar acesso às grávidas em trabalho de parto, quando têm lá profissionais altamente qualificados para as receber e que são impedidos de o fazer, que são os...
0: Qual o tipo de trabalho que desenvolvem enquanto profissionais e quais os principais obstáculos que enfrentam na Guiné-Bissau?
3: Acho que pode ser diferente com outros países, por exemplo, Portugal. Porque aqui na Guiné-Bissau, as parteiras, ou então enfermeiras obstétricas, ou enfermeiras do curso geral, trabalham diretamente com grávidas. Fazem consulta pré-natal, fazem o parto, porque são as parteiras ou enfermeiras treinadas que fazem o parto aqui na Guiné-Bissau. Só quando tem um parto complicado ou tem necessidade de uma cesariana, ali é que chamamos o médico. Mas se é um parto normal, é feito pela parteiras ou então enfermeira obstétrica ou enfermeira de curso geral treinado para isso. E em relação aos obstáculos, realmente temos vários obstáculos, principalmente o fraco treinamento ou capacitação, porque realmente os técnicos precisam ser treinados ou então capacitados sempre. Mas isso não acontece porque o país, com a situação sociopolítica, temos dificuldade em termos de parceiros para poder ajudar em preparar ou então em treinar regularmente os técnicos que trabalham ligados com saúde materna, neonatal e infantil. A outra dificuldade é em termos de materiais ou então consumíveis. Às vezes você faz um procedimento que precisava de usar equipamento de proteção individual, mas às vezes carece desses proteção. Estamos a trabalhar muitas das vezes exposta a qualquer doença, porque não temos disponibilidade de medidas de proteção individual. Também a nível do país, temos fraco recursos humanos, afetação de recursos humanos nas regiões. Temos recursos humanos mais concentrados a nível de Bissau, que é cidade. Mas a nível rural, às vezes você encontra 2, 3 técnicos, 4 técnicos num centro de saúde, não tem médico, eles é que fazem tudo e tudo mesmo. Consulta de criança, de adulto, a vacinação, nutrição, tudo pacote é feito pelo enfermeiro, então parteira nas estruturas a nível de regiões. Outra coisa em relação aos obstáculos, uma enfermeira ou uma parteira é colocada na região, às vezes fica lá 15, 20 anos sem ser movimentada, às vezes ele tem um problema de saúde para ser transferida para a zona onde pode ter acesso aos cuidados, às vezes temos dificuldade nisso. Outra dificuldade mesmo, nós técnicos de saúde aqui na Guiné-Bissau, às vezes você fica doente, essa doença pode ser de origem do serviço, mas você carece de oportunidade de poder ir fazer uma consulta no exterior, por exemplo. Se tem um problema, você quer fazer uma consulta em Portugal, você tem dificuldade de ter acesso de chegar. Muitos técnicos aqui moram sem conseguir ter o acesso a visto para ir fazer a consulta em Portugal.
0: Ouvimos a presidente da Associação de Parteiras e Enfermeiras Obstetras da Guiné-Bissau, Titina Lopes Gomes, e a vice-presidente da Associação Portuguesa de Enfermeiras Obstetras, Isabel Ferreira. De Lisboa, Luís Guita, para RFI.
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6: Vamos agora à lição de francês, tout un roman.

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2: Na lição anterior, travamos conhecimento com Régent du Charme e o seu romance La Vallée des Avalés, que traduzimos por O Vale dos Engolidos e cujo trecho vamos ouvir de novo. Quase no fim do romance, Bérénice, com 15 anos, decide exilar-se em Israel, um país em estado de guerra. Entra na milícia estudantil, teve amizade com Glória, uma mulher rejeitada por todos, e quer aprender a pilotar um avião. Vai ter com o Major.
3: Major, je suis venu vous voir pour vous rappeler, une fois encore, que je meurs d'apprendre à voler et que votre rôle de père exige que vous m'appreniez à le faire.
4: Tu n'es pas assez vieille, tu n'es pas un homme, tu n'es pas autochtone.
3: Graham Rosenkreutz n'est pas autochtone.
4: Tu n'es pas un héros.
3: Il ne manque du héros que l'acte héroïque.
4: De faux père à fausse fille, je te conseille de te méfier de Gloria.
3: Plaît-il ?
4: Tu es apache, idéaliste. Tu seras une proie facile pour elle. Tu as raccourci tes beaux cheveux ?
3: J'aime Gloria comme une sœur. Je vous interdis ce genre d'allusion. Vous m'insultez, vous me décevez.
4: Si tu veux que je te conserve mon amitié, je te conseille de ne plus t'afficher avec cette ordure.
3: Conseil pour conseil, je vous conseille de vous mettre une fois pour toutes dans la tête que je ne suis pas que mon sexe. Que j'ai une fois deux bras et une fois deux jambes, comme Bellérophon, comme Achille d'Oïlée, dit le petit Achille.
4: Sors, Bérénice. Tu reviendras lorsque tu auras plus de plomb dans la tête.
2: Compreenderam o diálogo?
5: Que demande Bérénice au Major?
2: O que é que Bérénice pede ao Major?
6: Elle lui demande de lui apprendre à piloter.
5: Pourquoi le Major refuse-t-il?
2: Por que é que o Major recusa?
6: Parce que Bérénice est trop jeune. C'est une fille. Elle n'est pas autochtone.
5: Pourquoi Graham Rosenkreutz est-il autorisé à voler?
2: Por que é que Graham Rosenkreutz pode voar?
6: Parce qu'il est un héros.
5: Quel conseil donne le Major à Bérénice?
2: Qual é o conselho que o Major dá a Bérénice?
6: De se méfier de Gloria.
5: De quoi le Major menace-t-il Bérénice?
2: Com que é que o Major ameaça Bérénice?
6: De lui retirer son amitié si elle continue à se montrer avec Gloria.
5: Que pense Bérénice de ses conseils?
2: Que pensa Bérénice destes conselhos?
6: Elle est déçue.
2: Neste diálogo, Bérénice cita nomes que se referem quer a pessoas vivas, quer a seres mitológicos. Estamos em Israel, um país em estado de guerra. Bérénice, chegada há pouco, gostaria de pilotar e tornar-se uma heroína como Graham Rosenkreutz. Admira este jovem porque ele se distinguiu pelas suas invasões e ataques, embora a sua identidade e origens permaneçam misteriosas. Também se trata no texto de Glória, chamada a lésbica, por quem Bérénice sente simpatia como por qualquer pessoa marginal. O Major Schneider é o comandante de uma esquadrilha e de uma escola de pilotagem. Por outro lado, ao falar com o Major, Bérénice cita várias personagens.
6: Je ne suis pas que mon sexe. J'ai une fois deux bras et une fois deux jambes, comme Bellérophon, comme Achille d'Oïlée, dit le petit Achille.
2: Bérénice recebeu uma educação clássica e, durante a sua infância, leu bastante as línguas antigas, como o grego e o latim. Aqui refere-se aos heróis da mitologia greco-latina e compara-se com Belerofonte e com Aquiles de Oileia. Belerofon é um herói da antiguidade grega, filho de Poseidon, o deus do mar. Domou um cavalo alado, matou um monstro e venceu as mulheres guerreiras, revelando assim a sua origem divina. Achille d'Oïlée foi morto por Poseidon por ter raptado a sacerdotisa Cassandra. Ao comparar-se com estas personagens lendárias, Bérénice subentende que, apesar de ser jovem, tem poderes ocultos extraordinários. Voltemos ao diálogo e vejamos como se pode pedir algo e acusar ou repreender alguém. Berenice é uma revoltada e defronta o major. A relação entre as duas personagens é simultaneamente terna e violenta. Ela utiliza expressões muito fortes para exprimir o seu desejo.
6: Je suis venue vous voir pour vous rappeler, une fois encore, que je meurs d'apprendre à voler.
2: Para exprimir um sentimento extremo, usa-se a expressão morrer de.
6: Quelle chaleur! Je meurs de soif. Il est midi, je meurs de faim. Je meurs d'envie d'aller marcher dans le désert. Il conduit toujours à 200 km à l'heure et moi, je meurs de peur.
2: No nosso diálogo, Berenice não hesita em insistir para impor a sua vontade.
6: Je suis venue vous voir pour vous rappeler, une fois encore.
2: O seu objetivo é primeiro ajudar o major a lembrar-se, pour vous rappeler une fois encore, para lhe lembrar mais uma vez, porque aparentemente não é a primeira vez que Berenice faz este pedido. Em francês, emprega-se pour e o infinitivo para indicar um objetivo.
6: Je suis venue pour te dire que je m'en vais. Je bois pour oublier. Je chante pour passer le temps.
2: Berenice, sempre muito audaciosa, acusa o major de faltar ao seu dever de pai para com ela, tenta culpabilizá-lo.
6: Votre rôle de père exige que vous m'appreniez à le faire.
2: Usa o verbo exiger, exigir, que é um pedido imperativo, uma prescrição, uma ordem. Chama o major à ordem face às suas responsabilidades. Também poderia ter dito, empregando outro verbo com valor de obrigação.
6: Il faut que vous m'appreniez à le faire.
2: Estes verbos, il faut, é preciso, il est nécessaire, é necessário, je veux, eu quero, j'exige que, exijo que, são seguidos pelo conjuntivo. O major não se deixa impressionar e responde ponto por ponto à Berenice, usando para a descrever apenas frases na forma negativa que vão defini-la primeiro por aquilo que ela não é.
5: Tu n'es pas assez vieille.
2: Diz ele. Efetivamente, Berenice é jovem, tem pouco mais de 15 anos.
5: Tu n'es pas un homme.
2: Acrescenta. Berenice é uma rapariga.
5: Tu n'es pas autochtone.
2: Não é de Israel, vem de outro país.
5: Tu n'es pas un héros.
2: Ainda não realizou nenhuma ação heroica, além da sua revolta. Mas depois de ter refutado um por um os argumentos da Berenice, o major dá conselhos, retomando o papel de pai que ela lhe atribuiu.
5: De faux père à fausse fille, je te conseille de te méfier de Gloria.
2: E depois acusa-a.
5: Si tu veux que je te conserve mon amitié, je te conseille de ne plus t'afficher avec cette ordure.
2: É mesmo muito violento ao empregar o verbo s'afficher, dar nas vistas, chamar sobre si a atenção, que tem um lado ostensivo desagradável, e o termo ordure, porcaria, lixo, que é um insulto terrível. Berenice está furiosa por ser assim acusada. Revolta-se, mas primeiro protesta.
6: J'aime Gloria comme une sœur.
2: E depois ataca.
6: Je vous interdis ce genre d'allusion. Vous m'insultez. Vous me décevez.
2: Nas últimas réplicas, as duas personagens estão muito enervadas. Usam expressões definitivas como une fois pour toutes, de uma vez por todas, ou seja, pour toujours, para sempre.
6: Conseil pour conseil. Je vous conseille de vous mettre une fois pour toutes dans la tête.
2: E afirmações como lorsque tu auras plus de plomb dans la tête, quando tiveres mais juízo.
5: Sœur Berenice, tu reviendras lorsque tu auras plus de plomb dans la tête.
2: Isto é, quando te tornares mais razoável. Nesta lição, vimos que os conselhos são muitas vezes sinónimos de frases imperativas e de verbos com valor de obrigação.

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1: Carina Branco.
0: Bem-vindas e bem-vindos ao nosso jornal deste domingo, 16 de agosto. Em Moçambique, Renamo acusa o governo de não estar a cumprir com as cláusulas do acordo de desmilitarização, desmobilização e reintegração que colocou fim à violência armada no centro do país em 2019. Em Paris, o português Marco Menezes conquistou uma medalha de bronze nos 100 metros livres na natação adaptada. Os campeonatos da Europa de natação terminam este domingo. No controle técnico desta emissão está a Dusko Sekulic e o jornal começa agora.
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0: Este domingo os incêndios na Europa continuam a ser notícia. Na Grécia, na ilha de Salamina, perto de Atenas, dois incêndios deflagraram hoje quase em simultâneo e duas pessoas foram encontradas mortas. Centenas de pessoas também foram retiradas da zona. A ilha grega de Skyros está igualmente desde este sábado a braços com outro incêndio. A Bélgica também se mobiliza para combater um dos piores incêndios florestais da sua história, que devastou quase 3 mil hectares numa reserva florestal de difícil acesso. Em Espanha, na região de Aragão, que estão mobilizados um número recorde de bombeiros e espera-se reforços franceses para ajudar a conter um incêndio que ameaça um mosteiro milenar. Em França, após 3 dias de intensos combates, o incêndio florestal na região de Londres, no sudoeste, também estabilizou depois de ter consumido 1.700 hectares. E na Indonésia, cerca de 5 mil pessoas foram retiradas após um sismo de magnitude 7,7 ter atingido o sudeste do país no sábado, matando pelo menos 53 pessoas e provocando deslizamentos de terra na Ilha de Flores. Na Colômbia, o sismo de segunda-feira deixou centenas de mortos e um vasto rastro de destruição, sobretudo na parte ocidental do país. Frederico Melim, funcionário da maior empresa aérea do país sul-americano, relata-nos a dimensão da tragédia em termos de infraestruturas e de prédios que se desmoronaram com o abalo.
3: Estamos a falar de cerca de acordo com a última estimativa, de 61 prédios e infraestruturas, 1.300 casas colapsadas, danificadas e há pessoas presas nos escombros. Na Colômbia, principalmente nas grandes metrópoles, no caso de Bogotá, há muita construção. Estou aqui há 2 anos e eu vejo, e hoje em dia continua a haver, há muita construção nova e é muito moderna. Portanto, eles já cumprem algumas normas relativamente aos sismos, mas há aqui uma coisa que nós não nos podemos esquecer. A zona que foi afetada, principalmente, são zonas que têm muitos edifícios históricos, muitos edifícios antigos, muitos edifícios, digamos, não registados, não legais, como é óbvio, não é? Nós estamos a falar de um país que tem muita população e há pessoas na pobreza, há pessoas em, eu diria, em bairros menos favorecidos que, obviamente, não vão ter essas normas. Portanto, eu acho que essas pessoas também foram bastante afetadas, infelizmente.
0: As palavras de Frederico Melim, entrevistado por Miguel Martins. Na Hungria, um acidente de um autocarro com matrícula polaca na madrugada de sábado para domingo matou 12 pessoas e feriu gravemente pelo menos outras 10 naquele que é considerado o pior acidente deste tipo no país em mais de 20 anos.
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0: Em Moçambique, a Renamo acusa o governo moçambicano de não estar a cumprir com as cláusulas do acordo de desmilitarização, desmobilização e reintegração que colocou fim à violência armada na região centro do país em 2019. O antigo principal partido da oposição considera que os seus ex-guerrilheiros estão a ser marginalizados. Orfeu Lisboa.
4: Foi no encontro com as bases do partido na província de Cabo Delgado que o chefe nacional de mobilização de Renamo, Geraldo de Carvalho, apontou o dedo acusador ao governo moçambicano.
5: Cada desmobilizado, dentre os que foram afetados com o DDR, cerca de 25 mil, acima disto, preencheu cada um uma ficha sobre qual dizia qual era o possível projeto de reintegração na sociedade. Até hoje, não há quem foi dado esse projeto.
4: Geraldo de Carvalho diz que os desmobilizados de Renamo estão submetidos à pobreza extrema.
5: O desmobilizado de Renamo não pode pôr o seu filho também a estudar. Não pode ter medicamento, dinheiro para comprar medicamento. Porque a sua reintegração foi marginalizada. Vão perguntar, Sr. Nhusi, vão perguntar, Sr. Chissano, não sabem? Que no comando geral da polícia deviam ser enquadrados lá os comandos vindos de Renan, aqueles que foram treinar, espalharam aí um ali, outro ali, outro ali. Rapazes bem formados e competentes. Até hoje não estão no Comando Geral da Polícia.
4: O governo de Moçambique e a Renan assinaram na Serra da Grongosa, em Sofala, 1 de agosto de 2019, um acordo de cessação definitiva de hostilidades militares. De Maputo para a RFI, Orfeu, Lisboa.
0: E as roças de São Tomé e Príncipe fazem parte desde o final de julho da lista de Património da Humanidade, uma classificação atribuída pela Unesco. Durante 5 séculos, o arquipélago foi um laboratório para as culturas do açúcar, do cacau, depois para o flagelo da escravatura e durante o século XIX para a produção em massa num regime de servidão implementado pelas roças. Estas roças devem hoje servir para que os são-tomenses apostem na sua terra, disse a RFI a investigadora e professora universitária Nazaré Seita.
6: São Tomé e Príncipe, pela sua posição geoestratégica, foi um laboratório humano, como muitas vezes nós dizemos, foi fruto longo de uma escravatura sem precedentes, depois escamoteada a partir do século XIX, e de facto esse laboratório deve servir como protótipo da abordagem dessa escravatura. Mas não podemos ficar nisto, não é? Não podemos ficar nisso, é preciso de facto partirmos desse pressuposto para mudanças estruturais extraordinárias que nos demonstrem como é que esse laboratório pode se transformar numa nova fase do mundo, de utilização do mundo. Recordemos que agora nós estamos numa fase terrível que a humanidade está a atravessar, com as inúmeras emigrações, a que São Tomé e Príncipe não escapa, e que eu acho que as nossas populações devem também ver nas ilhas uma forma atrativa, não de emigrar, mas de tornar rentáveis suas ilhas, partindo daquilo que aconteceu durante 5 séculos. Eu creio que temos que romper com esta pobreza absoluta em que estamos, buscando novas formas de tornar as ilhas outra vez atrativas, mas de outra forma.
0: As palavras da investigadora Nazaré Seita, entrevistada por Catarina Falcão. E no desporto, em Paris, terminam hoje os campeonatos da Europa de natação. Portugal conquistou 2 medalhas. Camila Rebelo arrecadou a medalha de prata nos 200 metros costas, enquanto Marco Menezes conquistou a medalha de bronze nos 100 metros livres na natação adaptada. Pela primeira vez nos europeus de natação, foram incluídas 4 provas de natação adaptada. No final dos 100 metros livres deste sábado, Marco Menezes conquistou a medalha de bronze, e ao microfone da RFI, ele admitiu estar feliz por conquistar esta medalha perante o público parisiense.
7: Nem sei o que dizer, Perico, mais de meio segundo ao meu tempo e estou a meio de um estágio, quase nem descanso tive, portanto estou muito contente.
8: E em relação também à medalha de bronze?
7: Jamais esperava chegar a uma medalha numa prova que é por pontos, estou aqui a alguns dos melhores e o meu objetivo era só fazer um bom tempo.
8: Em relação também a estas 2 provas, como é que sentiu aqui o ambiente?
7: O ambiente aqui é incrível, nadar antes das finais, obrigo que as pessoas fiquem aqui até ao fim e possam ver que a nossa competição também é importante.
8: É importante também esta divulgação, porque é a primeira vez que há provas incluídas dentro Campeonato da Europa.
7: Eu espero que cada vez haja mais, porque é incrível estarmos no meio de todos os melhores nadadores de natação, os nossos ídolos também, e sentimos bem aqui.
8: Sobre o ambiente, há 2 anos foi em La Défense, que era num ambiente diferente, uma piscina diferente, aqui é neste centro aquático. Sentiu alguma diferença? Como é que sentiu o público?
7: Acho que tinha muito mais público na outra piscina, mas aqui como o espaço é mais pequeno, o barulho ainda é maior.
0: Marco Menezes, atleta português, que faz parte da categoria S11 para nadadores com deficiência visual quase total, entrevistado por Marco Martins, este sábado ele que conquistou a medalha de bronze nos campeonatos da Europa de natação. E a fechar, a campanha eleitoral no Brasil começou hoje oficialmente com o atual presidente do Brasil, Lula da Silva, do Partido dos Trabalhadores, e o senador Flávio Bolsonaro, do Partido Liberal, a disputarem as sondagens. Os candidatos já podem apelar ao voto e divulgar as propostas, sendo que a propaganda em rádio e televisão só terá início a 28 deste mês. A primeira volta das eleições no Brasil está marcada para 4 de outubro.
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0: Bem-vindo à segunda parte da nossa emissão. O nosso correspondente em Lisboa, Luís Guita, foi ao Congresso Mundial de Parteiras em Lisboa, num momento em que a escassez de parteiras a nível mundial chega a quase 1 milhão.
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2: O mundo tem falta de quase 1 milhão de enfermeiras obstetras parteiras. A evidência, apresentada pela Confederação Internacional de Parteiras, International Confederation of Midwives, mostra que, com mais 1 milhão de enfermeiras obstetras, parteiras, seria possível prevenir 67% das mortes maternas, prevenir 64% das mortes neonatais e prevenir 65% dos nados mortos, e assim salvar até 4,3 milhões de vidas por ano até 2035. Para responder a este desafio, o 34º Congresso Trienal da Confederação Internacional de Parteiras, o maior encontro mundial de enfermeiras obstetras parteiras, juntou mais de 3 mil profissionais do setor em Lisboa. No evento, organizado pela Associação Portuguesa de Enfermeiros Obstetras, durante 5 dias, enfermeiras obstetras, parteiras, investigadores, educadores, decisores políticos e parceiros de todo o mundo estiveram reunidos para partilhar conhecimento e evidência científica, discutir desafios de saúde à escala global, fortalecer a profissão de enfermeira obstetra, parteira, promover a saúde sexual, reprodutiva, materna, neonatal e adolescente. Para nos ajudarem a perceber a situação que se vive em Portugal e na Guiné-Bissau, a RFI falou com a vice-presidente da Associação Portuguesa de Enfermeiros Obstetras, Isabel Ferreira, e com a presidente da Associação de Parteiras e Enfermeiras Obstetras da Guiné-Bissau, Titina Lopes Gomes. Se, em relação a Portugal, apesar da excelente formação das enfermeiras obstetras, é apontada a existência de uma vontade dos decisores políticos para reduzir os cuidados prestados pelo Serviço Nacional de Saúde e empurrar os utentes para fora do SNS, fazendo crescer o negócio de privados, em relação à Guiné-Bissau, as situações sociopolítica e económica do país são indicadas como elementos que impossibilitam que os profissionais prestem melhores cuidados de saúde materna, neonatal ou infantil. A vice-presidente da Associação Portuguesa de Enfermeiros Obstetras, Isabel Ferreira, começa por nos explicar quais as regiões do planeta onde a falta de enfermeiros obstetras, parteiras, tem um impacto maior.
3: Se pensarmos em termos de mortalidade materna e infantil, pronto, a situação assim mais intensa, estamos a falar nos países subdesenvolvidos, essencialmente ali na região da Ásia, África, são as regiões mais afetadas e que faria mais diferença. Mas outros países e outras regiões têm outro tipo de desafios. Então também precisamos de mais parteiras, se calhar não em tanto em quantidade, mas às vezes até em termos de mais de autonomia das suas funções. Por exemplo, porque há alguns países como Portugal e muitos países aqui da Europa enfrentam o problema do excesso de medicalização, que está inclusive agora a trazer questões graves de morbilidade e até de mortalidade. Por exemplo, aqui em Portugal estamos a assistir a um crescimento da taxa de mortalidade materna, o que nos assusta, portanto tem sido sustentado nos últimos anos e estamos ainda à procura das causas, mas acredita-se muito que o excesso de medicalização poderá estar na gênese deste aumento e aqui o trabalho dos enfermeiros obstetras poderia ser muito diferenciador.
4: Qual é então o retrato que nos pode fazer da condição dos enfermeiros obstetras em Portugal?
3: A profissão de parteira, de enfermeira obstetra, está ligada inicialmente à enfermagem, portanto são 4 anos de enfermagem, depois 2 anos a trabalhar como enfermeiro e depois tira-se uma formação de mais 2 anos para se aceder então à formação diferenciada então, do enfermeiro obstetra. Então é uma formação altamente diferenciada, o enfermeiro obstetra é preparado para diversas situações em autonomia. O que acontece é que depois na prática, quando vamos para os diferentes locais, nem sempre lhe é permitido exercer essas funções. Então, temos locais do país em que as mulheres têm a sorte de ter um profissional que consegue oferecer-lhes toda a diversidade de serviços que foi preparado para isso, e outros locais em que os próprios hospitais ou instituições limitam a autonomia do enfermeiro obstetra, não lhes permitem trabalhar em tudo aquilo que eles estão preparados para trabalhar. Aqui, esta limitação da autonomia, esta falha na gestão de cuidados está a fazer com que, se calhar, por exemplo, há serviços hospitalares, como aqui na região de Lisboa, que estão a ser encerrados, estão a negar acesso às grávidas em trabalho de parto, quando têm lá profissionais altamente qualificados para as receber e que são impedidos de o fazer, que são os...
2: Qual o tipo de trabalho que desenvolvem enquanto profissionais e quais os principais obstáculos que enfrentam na Guiné-Bissau?
1: Acho que pode ser diferente com outros países, por exemplo, Portugal. Porque aqui na Guiné-Bissau, as parteiras, ou então enfermeiras obstétricas, ou enfermeiras do curso geral, trabalham diretamente com grávidas. Fazem consulta pré-natal, fazem o parto, porque são as parteiras ou enfermeiras treinadas que fazem o parto aqui na Guiné-Bissau. Só quando tem um parto complicado ou tem necessidade de uma cesariana, ali é que chamamos o médico. Mas se é um parto normal, é feito pela parteiras ou então enfermeira obstétrica ou enfermeira de curso geral treinado para isso. E em relação aos obstáculos, realmente temos vários obstáculos, principalmente o fraco treinamento ou capacitação, porque realmente os técnicos precisam ser treinados ou então capacitados sempre. Mas isso não acontece porque o país, com a situação sociopolítica, temos dificuldade em termos de parceiros para poder ajudar em preparar ou então em treinar regularmente os técnicos que trabalham ligados com saúde materna, neonatal e infantil. A outra dificuldade é em termos de materiais ou então consumíveis. Às vezes você faz um procedimento que precisava de usar equipamento de proteção individual, mas às vezes carece desses proteção. Estamos a trabalhar muitas das vezes exposta a qualquer doença, porque não temos disponibilidade de medidas de proteção individual. Também a nível do país, temos fraco recursos humanos, afetação de recursos humanos nas regiões. Temos recursos humanos mais concentrados a nível de Bissau, que é cidade. Mas a nível rural, às vezes você encontra 2, 3 técnicos, 4 técnicos num centro de saúde, não tem médico, eles é que fazem tudo e tudo mesmo. Consulta de criança, de adulto, a vacinação, nutrição, tudo pacote. É feito pelo enfermeiro, então parteira nas estruturas a nível de regiões. Outra coisa em relação aos obstáculos, uma enfermeira ou uma parteira é colocada na região, às vezes fica lá 15, 20 anos sem ser movimentada, às vezes ele tem um problema de saúde para ser transferida para a zona onde pode ter acesso aos cuidados, às vezes temos dificuldade nisso. Outra dificuldade mesmo, nós técnicos de saúde aqui na Guiné-Bissau, às vezes você fica doente, essa doença pode ser de origem do serviço, mas você carece de oportunidade de poder ir fazer uma consulta no exterior, por exemplo. Se tem um problema, você quer fazer uma consulta em Portugal, você tem dificuldade de ter acesso de chegar. Muitos técnicos aqui moram sem conseguir ter o acesso a visto para ir fazer a consulta e voltar.
2: Ouvimos a presidente da Associação de Parteiras e Enfermeiras Obstetras da Guiné-Bissau, Titina Lopes Gomes, e a vice-presidente da Associação Portuguesa de Enfermeiros Obstetras, Isabel Ferreira. De Lisboa, Luís Guita, para RFI.
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0: Vamos agora à lição de francês, tout un roman.
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9: Na lição anterior, travamos conhecimento com Réjean Ducharme e o seu romance La Vallée des Avalés, que traduzimos por O Vale dos Engolidos e cujo trecho vamos ouvir de novo. Quase no fim do romance, Berenice, com 15 anos, decide exilar-se em Israel, um país em estado de guerra. Entra na milícia estudantil, teve amizade com Glória, uma mulher rejeitada por todos, e quer aprender a pilotar um avião. Vai ter com o Major.
10: Major,
8: Je suis venue vous voir pour vous rappeler, une fois encore, que je meurs d'apprendre à voler et que votre rôle de père exige que vous m'appreniez à le faire.
10: Tu n'es pas assez vieille, tu n'es pas un homme, tu n'es pas autochtone.
8: Graham Rosenkreutz n'est pas autochtone.
10: Tu n'es pas un héros.
8: Il ne manque du héros que l'acte héroïque.
10: De faux père à fausse fille, je te conseille de te méfier de Gloria.
8: Plaît-il ?
10: Tu es apache, idéaliste. Tu seras une proie facile pour elle. Tu as raccourci tes beaux cheveux ?
8: J'aime Gloria comme une sœur. Je vous interdis ce genre d'allusion. Vous m'insultez, vous me décevez.
10: Si tu veux que je te conserve mon amitié, je te conseille de ne plus t'afficher avec cette ordure.
8: Conseil pour conseil, je vous conseille de vous mettre une fois pour toutes dans la tête que je ne suis pas que mon sexe. Que j'ai une fois deux bras et une fois deux jambes, comme Bellérophon, comme Achille d'Oïlée, dit le petit Achille.
10: Sors, Bérénice. Tu reviendras lorsque tu auras plus de plomb dans la tête.
11: Compreenderam o diálogo?
12: Que demande Bérénice au major?
11: O que é que Bérénice pede ao major?
13: Elle lui demande de lui apprendre à piloter.
12: Pourquoi le major refuse-t-il?
11: Porque é que o major recusa?
13: Parce que Bérénice est trop jeune. C'est une fille. Elle n'est pas autochtone.
12: Pourquoi Graham Rosenkreutz est-il autorisé à voler?
11: Porque é que Graham Rosenkreutz pode voar?
13: Parce qu'il est un héros.
12: Quel conseil donne le major à Bérénice?
11: Qual é o conselho que o major dá a Bérénice?
13: De se méfier de Gloria.
12: De quoi le major menace-t-il Bérénice?
11: Com que é que o major ameaça Bérénice?
13: De lui retirer son amitié si elle continue à se montrer avec Gloria.
12: Que pense Bérénice de ses conseils?
11: Que pensa Bérénice destes conselhos?
13: Elle est déçue.
11: Neste diálogo, Bérénice cita nomes que se referem quer a pessoas vivas, quer a seres mitológicos. Estamos em Israel, um país em estado de guerra. Bérénice, chegada há pouco, gostaria de pilotar e tornar-se uma heroína como Graham Rosenkreutz. Admira este jovem porque ele se distinguiu pelas suas invasões e ataques, embora a sua identidade e origens permaneçam misteriosas. Também se trata no texto de Glória, chamada a lésbica, por quem Bérénice sente simpatia, como por qualquer pessoa marginal. O Major Schneider é o comandante de uma esquadrilha e de uma escola de pilotagem. Por outro lado, ao falar com o Major, Bérénice cita várias personagens.
13: Je ne suis pas que mon sexe. J'ai une fois deux bras et une fois deux jambes, comme Bellérophon, comme Achille d'Oïlée, dit le petit Achille.
11: Bérénice recebeu uma educação clássica e, durante a sua infância, leu bastantes línguas antigas, como o grego e o latim. Aqui refere-se aos heróis da mitologia greco-latina e compara-se com Belerofonte e com Aquiles de Oileia. Belerofon é um herói da antiguidade grega, filho de Poseidon, o deus do mar. Domou um cavalo alado, matou um monstro e venceu as mulheres guerreiras, revelando assim a sua origem divina. Achille d'Oïlée foi morto por Poseidon por ter raptado a sacerdotisa Cassandra. Ao comparar-se com estas personagens lendárias, Bérénice subentende que, apesar de ser jovem, tem poderes ocultos extraordinários. Voltemos ao diálogo e vejamos como se pode pedir algo e acusar ou repreender alguém. Bérénice é uma revoltada e defronta o Major. A relação entre as duas personagens é simultaneamente terna e violenta. Ela utiliza expressões muito fortes para exprimir o seu desejo.
13: Je suis venue vous voir pour vous rappeler, une fois encore, que je meurs d'apprendre à voler.
11: Para exprimir um sentimento extremo, usa-se a expressão morrer de.
13: Quelle chaleur! Je meurs de soif. Il est midi, je meurs de faim. Je meurs d'envie d'aller marcher dans le désert. Il conduit toujours à 200 km à l'heure et moi, je meurs de peur.
11: No nosso diálogo, Berenice não hesita em insistir para impor a sua vontade.
13: Je suis venue vous voir pour vous rappeler, une fois encore.
11: O seu objetivo é primeiro ajudar o major a lembrar-se, pour vous rappeler une fois encore, para lhe lembrar mais uma vez, porque aparentemente não é a primeira vez que Berenice faz este pedido. Em francês, emprega-se pour e o infinitivo para indicar um objetivo.
13: Je suis venue pour te dire que je m'en vais. Je bois pour oublier. Je chante pour passer le temps.
11: Berenice, sempre muito audaciosa, acusa o major de faltar ao seu dever de pai para com ela, tenta culpabilizá-lo.
13: Votre rôle de père exige que vous m'appreniez à le faire.
11: Usa o verbo exiger, exigir, que é um pedido imperativo, uma prescrição, uma ordem. Chama o major à ordem face às suas responsabilidades. Também poderia ter dito, empregando outro verbo com valor de obrigação.
13: Il faut que vous m'appreniez à le faire.
11: Estes verbos, il faut, é preciso, il est nécessaire, é necessário, je veux, eu quero, j'exige que, exijo que, são seguidos pelo conjuntivo. O major não se deixa impressionar e responde ponto por ponto à Berenice, usando para a descrever apenas frases na forma negativa que vão defini-la primeiro por aquilo que ela não é.
12: Tu n'es pas assez vieille.
11: Diz ele. Efetivamente, Berenice é jovem, tem pouco mais de 15 anos.
12: Tu n'es pas un homme.
11: Acrescenta, Berenice é uma rapariga.
12: Tu n'es pas autochtone.
11: Não é de Israel, vem de outro país.
12: Tu n'es pas un héros.
11: Ainda não realizou nenhuma ação heroica, além da sua revolta. Mas depois de ter refutado um por um os argumentos da Berenice, o major dá conselhos, retomando o papel de pai que ela lhe atribuiu.
12: De faux père à fausse fille, je te conseille de te méfier de Gloria.
11: E depois acusa-a.
12: Si tu veux que je te conserve mon amitié, je te conseille de ne plus t'afficher avec cette ordure.
11: É mesmo muito violento ao empregar o verbo s'afficher, dar nas vistas, chamar sobre si a atenção, que tem um lado ostensivo desagradável, e o termo ordure, porcaria, lixo, que é um insulto terrível. Berenice está furiosa por ser assim acusada. Revolta-se, mas primeiro protesta.
13: J'aime Gloria comme une sœur.
11: E depois ataca.
13: Je vous interdis ce genre d'allusion. Vous m'insultez. Vous me décevez.
11: Nas últimas réplicas, as duas personagens estão muito enervadas. Usam expressões definitivas como une fois pour toutes, de uma vez por todas, ou seja, pour toujours, para sempre.
13: Conseil pour conseil. Je vous conseille de vous mettre une fois pour toutes dans la tête.
11: E afirmações como lorsque tu auras plus de plomb dans la tête, quando tiveres mais juízo.
12: Sors, Berenice. Tu reviendras lorsque tu auras plus de plomb dans la tête.
11: Isto é, quando te tornares mais razoável. Nesta lição, vimos que os conselhos são muitas vezes sinónimos de frases imperativas e de verbos com valor de obrigação.

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1: Carina Branco.
0: Bem-vindas e bem-vindos ao nosso jornal deste domingo, 16 de agosto. Em Moçambique, a Renamo acusa o governo de não estar a cumprir com as cláusulas do acordo de desmilitarização, desmobilização e reintegração que colocou fim à violência armada no centro do país em 2019. Em Paris, o português Marco Menezes conquistou uma medalha de bronze nos 100 metros livres na natação adaptada. Os campeonatos da Europa de natação terminam este domingo. No controle técnico desta emissão está a Dusko Sekulic. O jornal começa agora.
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0: Este domingo os incêndios na Europa continuam a ser notícia. Na Grécia, na ilha de Salamina, perto de Atenas, dois incêndios deflagraram hoje quase em simultâneo e duas pessoas foram encontradas mortas. Centenas de pessoas também foram retiradas da zona. A ilha grega de Skiros está igualmente desde este sábado a braços com outro incêndio. A Bélgica também se mobiliza para combater um dos piores incêndios florestais da sua história, que devastou quase 3 mil hectares numa reserva florestal de difícil acesso. Em Espanha, na região de Aragão, que estão mobilizados um número recorde de bombeiros e espera-se reforços franceses para ajudar a conter um incêndio que ameaça um mosteiro milenar. Em França, após 3 dias de intensos combates, o incêndio florestal na região de Londres, no sudoeste, também estabilizou depois de ter consumido 1.700 hectares. E na Indonésia, cerca de 5 mil pessoas foram retiradas após um sismo de magnitude 7,7 ter atingido o sudeste do país no sábado, matando pelo menos 53 pessoas e provocando deslizamentos de terra na Ilha de Flores. Na Colômbia, o sismo de segunda-feira deixou centenas de mortos e um vasto rastro de destruição, sobretudo na parte ocidental do país. Frederico Melim, funcionário da maior empresa aérea do país sul-americano, relata-nos a dimensão da tragédia em termos de infraestruturas e de prédios que se desmoronaram com o abalo.
3: Estamos a falar de cerca de acordo com a última estimativa, de 61 prédios e infraestruturas, 1.300 casas colapsadas, danificadas e há pessoas presas nos escombros.
4: Na Colômbia, principalmente nas grandes metrópoles, caso de Bogotá, há muita construção. Estou aqui há 2 anos e eu vejo, e hoje em dia continua a haver, há muita construção nova e é muito moderna. Portanto, eles já cumprem algumas normas relativamente aos sismos, mas há aqui uma coisa que nós não nos podemos esquecer. A zona que foi afetada, principalmente, são zonas que têm muitos edifícios históricos, muitos edifícios antigos, muitos edifícios, digamos, não registados, não legais, como é óbvio, não é? Nós estamos a falar de um país que tem muita população e há pessoas na pobreza, há pessoas em, eu diria, em bairros menos favorecidos que, obviamente, não vão ter essas normas. Portanto, eu acho que essas pessoas também foram bastante afetadas, infelizmente.
0: As palavras de Frederico Melim, entrevistado por Miguel Martins. Na Hungria, um acidente de um autocarro com matrícula polaca na madrugada de sábado para domingo matou 12 pessoas e feriu gravemente pelo menos outras 10 naquele que é considerado o pior acidente deste tipo no país em mais de 20 anos.
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0: Em Moçambique, a Renamo acusa o governo moçambicano de não estar a cumprir com as cláusulas do acordo de desmilitarização, desmobilização e reintegração que colocou fim à violência armada na região centro do país em 2019. O antigo principal partido da oposição considera que os seus ex-guerrilheiros estão a ser marginalizados. Orfeu Lisboa.
5: Foi no encontro com as bases do partido na província de Cabo Delgado que o chefe nacional de mobilização de Renamo, Geraldo de Carvalho, apontou o dedo acusador ao governo moçambicano.
6: Cada desmobilizado, dentre os que foram afetados com o DDR, cerca de 25 mil, acima disto, preencheu cada um uma ficha sobre qual dizia qual era o possível projeto de reintegração na sociedade. Até hoje, não há quem foi dado esse projeto.
5: Geraldo de Carvalho diz que os desmobilizados de Renamo estão submetidos à pobreza extrema.
6: O desmobilizado de Renamo não pode pôr o seu filho também a estudar. Não pode ter medicamento, dinheiro para comprar medicamento. Porque a sua reintegração foi marginalizada. Vão perguntar, senhor Nhusi, vão perguntar.

0: obrigatório, deve servir como protótipo da abordagem dessa escravatura. Mas não podemos ficar nisto, não é? Não podemos ficar nisso. É preciso, de facto, partirmos desse pressuposto para mudanças estruturais extraordinárias que nos demonstrem como é que esse laboratório pode se transformar numa nova fase do mundo de utilização de mão de obra. Recordemos que agora nós estamos numa fase terrível que a humanidade está a atravessar, com as inúmeras imigrações, a que São Tomé e Príncipe não escapa, e que eu acho que as nossas populações devem também ver nas ilhas uma forma atrativa, não de emigrar, mas de tornar rentáveis suas ilhas, partindo daquilo que aconteceu durante 5 séculos. Eu creio que temos que romper com esta pobreza absoluta em que estamos, buscando novas formas de tornar as ilhas outra vez atrativas, mas de outra forma.
1: As palavras da investigadora Nazaré Seita, entrevistada por Catarina Falcão. E no desporto, em Paris, terminam hoje os campeonatos da Europa de natação. Portugal conquistou 2 medalhas. Camila Rebelo arrecadou a medalha de prata nos 200 metros costas, enquanto Marco Menezes conquistou a medalha de bronze nos 100 metros livres na natação adaptada. Pela primeira vez nos europeus de natação, foram incluídas 4 provas de natação adaptada. No final dos 100 metros livres deste sábado, Marco Menezes conquistou a medalha de bronze, e ao microfone da RFI, ele admitiu estar feliz por conquistar esta medalha perante o público parisiense.
2: Nem sei o que dizer, Federico, mais de meio segundo ao meu tempo e estou a meio de um estágio, quase nem descanso tive, portanto estou muito contente.
3: E em relação também à medalha de bronze?
2: Eu jamais esperava chegar a uma medalha numa prova que é por pontos, estou aqui alguns dos melhores e o meu objetivo era só fazer um bom tempo.
3: Em relação também a estas 2 provas, como é que sentiu aqui o ambiente?
2: O ambiente aqui é incrível, nadar antes das finais obriga que as pessoas fiquem aqui até ao fim e possam ver que a nossa competição também é importante.
3: É importante também esta divulgação, porque é a primeira vez que há provas incluídas dentro Campeonato da Europa.
2: Eu espero que cada vez haja mais, porque é incrível estarmos no meio de todos os melhores nadadores de natação, os nossos ídolos também, e sentimos bem aqui.
3: Sobre o ambiente, há 2 anos foi em La Défense, que era num ambiente diferente, uma piscina diferente, aqui é neste centro aquático. Sentiu alguma diferença? Como é que sentiu o público?
2: Acho que tinha muito mais público na outra piscina, mas aqui como o espaço é mais pequeno, o barulho ainda é maior.
1: Marco Menezes, atleta português, que faz parte da categoria S11 para nadadores com deficiência visual quase total, entrevistado por Marco Martins, este sábado ele que conquistou a medalha de bronze nos campeonatos da Europa de natação. E a fechar, a campanha eleitoral no Brasil começou hoje oficialmente com o atual presidente do Brasil, Lula da Silva, do Partido dos Trabalhadores, e o senador Flávio Bolsonaro, do Partido Liberal, a disputarem as sondagens. Os candidatos já podem apelar ao voto e divulgar as propostas, sendo que a propaganda em rádio e televisão só terá início a 28 deste mês. A primeira volta das eleições no Brasil está marcada para 4 de outubro.
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1: Bem-vindo à segunda parte da nossa emissão. O nosso correspondente em Lisboa, Luís Guita, foi ao Congresso Mundial de Parteiras em Lisboa, num momento em que a escassez de parteiras a nível mundial chega a quase 1 milhão.
5: Reportagem.
6: O mundo tem falta de quase 1 milhão de enfermeiras obstetras parteiras. A evidência, apresentada pela Confederação Internacional de Parteiras, International Confederation of Midwives, mostra que, com mais 1 milhão de enfermeiras obstetras, parteiras, seria possível prevenir 67% das mortes maternas, prevenir 64% das mortes neonatais e prevenir 65% dos nados mortos, e assim salvar até 4,3 milhões de vidas por ano até 2035. Para responder a este desafio, o 34º Congresso Trienal da Confederação Internacional de Parteiras, o maior encontro mundial de enfermeiras obstetras parteiras, juntou mais de 3 mil profissionais do setor em Lisboa. No evento, organizado pela Associação

0: Associação Portuguesa de Enfermeiros Obstetras, durante 5 dias, enfermeiras obstetras, parteiras, investigadores, educadores, decisores políticos e parceiros de todo o mundo estiveram reunidos para partilhar conhecimento e evidência científica, discutir desafios de saúde à escala global, fortalecer a profissão de enfermeira obstetra, parteira, promover a saúde sexual, reprodutiva, materna, neonatal e adolescente. Para nos ajudarem a perceber a situação que se vive em Portugal e na Guiné-Bissau, a RFI falou com a vice-presidente da Associação Portuguesa de Enfermeiros Obstetras, Isabel Ferreira, e com a presidente da Associação de Parteiras e Enfermeiras Obstetras da Guiné-Bissau, Titina Lopes Gomes. Se, em relação a Portugal, apesar da excelente formação das enfermeiras obstetras, é apontada a existência de uma vontade dos decisores políticos para reduzir os cuidados prestados pelo Serviço Nacional de Saúde e empurrar os utentes para fora do SNS, fazendo crescer o negócio de privados, em relação à Guiné-Bissau, as situações sociopolítica e económica do país são indicadas como elementos que impossibilitam que os profissionais prestem melhores cuidados de saúde materna, neonatal ou infantil. A vice-presidente da Associação Portuguesa de Enfermeiros Obstetras, Isabel Ferreira, começa por nos explicar quais as regiões do planeta onde a falta de enfermeiros obstetras, parteiras, tem um impacto maior.
1: Se pensarmos em termos de mortalidade materna e infantil, pronto, a situação assim mais intensa, estamos a falar nos países subdesenvolvidos, essencialmente ali na região da Ásia, África, são as regiões mais afetadas e que faria mais diferença. Mas outros países e outras regiões têm outro tipo de desafios. Então também precisamos de mais parteiras, se calhar não em tanto em quantidade, mas às vezes até em termos de mais de autonomia das suas funções. Por exemplo, porque há alguns países como Portugal e muitos países aqui da Europa enfrentam o problema do excesso de medicalização, que está inclusive agora a trazer questões graves de morbilidade e até de mortalidade. Por exemplo, aqui em Portugal estamos a assistir a um crescimento da taxa de mortalidade materna, o que nos assusta, portanto tem sido sustentado nos últimos anos e estamos ainda à procura das causas, mas acredita-se muito que o excesso de medicalização poderá estar na gênese deste aumento e aqui o trabalho dos enfermeiros obstetras poderia ser muito diferenciador.
2: Qual é então o retrato que nos pode fazer da condição dos enfermeiros obstetras em Portugal?
1: A profissão de parteira, de enfermeira obstetra, está ligada inicialmente à enfermagem, portanto são 4 anos de enfermagem, depois 2 anos a trabalhar como enfermeiro e depois tira-se uma formação de mais 2 anos para se aceder então à formação diferenciada então, do enfermeiro obstetra. Então é uma formação altamente diferenciada. O enfermeiro obstetra é preparado para diversas situações em autonomia. O que acontece é que depois na prática, quando vamos para os diferentes locais, nem sempre lhe é permitido exercer essas funções. Então, temos locais do país em que as mulheres têm a sorte de ter um profissional que consegue oferecer-lhes toda a diversidade de serviços que foi preparado para isso, e outros locais em que os próprios hospitais ou instituições limitam a autonomia do enfermeiro obstetra, não lhes permitem trabalhar em tudo aquilo que eles estão preparados para trabalhar. Aqui, esta limitação da autonomia, esta falha na gestão de cuidados está a fazer com que, se calhar, por exemplo, há serviços hospitalares como aqui na região de Lisboa que estão a ser encerrados, estão a negar acesso às grávidas em trabalho de parto, quando tem lá profissionais altamente qualificados para as receber e que são impedidos de o fazer, que são os...
0: Qual o tipo de trabalho que desenvolvem enquanto profissionais e quais os principais obstáculos que enfrentam na Guiné-Bissau?
3: Acho que pode ser diferente com outros países, por exemplo, Portugal. Porque aqui na Guiné-Bissau, as parteiras, ou então enfermeiras obstétricas, ou enfermeiras do curso geral, trabalham diretamente com grávidas. Fazem consulta pré-natal, fazem o parto, porque são as parteiras ou enfermeiras treinadas que fazem o parto aqui na Guiné-Bissau. Só quando tem um parto complicado ou tem necessidade de uma cesariana, ali é que chamamos o médico. Mas se é um parto normal, é feito pela parteiras ou então enfermeira obstétrica ou enfermeira de curso geral treinado para isso. E em relação aos obstáculos, realmente temos vários obstáculos, principalmente o fraco treinamento ou capacitação, porque realmente os técnicos precisam ser treinados ou então capacitados sempre. Mas isso não acontece porque o país, com a situação sociopolítica, temos dificuldade em termos de parceiros para poder ajudar em propósito preparar ou então treinar regularmente os técnicos que trabalham ligados com saúde materna, neonatal e infantil. A outra dificuldade é em termos de materiais ou então consumíveis. Às vezes você faz um procedimento que precisava de usar equipamento de proteção individual, mas às vezes carece desses proteção. Estamos a trabalhar muitas das vezes exposta a qualquer doença, porque não temos disponibilidade de medidas de proteção individual. Também a nível do país, temos fraco recursos humanos, afetação de recursos humanos nas regiões. Temos recursos humanos mais concentrados a nível de Bissau, que é cidade. Mas a nível rural, às vezes você encontra 2, 3 técnicos, 4 técnicos num centro de saúde, não tem médico. Eles é que fazem tudo e tudo mesmo. Consulta de criança, de adulto, a vacinação, nutrição, tudo pacote. É feito pelo enfermeiro, então parteira nas estruturas a nível de regiões. A outra coisa é

0: Je meurs de faim.
1: Je meurs d'envie d'aller marcher dans le désert. Il conduit toujours à 200 km à l'heure et moi, je meurs de peur.
2: No nosso diálogo, Berenice não hesita em insistir para impor a sua vontade.
0: Je suis venue vous voir pour vous rappeler, une fois encore.
2: O seu objetivo é primeiro ajudar o major a lembrar-se, pour vous rappeler une fois encore, para lhe lembrar mais uma vez, porque aparentemente não é a primeira vez que Berenice faz este pedido. Em francês, emprega-se pour e o infinitivo para indicar um objetivo.
0: Je suis venue pour te dire que je m'en vais. Je bois pour oublier. Je chante pour passer le temps.
2: Berenice, sempre muito audaciosa, acusa o major de faltar ao seu dever de pai para com ela, tenta culpabilizá-lo.
0: Votre rôle de père exige que vous m'appreniez à le faire.
2: Usa o verbo exiger, exigir, que é um pedido imperativo, uma prescrição, uma ordem. Chama o major à ordem face às suas responsabilidades. Também poderia ter dito, empregando outro verbo com valor de obrigação.
0: Il faut que vous m'appreniez à le faire.
2: Estes verbos, il faut, é preciso, il est nécessaire, é necessário, je veux, eu quero, j'exige que, exijo que, são seguidos pelo conjuntivo. O major não se deixa impressionar e responde ponto por ponto à Berenice, usando para a descrever apenas frases na forma negativa que vão defini-la primeiro por aquilo que ela não é.
3: Tu n'es pas assez vieille.
2: Diz ele. Efetivamente, Berenice é jovem, tem pouco mais de 15 anos.
3: Tu n'es pas un homme.
2: Acrescenta, Berenice é uma rapariga.
3: Tu n'es pas autochtone.
2: Não é de Israel, vem de outro país.
3: Tu n'es pas un héros.
2: Ainda não realizou nenhuma ação heroica, além da sua revolta. Mas depois de ter refutado um por um os argumentos da Berenice, o major dá conselhos, retomando o papel de pai que ela lhe atribuiu.
3: De faux père à fausse fille, je te conseille de te méfier de Gloria.
2: E depois acusa-a.
3: Si tu veux que je te conserve mon amitié, je te conseille de ne plus t'afficher avec cette ordure.
2: É mesmo muito violento ao empregar o verbo s'afficher, dar nas vistas, chamar sobre si a atenção, que tem um lado ostensivo desagradável, e o termo ordure, porcaria, lixo, que é um insulto terrível. Berenice está furiosa por ser assim acusada. Revolta-se, mas primeiro protesta.
0: J'aime Gloria comme une sœur.
2: E depois ataca.
0: Je vous interdis ce genre d'allusion. Vous m'insultez. Vous me décevez.
2: Nas últimas réplicas, as duas personagens estão muito enervadas. Usam expressões definitivas como une fois pour toutes, de uma vez por todas, ou seja, pour toujours, para sempre.
0: Conseil pour conseil. Je vous conseille de vous mettre une fois pour toutes dans la tête.
2: E afirmações como lorsque tu auras plus de plomb dans la tête, quando tiveres mais juízo.
3: Sors, Berenice. Tu reviendras lorsque tu auras plus de plomb dans la tête.
2: Isto é, quando te tornares mais razoável. Nesta lição, vimos que os conselhos são muitas vezes sinónimos de frases imperativas e de verbos com valor de obrigação.

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1: Carina Branco.
0: Bem-vindas e bem-vindos ao nosso jornal deste domingo, 16 de agosto. Em Moçambique, a Renamo acusa o governo de não estar a cumprir com as cláusulas do acordo de desmilitarização, desmobilização e reintegração que colocou fim à violência armada no centro do país em 2019. Em Paris, o português Marco Menezes conquistou uma medalha de bronze nos 100 metros livres na natação adaptada. Os campeonatos da Europa de natação terminam este domingo. No controle técnico desta emissão está Dusko Sekulić. O jornal começa agora.
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0: Este domingo, os incêndios na Europa continuam a ser notícia. Na Grécia, na ilha de Salamina, perto de Atenas, dois incêndios deflagraram hoje quase em simultâneo e duas pessoas foram encontradas mortas. Centenas de pessoas também foram retiradas da zona. A ilha grega de Skiros está igualmente desde este sábado a braços com outro incêndio. A Bélgica também se mobiliza para combater um dos piores incêndios florestais da sua história, que devastou quase 3 mil hectares numa reserva florestal de difícil acesso. Em Espanha, na região de Aragão, que estão mobilizados um número recorde de bombeiros e espera-se reforços franceses para ajudar a conter um incêndio que ameaça um mosteiro milenar. Em França, após 3 dias de intensos combates, o incêndio florestal na região de Londres, no sudoeste, também estabilizou depois de ter consumido 1.700 hectares. E na Indonésia, cerca de 5 mil pessoas foram retiradas após um sismo de magnitude 7,7 ter atingido o sudeste do país no sábado, matando pelo menos 53 pessoas e provocando deslizamentos de terra na Ilha de Flores. Na Colômbia, o sismo de segunda-feira deixou centenas de mortos e um vasto rastro de destruição, sobretudo na parte ocidental do país. Frederico Melim, funcionário da maior empresa aérea do país sul-americano, relata-nos a dimensão da tragédia em termos de infraestruturas e de prédios que se desmoronaram com o abalo.
3: Estamos a falar de cerca de acordo com a última estimativa, de 61 prédios e infraestruturas, 1.300 casas colapsadas, danificadas e há pessoas presas nos escombros.
4: Na Colômbia, principalmente nas grandes metrópoles, no caso de Bogotá, há muita construção. Estou aqui há 2 anos e eu vejo, e hoje em dia continua a haver, há muita construção nova e é muito moderna. Portanto, eles já cumprem algumas normas relativamente aos sismos, mas há aqui uma coisa que nós não nos podemos esquecer. A zona que foi afetada, principalmente, são zonas que têm muitos edifícios históricos, muitos edifícios antigos, muitos edifícios, digamos, não registados, não legais, como é óbvio, não é? Nós estamos a falar de um país que tem muita população e há pessoas na pobreza, há pessoas em, eu diria, em bairros menos favorecidos que, obviamente, não vão ter essas normas. Portanto, eu acho que essas pessoas também foram bastante afetadas, infelizmente.
0: As palavras de Frederico Melim, entrevistado por Miguel Martins. Na Hungria, um acidente de um autocarro com matrícula polaca na madrugada de sábado para domingo matou 12 pessoas e feriu gravemente pelo menos outras 10 naquele que é considerado o pior acidente deste tipo no país em mais de 20 anos.
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0: Em Moçambique, a Renamo acusa o governo moçambicano de não estar a cumprir com as cláusulas do acordo de desmilitarização, desmobilização e reintegração que colocou fim à violência armada na região centro do país em 2019. O antigo principal partido da oposição considera que os seus ex-guerrilheiros estão a ser marginalizados. Orfeu Lisboa.
5: Foi no encontro com as bases do partido na província de Cabo Delgado que o chefe nacional de mobilização de Renamo, Geraldo de Carvalho, apontou o dedo acusador ao governo moçambicano.
6: Cada desmobilizado, dentre os que foram afetados com o DDR, cerca de 25 mil, acima disto, preencheu cada um uma ficha sobre qual dizia qual era o possível projeto de reintegração na sociedade. Até hoje, não há quem foi dado esse projeto.
5: Geraldo de Carvalho diz que os desmobilizados de Renamo estão submetidos à pobreza extrema.
6: O desmobilizado de Renamo não pode pôr o seu filho também a estudar. Não pode ter medicamento, dinheiro para comprar medicamento. Porque a sua reintegração foi marginalizada. Vão perguntar, Sr. Nhusi, vão perguntar, Sr. Chissano, não sabem? que no comando geral da polícia deviam ser enquadrados lá os comandos vindos da RENAM, aqueles que foram treinar, espalharam aí um ali, outro ali, outro ali. Rapazes bem formados e competentes, até hoje não estão no comando geral da polícia.
5: O governo de Moçambique e a RENAM assinaram na Serra da Grongosa, em Sofala, 1 de agosto de 2019, um acordo de cessação definitiva de hostilidades militares. De Maputo para a RFI, Orfeu, Lisboa.
0: E as roças de São Tomé e Príncipe fazem parte desde o final de julho da lista de Património da Humanidade, uma classificação atribuída pela Unesco. Durante 5 séculos, o arquipélago foi um laboratório para as culturas do açúcar, do cacau, depois para o flagelo da escravatura e durante o século XIX para a produção em massa num regime de servidão implementado pelas roças. Estas roças devem hoje servir para que os são-tomenses apostem na sua terra, disse à RFI a investigadora e professora universitária Nazaré Seita.
7: São Tomé e Príncipe, pela sua posição geoestratégica, foi um laboratório humano, como muitas vezes nós dizemos, foi fruto longo de uma escravatura sem precedentes, depois escamoteada a partir do século XIX, e de facto esse laboratório deve servir como protótipo da abordagem dessa escravatura. Mas não podemos ficar nisto, não é? Não podemos ficar nisso, é preciso de facto partirmos desse pressuposto para mudanças estruturais extraordinárias que nos demonstrem como é que esse laboratório pode se transformar numa nova fase do mundo, de utilização do mundo. Recordemos que agora nós estamos numa fase terrível que a humanidade está a atravessar, com as inúmeras emigrações, a que São Tomé e Príncipe não escapa, e que eu acho que as nossas populações devem também ver nas ilhas uma forma atrativa, não de emigrar, mas de tornar rentáveis suas ilhas, partindo daquilo que aconteceu durante 5 séculos. Eu creio que temos que romper com esta pobreza absoluta em que estamos, buscando novas formas de tornar as ilhas outra vez atrativas, mas de outra forma.
0: As palavras da investigadora Nazaré Seita, entrevistada por Catarina Falcão. E no desporto, em Paris, terminam hoje os campeonatos da Europa de natação. Portugal conquistou 2 medalhas. Camila Rebelo arrecadou a medalha de prata nos 200 metros costas, enquanto Marco Menezes conquistou a medalha de bronze nos 100 metros livres na natação adaptada. Pela primeira vez nos europeus de natação, foram incluídas 4 provas de natação adaptada. No final dos 100 metros livres deste sábado, Marco Menezes conquistou a medalha de bronze ao microfone da RFI. Ele admitiu estar feliz por conquistar esta medalha perante o público parisiense.
8: Nem sei o que dizer, tenho mais de meio segundo ao meu tempo e estou a meio de um estágio, quase nem descanso tive, portanto estou muito contente.
9: E em relação também à medalha de bronze?
8: Jamais esperava chegar a uma medalha numa prova que é por pontos, estou aqui a alguns dos melhores e o meu objetivo era só fazer um bom tempo.
9: Em relação também a estas 2 provas, como é que sentiu aqui o ambiente?
8: O ambiente aqui é incrível, nadar antes das finais, obrigado que as pessoas fiquem aqui até ao fim e possam ver que a nossa competição também é importante.
9: É importante também esta divulgação, porque é a primeira vez que há provas incluídas dentro Campeonato da Europa.
8: Eu espero que cada vez haja mais, porque é incrível estarmos no meio de todos os melhores nadadores de natação, os nossos ídolos também, e sentimos bem aqui.
9: Sobre o ambiente, há 2 anos foi em La Défense, que era num ambiente diferente, uma piscina diferente, aqui é neste centro aquático. Sentiu alguma diferença? Como é que sentiu o público?
8: Acho que tinha muito mais público na outra piscina, mas aqui como o espaço é mais pequeno, o barulho ainda é maior.
0: Marco Menezes, atleta português, que faz parte da categoria S11 para nadadores com deficiência visual quase total, entrevistado por Marco Martins, este sábado ele que conquistou a medalha de bronze nos campeonatos da Europa de natação. E a fechar, a campanha eleitoral no Brasil começou hoje oficialmente com o atual presidente do Brasil, Lula da Silva, do Partido dos Trabalhadores, e o senador Flávio Bolsonaro, do Partido Liberal, a disputarem as sondagens. Os candidatos já podem apelar ao voto e divulgar as propostas, sendo que a propaganda em rádio e televisão só terá início a 28 deste mês. A primeira volta das eleições no Brasil está marcada para 4 de outubro.
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0: Bem-vindo à segunda parte da nossa emissão. O nosso correspondente em Lisboa, Luís Guita, foi ao Congresso Mundial de Parteiras em Lisboa, num momento em que a escassez de parteiras a nível mundial chega a quase 1 milhão.
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10: O mundo tem falta de quase 1 milhão de enfermeiras obstetras parteiras. A evidência, apresentada pela Confederação Internacional de Parteiras, International Confederation of Midwives, mostra que, com mais 1 milhão de enfermeiras obstetras, parteiras, seria possível prevenir 67% das mortes maternas, prevenir 64% das mortes neonatais e prevenir 65% dos nados mortos. E assim, salvar até 4,3 milhões de vidas por ano até 2035. Para responder a este desafio, o 34º Congresso Trienal da Confederação Internacional de Parteiras, o maior encontro mundial de enfermeiras obstetras parteiras, juntou mais de 3 mil profissionais do setor em Lisboa. No evento, organizado pela Associação Portuguesa de Enfermeiros Obstetras, durante 5 dias, enfermeiras obstetras, parteiras, investigadores, educadores, decisores políticos e parceiros de todo o mundo estiveram reunidos para partilhar conhecimento e evidência científica, discutir desafios de saúde à escala global, fortalecer a profissão de enfermeira obstetra, parteira, promover a saúde sexual, reprodutiva, materna, neonatal e adolescente. Para nos ajudarem a perceber a situação que se vive em Portugal e na Guiné-Bissau, a RFI falou com a vice-presidente da Associação Portuguesa de Enfermeiros Obstetras, Isabel Ferreira, e com a presidente da Associação de Parteiras e Enfermeiras Obstetras da Guiné-Bissau, Titina Lopes Gomes. Se, em relação a Portugal, apesar da excelente formação das enfermeiras obstetras, é apontada a existência de uma vontade dos decisores políticos para reduzir os cuidados prestados pelo Serviço Nacional de Saúde e empurrar os utentes para fora do SNS, fazendo crescer o negócio de privados, em relação à Guiné-Bissau, as situações sociopolítica e económica do país são indicadas como elementos que impossibilitam que os profissionais prestem melhores cuidados de saúde materna, neonatal ou infantil. A vice-presidente da Associação Portuguesa de Enfermeiros Obstetras, Isabel Ferreira, começa por nos explicar quais as regiões do planeta onde a falta de enfermeiros obstetras, parteiras, tem um impacto maior.
11: Se pensarmos em termos de mortalidade materna e infantil, pronto, a situação assim mais intensa, estamos a falar nos países subdesenvolvidos, essencialmente ali na região da Ásia, África, são as regiões mais afetadas e que faria mais diferença. Mas outros países e outras regiões têm outro tipo de desafios. Então também precisamos de mais parteiras, se calhar não em tanto em quantidade, mas às vezes até em termos de mais de autonomia das suas funções. Por exemplo, porque alguns países como Portugal e muitos países aqui da Europa enfrentam o problema do excesso de medicalização, que está inclusive agora a trazer questões graves de morbilidade e até de mortalidade. Por exemplo, aqui em Portugal estamos a assistir a um crescimento da taxa de mortalidade materna, o que nos assusta, portanto tem sido sustentado nos últimos anos e estamos ainda à procura das causas, mas acredita-se muito que o excesso de medicalização poderá estar na gênese deste aumento e aqui o trabalho dos enfermeiros obstetras poderia ser muito diferenciador.
12: Qual é então o retrato que nos pode fazer da condição dos enfermeiros obstetras em Portugal?
11: A profissão de parteira, de enfermeira obstetra, está ligada inicialmente à enfermagem, portanto são 4 anos de enfermagem, depois 2 anos a trabalhar como enfermeiro e depois tira-se uma formação de mais 2 anos para se aceder então à formação diferenciada do enfermeiro obstetra. Então é uma formação altamente diferenciada, o enfermeiro obstetra é preparado para diversas situações em autonomia. O que acontece é que depois na prática, quando vamos para os diferentes locais, nem sempre lhe é permitido exercer essas funções. Então, temos locais do país em que as mulheres têm a sorte de ter um profissional que consegue oferecer-lhes toda a diversidade de serviços que foi preparado para isso, e outros locais em que os próprios hospitais ou instituições limitam a autonomia do enfermeiro obstetra, não lhes permitem trabalhar em tudo aquilo que eles estão preparados para trabalhar. Aqui, esta limitação da autonomia, esta falha na gestão de cuidados está a fazer com que, se calhar, por exemplo, há serviços hospitalares, como aqui na região de Lisboa, que estão a ser encerrados, estão a negar acesso às grávidas em trabalho de parto, quando têm lá profissionais altamente qualificados para as receber e que são impedidos de o fazer, que são os...
10: Qual o tipo de trabalho que desenvolvem enquanto profissionais e quais os principais obstáculos que enfrentam na Guiné-Bissau?
13: Acho que pode ser diferente com outros países, por exemplo, Portugal. Porque aqui na Guiné-Bissau, as parteiras, ou então enfermeiras obstétricas, ou enfermeiras do curso geral, trabalham diretamente com grávidas. Fazem consulta pré-natal, fazem o parto, porque são as parteiras ou enfermeiras treinadas que fazem o parto aqui na Guiné-Bissau. Só quando tem um parto complicado, ou tem necessidade de uma cesariana, ali é que chamamos o médico. Mas se é um parto normal, é feito pela parteiras ou então enfermeira obstétrica ou enfermeira de curso geral treinado para isso. E em relação aos obstáculos, realmente temos vários obstáculos, principalmente o fraco treinamento ou capacitação, porque realmente os técnicos precisam ser treinados ou então capacitados sempre. Mas isso não acontece porque o país, com a situação sociopolítica, temos dificuldade em termos de parceiros para poder ajudar em preparar ou então em treinar regularmente os técnicos que trabalham ligados com saúde materna, neonatal e infantil. A outra dificuldade é em termos de materiais ou então consumíveis. Às vezes você faz um procedimento que precisava de usar equipamento de proteção individual, mas às vezes carece desses proteção. Estamos a trabalhar muitas das vezes exposta a qualquer doença, porque não temos disponibilidade de medidas de proteção individual. Também a nível do país, temos fraco recursos humanos, afetação de recursos humanos nas regiões. Temos recursos humanos mais concentrados a nível de Bissau que cidade. Mas a nível rural, às vezes você encontra 2, 3 técnicos, 4 técnicos num centro de saúde, não tem médico, eles é que fazem tudo e tudo mesmo. Consulta de criança, de adulto, a vacinação, nutrição, tudo pacote. É feito pelo enfermeiro ou então parteira nas estruturas a nível de regiões. Outra coisa em relação aos obstáculos, uma enfermeira ou uma parteira é colocada na região, às vezes fica lá 15, 20 anos sem ser movimentada, às vezes ele tem um problema de saúde para ser transferida para a zona onde pode ter acesso aos cuidados, às vezes temos dificuldade nisso. Outra dificuldade mesmo, nós técnicos de saúde aqui na Guiné-Bissau, às vezes você fica doente, essa doença pode ser de origem do serviço, mas você carece de oportunidade de poder ir fazer uma consulta no exterior, por exemplo. Se tem um problema, você quer fazer uma consulta em Portugal, você tem dificuldade de ter acesso de chegar. Muitos técnicos aqui moram sem conseguir ter o acesso a visto para ir fazer a consulta e voltar.
10: Ouvimos a presidente da Associação de Parteiras e Enfermeiras Obstetras da Guiné-Bissau, Titina Lopes Gomes, e a vice-presidente da Associação Portuguesa de Enfermeiros Obstetras, Isabel Ferreira. De Lisboa, Luís Guita, para RFI.
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0: Vamos agora à lição de francês, tout un roman.

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2: Na lição anterior, travamos conhecimento com Régent du Charme e o seu romance La Vallée des Avalés, que traduzimos por O Vale dos Engolidos e cujo trecho vamos ouvir de novo. Quase no fim do romance, Bérénice, com 15 anos, decide exilar-se em Israel, um país em estado de guerra. Entra na milícia estudantil, teve amizade com Glória, uma mulher rejeitada por todos, e quer aprender a pilotar um avião. Vai ter com o Major.
3: Major, je suis venu vous voir pour vous rappeler, une fois encore, que je meurs d'apprendre à voler et que votre rôle de père exige que vous m'appreniez à le faire.
4: Tu n'es pas assez vieille, tu n'es pas un homme, tu n'es pas autochtone.
3: Graham Rosenkreutz n'est pas autochtone.
4: Tu n'es pas un héros.
3: Il ne manque du héros que l'acte héroïque.
4: De faux père à fausse fille, je te conseille de te méfier de Gloria.
3: Plaît-il ?
4: Tu es apache, idéaliste. Tu seras une proie facile pour elle. Tu as raccourci tes beaux cheveux ?
3: J'aime Gloria comme une sœur. Je vous interdis ce genre d'allusion. Vous m'insultez, vous me décevez.
4: Si tu veux que je te conserve mon amitié, je te conseille de ne plus t'afficher avec cette ordure.
3: Conseil pour conseil, je vous conseille de vous mettre une fois pour toutes dans la tête que je ne suis pas que mon sexe. Que j'ai une fois deux bras et une fois deux jambes, comme Bellérophon, comme Achille d'Oïlée, dit le petit Achille.
4: Sors, Bérénice. Tu reviendras lorsque tu auras plus de plomb dans la tête.
2: Compreenderam o diálogo?
5: Que demande Bérénice au major?
2: O que é que Bérénice pede ao major?
6: Elle lui demande de lui apprendre à piloter.
5: Pourquoi le major refuse-t-il?
2: Por que é que o major recusa?
6: Parce que Bérénice est trop jeune. C'est une fille. Elle n'est pas autochtone.
5: Pourquoi Graham Rosenkreutz est-il autorisé à voler?
2: Por que é que Graham Rosenkreutz pode voar?
6: Parce qu'il est un héros.
5: Quel conseil donne le major à Bérénice?
2: Qual é o conselho que o major dá a Bérénice?
6: De se méfier de Gloria.
5: De quoi le major menace-t-il Bérénice?
2: Com que é que o major ameaça Bérénice?
6: De lui retirer son amitié si elle continue à se montrer avec Gloria.
5: Que pense Bérénice de ses conseils?
2: Que pensa Bérénice destes conselhos?
6: Elle est déçue.
2: Neste diálogo, Bérénice cita nomes que se referem quer a pessoas vivas, quer a seres mitológicos. Estamos em Israel, um país em estado de guerra. Bérénice, chegada há pouco, gostaria de pilotar e tornar-se uma heroína como Graham Rosenkreutz. Admira este jovem porque ele se distinguiu pelas suas invasões e ataques, embora a sua identidade e origens permaneçam misteriosas. Também se trata no texto de Glória, chamada a lésbica, por quem Bérénice sente simpatia, como por qualquer pessoa marginal. O Major Schneider é o comandante de uma esquadrilha e de uma escola de pilotagem. Por outro lado, ao falar com o Major, Bérénice cita várias personagens.
6: Je ne suis pas que mon sexe. J'ai une fois deux bras, une fois deux jambes. Comme Bellérophon, comme Achille d'Oïlée, dit le petit Achille.
2: Bérénice recebeu uma educação clássica e, durante a sua infância, leu bastantes línguas antigas, como o grego e o latim. Aqui refere-se aos heróis da mitologia greco-latina e compara-se com Bellérophonte e com Aquiles de Oileia. Bellérophon é um herói da antiguidade grega, filho de Poseidon, o deus do mar. Domou um cavalo alado, matou um monstro e venceu as mulheres guerreiras, revelando assim a sua origem divina. Achille d'Oïlée foi morto por Poseidon por ter raptado a sacerdotisa Cassandra. Ao comparar-se com estas personagens lendárias, Bérénice subentende que, apesar de ser jovem, tem poderes ocultos extraordinários. Voltemos ao diálogo e vejamos como se pode pedir algo e acusar ou repreender alguém. Berenice é uma revoltada e defronta o major. A relação entre as duas personagens é simultaneamente terna e violenta. Ela utiliza expressões muito fortes para exprimir o seu desejo.
6: Je suis venue vous voir pour vous rappeler, une fois encore, que je meurs d'apprendre à voler.
2: Para exprimir um sentimento extremo, usa-se a expressão morrer de.
6: Quelle chaleur! Je meurs de soif. Il est midi, je meurs de faim. Je meurs d'envie d'aller marcher dans le désert. Il conduit toujours à 200 km à l'heure et moi, je meurs de peur.
2: No nosso diálogo, Berenice não hesita em insistir para impor a sua vontade.
6: Je suis venu vous voir pour vous rappeler, une fois encore.
2: O seu objetivo é primeiro ajudar o major a lembrar-se, pour vous rappeler une fois encore, para lhe lembrar mais uma vez, porque aparentemente não é a primeira vez que Berenice faz este pedido. Em francês, emprega-se pour e o infinitivo para indicar um objetivo.
6: Je suis venu pour te dire que je m'en vais. Je bois pour oublier. Je chante pour passer le temps.
2: Berenice, sempre muito audaciosa, acusa o major de faltar ao seu dever de pai para com ela, tenta culpabilizá-lo.
6: Votre rôle de père exige que vous m'appreniez à le faire.
2: Usa o verbo exiger, exigir, que é um pedido imperativo, uma prescrição, uma ordem. Chama o major à ordem face às suas responsabilidades. Também poderia ter dito, empregando outro verbo com valor de obrigação.
6: Il faut que vous m'appreniez à le faire.
2: Estes verbos, il faut, é preciso, il est nécessaire, é necessário, je veux, eu quero, j'exige que, exijo que, são seguidos pelo conjuntivo. O major não se deixa impressionar e responde ponto por ponto à Berenice, usando para a descrever apenas frases na forma negativa que vão defini-la primeiro por aquilo que ela não é.
5: Tu n'es pas assez vieille.
2: Diz ele. Efetivamente, Berenice é jovem, tem pouco mais de 15 anos.
5: Tu n'es pas un homme.
2: Acrescenta. Berenice é uma rapariga.
5: Tu n'es pas autochtone.
2: Não é de Israel, vem de outro país.
5: Tu n'es pas un héros.
2: Ainda não realizou nenhuma ação heroica, além da sua revolta. Mas depois de ter refutado um por um os argumentos da Berenice, o major dá conselhos, retomando o papel de pai que ela lhe atribuiu.
5: De faux père à fausse fille, je te conseille de te méfier de Gloria.
2: E depois acusa-a.
5: Si tu veux que je te conserve mon amitié, je te conseille de ne plus t'afficher avec cette ordure.
2: É mesmo muito violento ao empregar o verbo s'afficher, dar nas vistas, chamar sobre si a atenção, que tem um lado ostensivo desagradável, e o termo ordure, porcaria, lixo, que é um insulto terrível. Berenice está furiosa por ser assim acusada. Revolta-se, mas primeiro protesta.
6: J'aime Gloria comme une sœur.
2: E depois ataca.
6: Je vous interdis ce genre d'allusion. Vous m'insultez. Vous me décevez.
2: Nas últimas réplicas, as duas personagens estão muito enervadas. Usam expressões definitivas como une fois pour toutes, de uma vez por todas, ou seja, pour toujours, para sempre.
6: Conseil pour conseil. Je vous conseille de vous mettre une fois pour toutes dans la tête.
2: E afirmações como lorsque tu auras plus de plomb dans la tête, quando tiveres mais juízo.
5: Sors, Berenice. Tu reviendras lorsque tu auras plus de plomb dans la tête.
2: Isto é, quando te tornares mais razoável. Nesta lição, vimos que os conselhos são muitas vezes sinónimos de frases imperativas e de verbos com valor de obrigação.

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1: Carina Branco.
0: Bem-vindas e bem-vindos ao nosso jornal deste domingo, 16 de agosto. Em Moçambique, Renamo acusa o governo de não estar a cumprir com as cláusulas do acordo de desmilitarização, desmobilização e reintegração que colocou fim à violência armada no centro do país em 2019. Em Paris, o português Marco Menezes conquistou uma medalha de bronze nos 100 metros livres na natação adaptada. Os campeonatos da Europa de natação terminam este domingo. No controle técnico desta emissão está Dusko Sekulić e o jornal começa agora.
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0: Este domingo os incêndios na Europa continuam a ser notícia. Na Grécia, na ilha de Salamina, perto de Atenas, dois incêndios deflagraram hoje quase em simultâneo e duas pessoas foram encontradas mortas. Centenas de pessoas também foram retiradas da zona. A ilha grega de Skyros está igualmente desde este sábado a braços com outro incêndio. A Bélgica também se mobiliza para combater um dos piores incêndios florestais da sua história, que devastou quase 3 mil hectares numa reserva florestal de difícil acesso. Em Espanha, na região de Aragão, que estão mobilizados um número recorde de bombeiros, espera-se reforços franceses para ajudar a conter um incêndio que ameaça um mosteiro milenar. Em França, após 3 dias de intensos combates, o incêndio florestal na região de Londres, no sudoeste, também estabilizou depois de ter consumido 1.700 hectares. E na Indonésia, cerca de 5 mil pessoas foram retiradas após um sismo de magnitude 7,7 ter atingido o sudeste do país no sábado, matando pelo menos 53 pessoas e provocando deslizamentos de terra na Ilha de Flores. Na Colômbia, o sismo de segunda-feira deixou centenas de mortos e um vasto rastro de destruição, sobretudo na parte ocidental do país. Frederico Molin, funcionário da maior empresa aérea do país sul-americano, relata-nos a dimensão da tragédia em termos de infraestruturas e de prédios que se desmoronaram com o abalo.
3: Estamos a falar de cerca de acordo com a última estimativa, de 61 prédios e infraestruturas, 1.300 casas colapsadas, danificadas e ainda há pessoas presas nos escombros. Na Colômbia, principalmente nas grandes metrópoles, caso de Bogotá, há muita construção. Estou aqui há 2 anos e eu vejo, e hoje em dia continua a haver, há muita construção nova e é muito moderna. Portanto, eles já cumprem algumas normas relativamente aos sismos, mas há aqui uma coisa que nós não nos podemos esquecer. A zona que foi afetada, principalmente, são zonas que têm muitos edifícios históricos, muitos edifícios antigos, muitos edifícios, digamos, não registados, não legais, como é óbvio, não é? Nós estamos a falar de um país que tem muita população e há pessoas na pobreza, há pessoas em, eu diria, em bairros menos favorecidos que, obviamente, que não vão ter essas normas. Portanto, eu acho que essas pessoas também foram bastante afetadas, infelizmente.
0: As palavras de Frederico Melin, entrevistado por Miguel Martins. Na Hungria, um acidente de um autocarro com matrícula polaca na madrugada de sábado para domingo matou 12 pessoas e feriu gravemente pelo menos outras 10 naquele que é considerado o pior acidente deste tipo no país em mais de 20 anos.
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0: Em Moçambique, a Renamo acusa o governo moçambicano de não estar a cumprir com as cláusulas do acordo de desmilitarização, desmobilização e reintegração que colocou fim à violência armada na região centro do país em 2019. O antigo principal partido da oposição considera que os seus ex-guerrilheiros estão a ser marginalizados. Orfeu Lisboa.
4: Foi no encontro com as bases do partido na província de Cabo Delgado que o chefe nacional de mobilização de Renamo, Geraldo de Carvalho, apontou o dedo acusador ao governo moçambicano.
5: Cada desmobilizado, dentre os que foram afetados com o DDR, cerca de 25 mil, acima disto, preencheu cada um uma ficha sobre a qual dizia qual era o possível projeto de reintegração na sociedade. Até hoje, não há quem foi dado esse projeto.
4: Geraldo de Carvalho diz que os desmobilizados de Renamo estão submetidos à pobreza extrema.
5: O desmobilizado de Renamo não pode pôr o seu filho também a estudar. Não pode ter medicamento, dinheiro para comprar medicamento. Porque a sua reintegração foi marginalizada. Vão perguntar, Sr. Nhusi, vão perguntar, Sr. Chissano, não sabem? que no comando geral da polícia deviam ser enquadrados lá os comandos vindos de Renamo, aqueles que foram treinar, espalharam aí um ali, outro ali, outro ali. Rapazes bem formados e competentes, até hoje não estão no comando geral da polícia.
4: O governo de Moçambique e a Renamo assinaram na Serra da Grongosa, em Sofala, 1 de agosto de 2019, um acordo de cessação definitiva de hostilidades militares. De Maputo para a RFI, Orfeu, Lisboa.
0: E as roças de São Tomé e Príncipe fazem parte desde o final de julho da lista de Património da Humanidade, uma classificação atribuída pela Unesco. Durante 5 séculos, o arquipélago foi um laboratório para as culturas do açúcar ou do cacau, depois para o flagelo da escravatura e, durante o século XIX, para a produção em massa num regime de servidão implementado pelas roças. Estas roças devem hoje servir para que os são-tomenses apostem na sua terra, disse à RFI a investigadora e professora universitária Nazaré Seita.
6: São Tomé e Príncipe, pela sua posição geoestratégica, foi um laboratório humano, como muitas vezes nós dizemos, foi fruto longo.

0: evitar essas situações, desde práticas agrícolas mais sustentáveis, mais recomendáveis, o combate, aí sim, a práticas como a desflorestação, a retirada da cobertura vegetal, em alguns casos, a reposição de cobertura vegetal, o incentivo a atividades mais sustentáveis, a criação de empregos que evitem com que as populações que vivem em situação de pobreza e que muitas das vezes recorrem a estes recursos para a sua sustentabilidade e no final acabam por degradar, porque, por exemplo, nós assistimos a um negócio que já leva décadas em Angola, que é o negócio do carvão, que é muito lucrativo para algumas pessoas. E realmente há comunidades no interior de várias regiões que são incentivadas a produzir carvão, acabam por degradar a componente vegetal, por derrubar árvores, porque são aliciadas por pessoas que estão nos centros urbanos com valores, porque essas comunidades têm dificuldades financeiras, dificuldades económicas, sociais, e facilmente são aliciadas. Depois isso torna-se depois um ciclo vicioso, né? As próprias comunidades depois fica difícil tirá-las desse ciclo, porque já levam alguns anos, vão vendo nisso um negócio lucrativo. Naturalmente, o incentivo a práticas agrícolas sustentáveis, com financiamento, com apoio a pequenos agricultores ou microcrédito, seria bem um canal para ajudar essas populações. Poderíamos ter também indústrias transformadoras. Nem todo mundo tem dons para produzir no campo, para cultivar, mas se calhar poderiam montar pequenas indústrias onde alguns adquiriam os produtos daqueles camponeses, poderes nestas pequenas indústrias.
1: Ok, portanto, soluções existem, é a mensagem que nos quer fazer passar também.
0: Sim, mas o ser humano é feito de práticas, de hábitos, e realmente há pessoas que estão neste negócio de carvão há décadas, e depois fica difícil poder mudar, mas mesmo nas atividades agrícolas, quando alguns camponeses não são acompanhados, quando há a questão das queimadas, quando não há alguma orientação, quando ao sobrepastoreiro, porque as comunidades vão à procura de pasto, depois há a questão da disputa de terras que também existem no país, às vezes há áreas que deviam ser utilizadas para os pequenos agricultores ou por pequenos de atividade pecuária, são ocupadas se calhar por grandes fazendas, também esta disputa por terras acaba por depois ver o sobrepastoreiro, o uso excessivo da pouca terra que tem e acabam por degradar também um solo.
1: Exatamente, e segundo a ONU, a degradação dos solos já afeta até 40% das terras do mundo, o que prejudica milhares de pessoas, e o problema gera impactos de longo alcance, como dizia, na produção de alimentos, na disponibilidade de água, nos meios de subsistência e na estabilidade económica do próprio país ou da própria região. Queria-lhe perguntar se há alguma medida política em Angola para tentar sedentarizar as comunidades pastorais. Com a desertificação, a comida torna-se mais rara para o gado, então haveriam políticas, tentativas de sedentarizar as comunidades pastorais, como acontece em alguns países?
0: Se calhar localmente devem existir algumas, não tenho muitos dados. Sei de medidas mais genéricas, né, mais gerais, a nível do programa do próprio executivo, como no caso ao combate do programa de combate à pobreza, que também envolve essas componentes das comunidades pastoris e não só. Há, por exemplo, o programa de construção de barragens, como foi o caso do canal do Cafo na província do Cunene, ainda a barragem do Nduve, que também está a ser erguida na mesma região, que é no sentido de poder aproveitar a água que muitas vezes se desperdiçava do rio Cunene e depois ia para o mar e que podem servir para dar de beber às comunidades, o gado e também para a própria produção agrícola. Né? E eu penso que programas como esse, depois que são programas a nível geral, depois localmente, quer no Cunene, estamos a falar especificamente, podem ser adotadas medidas específicas para a sedentarização do gado, para envolver as comunidades pastoris neste processo. É uma solução, mas depois podem ser replicados pequenos cafos, né, pequenas hidrelétricas, pequenos sistemas de bombagem, pequenos canais de irrigação a nível de outras regiões, para assim dar essa possibilidade do gado, das pessoas terem acesso à água e também a terras.

0: solos com melhor qualidade, né? Portanto, as COPs são as COPs para nós. Nós temos dito que as COPs valem o que valem, né? É sempre um momento para discussão, há oportunidades para a sociedade civil poder interagir, networking e outras questões, mas eu penso que, do ponto de vista político, tem havido poucos ganhos nos últimos tempos com a COP, com as COPs, né? Apesar de ter sido assinado o Acordo do País, depois fica-se muito engatado nas questões da aplicação prática, nas questões do Estado, poderem assumir politicamente os compromissos que assinam. Isso ainda é um grande desafio. Depois também temos o desafio do financiamento, né? Essa velha história dos países desenvolvidos que acabam por criar maior impacto com as alterações climáticas aos países menos desenvolvidos e que têm que financiar alguns projetos e que ainda se calhar não se encontrou o caminho certo para a negociação, para pôr em prática aquilo que se é discutido. Depois nas COPs levam-se discussões madrugada adentro, termina as COPs, depois esperamos para o próximo ano
1: Exato.
0: e às vezes entramos no mesmo ciclo de discussão. Então vamos ver se esta próxima COP possa trazer resultados diferentes, sobretudo do ponto de vista prático, né? Depois que os Estados realmente assumam os compromissos que saem destas grandes conferências.
1: Ouvimos José Silva, presidente da Juventude Ecológica de Angola.
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3: Vamos agora para o Magazine de Desporto de Marco Martins sobre o Campeonato Europeu de Natação.
4: Os campeonatos da Europa de natação ficaram encerrados no domingo 16 de agosto no Centro Aquático Olímpico em Paris, a capital francesa. A seleção portuguesa levou 3 medalhas para casa. Durante uma semana, a capital francesa foi palco dos europeus de natação em que a nação que dominou foi o Reino Unido, com 8 medalhas de ouro. Enquanto a Itália foi o país que conquistou o maior número de medalhas, 20, mas apenas com 6 de ouro, ficando no segundo lugar na classificação das nações. A França, país organizador, conquistou 4 medalhas de ouro, 4 de prata e 3 de bronze. Quanto a Portugal, fechou a semana com 1 medalha de prata nos europeus de natação e com 2 de bronze na natação adaptada. Nos 2 últimos dias, a seleção portuguesa esteve presente em 3 finais nos europeus. Camila Rabelo, nos 100 metros costas femininos, terminou no 8º lugar com o tempo de 1 minuto e 10 centésimos. A RFI falou com Camila Rabelo, que conquistou a medalha de prata nos 200 metros costas. Ao microfone da RFI, a nadadora de 23 anos fez um balanço das 3 provas em que competiu, começando pelos 100 metros costas.
5: Uma final bastante disputada, não foi o meu recorde pessoal que tinha feito ontem na meia-final, mas estou muito contente, é o meu melhor, não consegui dar mais, portanto estou contente na mesma pelo 8º lugar.
6: Naquela linha, é sempre um bocadinho mais complicado ou não?
5: Eu acho que numa final pouco importa a linha, como já tinha dito nos 200, pouco nós temos alguma noção, mas não temos assim tanta noção de como é que nós estamos, e portanto mais 100 metros nem dá para sequer pensar em pensar se estamos bem ou mal. É mesmo dar o nosso máximo e chegar ao preto o mais rápido possível.
6: Em relação à prova em si, na sua globalidade, ontem foi 59,90, hoje passou do minuto, mas como é que na sua globalidade vê este 100 metros costas?
5: O 100 não é a minha prova principal, são os 200, mas se eu quero melhorar os 200 tenho que melhorar os 100, tenho que melhorar os 50 e, portanto, poder fazer uma final no europeu tão concorrido como está, baixar de um 0-0 ontem, fazer a minha segunda melhor marca hoje, acho que só tenho que estar orgulhosa de todo o processo e todo o trabalho que tenho feito até aqui e continuar a trabalhar, que estou num bom caminho.
6: Os 50 metros, o que se pode dizer? Não chegou à final?
5: É bastante diferente a maneira de nadar tudo, mas como eu estava a dizer, é preciso melhorarmos pequenos pormenores, das pequenas distâncias às longas distâncias, para poder continuar a evoluir e, portanto, vou trabalhando sempre o melhor que consigo.
6: Com que sabor sai? A medalha é suficiente?
5: Obviamente, nós sonhamos sempre com mais, mas a medalha de prata foi quase como como sabor a ouro. Eu tirei mais de um segundo do meu recorde pessoal de há 2 anos. Quer dizer que estou num bom patamar competitivo já e poder fazer um campeonato como o Campeonato da Europa, que é a minha prova principal da época, só tenho que estar orgulhosa de mim.
4: Ainda na vertente feminina, Francisca Martins participou na quarta final no domingo, 16 de agosto, desta vez na prova dos 400 metros livres. A atleta portuguesa terminou no quarto lugar e bateu o recorde nacional com um tempo de 4 minutos, 6 segundos e 93 centésimos. Em entrevista à RFI, Francisca Martins, de 23 anos, fez um balanço positivo dos europeus, começando pela última prova, onde conseguiu bater o recorde pessoal e, por consequência, o recorde nacional de Portugal.
5: Muito feliz, mesmo muito feliz com este tempo. Depois de muitos dias de competição, não é fácil ficar focada durante a competição toda. Tive ali alguns baixos, digamos assim, na final dos 800 e consegui recuperar, mas este tempo eu sei que é um quarto lugar, não é um pódio, mas para mim é como se fosse. Já andava atrás de 4-6 há muito tempo, treinar para isso, por isso estou mesmo muito feliz.
6: Destas 4 provas, alguma é que para si ficou um bocadinho aquém? Outra que foi a melhor ou estão todas mais ou menos iguais para si?
5: Para mim, sem dúvida que os 400 destaca-se de longa margem por conseguir dar nesta final tão forte para o meu recorde pessoal. Consegui fazer a minha prova e abster-me um bocadinho de tudo o que está a acontecer. A final desta feta também foi incrível. Consegui bater o meu recorde logo no primeiro dia aos 200, por isso nada a dizer. Os meus colegas também incansáveis. Os 800 ficou um bocadinho aquém. É uma prova que eu ainda tenho alguma desconfiança na gestão da prova, digamos assim. Então, por vezes, um bocadinho de ansiedade a mais, um bocadinho de desconfiança a mais, leva a muitos segundos ou alguns segundos fora do meu recorde pessoal, por isso acho que aí posso melhorar bastante. E os 200, foi um bocadinho, nem sei muito bem, eu gostei, acho que nadar na pista zero numa final nunca é fácil, foi perto do meu recorde pessoal, mas tenho a certeza que conseguia fazer melhor, mesmo melhor do que o que tinha feito na minha final, mas muito, muito contente por ter nadado nas 4 finais.
4: Do lado masculino, Diogo Ribeiro, que já se sagrou campeão do mundo em 2024, participou na final dos 50 metros livres neste domingo. O atleta luso terminou no 6º lugar com um tempo de 21 segundos e 59 centésimos, batendo o recorde nacional de Portugal. Ao microfone da RFI, Diogo Ribeiro ainda estava incrédulo com os tempos realizados nestes europeus, ele que bateu os recordes nacionais nos 50 metros mariposa e 50 metros livres, prova que começou por analisar.
7: Mais uma vez, não sei se tive sorte ou se tive azar, fiz um grande tempo. Na minha cabeça este tempo até estaria a lutar pelo pódio. Mais uma final em que foi a final mais rápida de sempre, desta prova. As minhas provas estão num nível astronómico neste momento, em que para fazeres pódio tens de ficar ali a 5 décimos do recorde do mundo, uma coisa que nunca se viu antes. Estou super feliz, foi uma prova muito bem conseguida, desde o princípio ao início. Se sinto que não dei tudo, não foi por não dar tudo, mas foi ali se calhar no breakout, se calhar devia ter rompido a água mais cedo, mas mesmo assim acho que foi uma prova muito bem conseguida, acho que acertei tudo o que tinha para acertar. Houve momentos que até fechei os olhos para ver se conseguia mais força, outros que a visão ficava assim meio turva, mas sim, estou super contente e lá está, como disse, quando deixamos tudo nós na água, não há por que ficar tristes. A sensação de ver cumprido neste europeu e que venha um próximo mundial no próximo ano e o europeu a seguir e os Jogos Olímpicos e isso tudo.
6: Para quem não ia estar aqui presente, as duas provas foram recordes, foram finais, 5º e 6º lugar. 100% satisfeito ao fim e ao cabo?
7: Eu ainda estou estufado com esta final, acho que ainda não caí em mim nos tempos que aconteceram nesta final, acho que foi uma coisa absurda o que acabou de acontecer. 21-5 há uma ou duas edições atrás dos Jogos era medalha, nos Jogos Olímpicos, e agora estamos aqui a falar do 7 para 21-5 e o outro fez 21-8. É uma coisa astronómica que eu ainda estou a tentar perceber, mas lá está. Agora, se queremos chegar lá onde eu disse, às medalhas, sempre que venho cá quero lutar por isso, temos que lutar. Cada eliminatória, cada semifinal, cada final, várias coisas, não a brincar. Aqui, mesmo na eliminatória, tens que dar tudo, senão tens o risco sempre de ficar de fora. E estou muito feliz, mais uma vez, digo que estou muito feliz pelo que tenho feito na minha carreira até aqui, não só como atleta, mas especialmente como pessoa, como ser humano. O meu foco sempre foi agradar as outras pessoas e estou a perceber que às vezes não importa o quanto tentes agradar as outras pessoas, vai haver sempre alguma coisa mal. E estou agora a aprender a pensar naquilo que eu quero fazer, naquilo que eu gosto, naquilo que eu me sinto bem, e estou feliz que eu começo a pensar assim. Estou feliz por ter a família que tenho a apoiar-me nestes momentos difíceis, neste ano que foi muito difícil para mim e para a minha família. Estou feliz pelos meus treinadores, que também não foi um ano fácil para eles, sempre a levar comigo em cima. E é isso, é agradecer a essas pessoas que estão sempre lá presentes, o staff todo, os meus colegas de treino, no Carlos Jamor. Acho que tem sido uma jornada incrível e espero no futuro, agora que é pensar nas férias. Não sei quando volto, não sei se volto rápido, se volto devagar, mas agora estou focado em fazer uma pausa, aproveitar um pouco daquilo que perdi durante muitos anos, mas tenho a certeza que isto não é o fim, não quero que seja o fim, e tenho a certeza que vou voltar, e quando voltar vou trabalhar outra vez para melhorar os fizemos nos tempos todos.
4: Portugal fecha a sua participação com 7 novos recordes nacionais e uma medalha de prata, um desfecho ao qual tende-se acrescentar 2 medalhas de bronze na natação adaptada. Pela primeira vez na história dos europeus, 4 provas de natação adaptada foram incluídas na programação. 2 provas femininas, 50 e 100 metros livres, e 2 masculinas, nas mesmas distâncias, com a participação de 4 atletas portugueses: Susana Veiga, Ana Castro, Marco Menezes e Diogo Cancela. Estas provas são de descoberta para o público presente e de divulgação, porque são inéditas até no formato, visto que vários tipos de deficiência competiram juntos, o que não acontece nos europeus de natação adaptada. No fim das diferentes provas, há uma pontuação que tem como parâmetros o tempo para percorrer a distância e a deficiência do atleta. O destaque vai para Marco Menezes, que conquistou o bronze nas provas dos 50 e dos 100 metros livres. O atleta português de 25 anos faz parte da categoria S11 para nadadores com deficiência visual quase total. Os europeus em Paris ficaram encerrados. Agora as atenções viram-se para os Jogos do Mediterrâneo em Taranto, na Itália, de 21 de agosto a 3 de setembro, para os atletas que disputaram as provas em Paris. Enquanto os campeonatos da Europa de natação adaptada, com todas as categorias presentes, vão decorrer na Turquia de 7 a 12 de setembro. Chegamos assim ao fim deste Magazine de Esporto. Até breve.
3: É o ponto final desta emissão. 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Até já!
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3: Sejam bem-vindos ao nosso noticiário. Estas são as principais notícias do dia. Começa hoje na África do Sul. A cimeira da SADC terá como principal tema de discussão a imigração. Em São Tomé e Príncipe, a decisão do Tribunal Constitucional de pedir a libertação do cidadão chileno Ignacio Porcel Mena está a levantar ondas. No controle técnico desta emissão está Dusko Sekulic. O jornal começa agora.
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3: Começamos este jornal com a atualidade africana. Em Durban, na África do Sul, decorre hoje e amanhã a cimeira da SADC. Este país passa a assegurar oficialmente a presidência rotativa do bloco. A industrialização na África Austral iria ser o tema principal deste encontro, mas a agenda foi alterada pela questão migratória e os ataques xenófobos na África do Sul. Para André Thomas Ausen, professor jubilado de Direito Constitucional na Universidade de Pretória, um protocolo regional sobre a imigração proposta pela África do Sul poderia vir a ser adotado.
10: Esta cimeira está dedicada ao grande tema da industrialização aqui na África Austral, que não está a acontecer. No entanto, surgiu esta vaga da xenofobia na África do Sul e o governo, para reagir à pressão popular, começou uma grande operação de expulsão de trabalhadores migrantes que considera insuficientemente documentados. A última estatística nos indica, por enquanto, conseguiram expulsar 54 mil malavianos, mais uns 28 mil zimbabianos, e depois uns 2.300 moçambicanos e depois mais outros em números menores, o que não é muito significante, considerando que, pelos analistas, temos pelo menos 3 milhões de migrantes na África do Sul em situação irregular. A região está muito preocupada porque os países vizinhos têm grande dificuldade em absorver estes retornados. E também tem um impacto na economia destes países vizinhos, porque cada migrante aqui na África do Sul haverá pelo menos 10 pessoas no país de origem que sobrevivem na base das remessas. Penso que a sugestão da África do Sul, de que o SADC deveria formular e devia concordar num protocolo para a migração, para que haja pelo menos processos formais, para haver uma coordenação sobre vagas de retornados e sobre as exigências humanitárias que se apresentam no caso das expulsões.
3: Era André Taumasausen em entrevista à Liliana Henriques. São Tomé e Príncipe, o Tribunal Constitucional declarou ilegal a detenção do cidadão chileno Ignacio Porcel Mena, pedindo a sua libertação num prazo de 24 horas após o anúncio dirigido ao Supremo Tribunal de Justiça. Este caso está-se a transformar numa crise institucional e política. O relato é de Maximino Carlos, o nosso correspondente.
11: A decisão do Tribunal Constitucional sobre a libertação do chileno Ignacio Porcel Mena ultrapassa a dimensão do processo judicial e transforma-se numa crise institucional e política, porque envolve o Tribunal Constitucional, o Supremo Tribunal de Justiça, a Procuradoria-Geral da República, o Governo e a Assembleia, segundo os analistas políticos. O problema é que a decisão abriu um confronto institucional. Também coloca-se a questão de separação de poderes entre os órgãos, nomeadamente o Tribunal Constitucional, o Supremo Tribunal de Justiça, o Governo e a Assembleia Nacional. Este caso já produziu alguma consequência. Foi a demissão de Jorcel Tenido Ramos do cargo de Ministro do Trabalho. Ignacio Porcel Mena é procurado pelas autoridades espanholas e a sua detenção em São Tomé ocorreu no âmbito da cooperação judiciária internacional. O processo espanhol está relacionado com suspeitas de uma organização criminosa e uma alegada fraude fiscal superior a 300 milhões de euros. E o presidente da Assembleia Nacional, Abdil de Oliveira, afirma que não vai renunciar ao cargo, apesar de ter sido contestado na última sessão plenária, que foi cancelada após confusão na sala. Abdil de Oliveira admitiu que pretende presidir a sessão de 3 de setembro, prevista para a posse do presidente da República reeleito, Carlos Villanova.
12: E eu até então não perdi mandato.
11: Maximino Carlos, São Tomé, RFI.
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3: Passamos para a atualidade internacional. Começou hoje a COP17, Conferência das Nações Unidas sobre Desertificação, Degradação dos Solos e Seca. O evento corre até dia 28 de agosto em Ulaanbaatar, capital da Mongólia. A seguir o evento à distância está a Juventude Ecológica Angola, desde Luanda, José Silva, presidente da associação, aponta para alguma das origens da degradação dos solos.
0: O fenómeno da degradação dos solos está muito ligado, naturalmente, à forma como nós, os humanos, utilizamos este recurso, desde o sobrepastoreiro, no caso, às vezes, de práticas agrícolas menos recomendadas, quando não se faz rotação de cultura, a questão também das queimadas descontroladas ou excesso de queimadas, alguns produtos ou alguns componentes que muitas vezes utilizados para melhorar o solo que acabam por degradar devido ao excesso de componente química em alguns desses produtos e depois também questões ligadas à própria poluição, à erosão, à desflorestação, também a retirada da cobertura vegetal em algumas situações também acabam por causar degradação do solo, isto olhando mais para o nosso contexto angolano. Em alguns casos também as questões ligadas às situações do próprio clima, né? As questões naturais que também podem ter implicância sobre a qualidade dos solos.
3: Era José Silva em entrevista à Eva Maci. Os Estados Unidos e a Coreia do Sul iniciaram hoje exercícios militares conjuntos. O presidente norte-americano pediu ontem ao Pentágono para reduzir de maneira significativa os exercícios militares conjuntos. Mais pormenores com Liliana Henriques.
13: Através da sua rede social, Donald Trump declarou que já é tarde demais para simplesmente cancelar essas manobras, expressando o seu descontentamento com o facto dos Estados Unidos participarem em manobras militares conjuntas com a Coreia do Sul. Estes exercícios não são apenas caros, eles também enviam um sinal completamente inadequado e hostil a um país que, com Donald Trump na presidência, não se mostra ameaçador e tem sido respeitoso, escreveu o presidente americano, referindo-se a Pyongyang, que desde o ano passado tem multiplicado os tiros de mísseis. Ao destacar também a sua muito boa relação com o líder norte-coreano Kim Jong-un, para quem estes exercícios são vistos como uma agressão, Trump não deixou, por outro lado, de recordar ter recentemente perguntado ao presidente da Coreia do Sul se os coreanos queriam juntar-se aos americanos na desnuclearização da República Islâmica do Irão, uma pergunta à qual Seul respondeu não, obrigado, vincou o inquilino da Casa Branca. O Estado-Maior do Exército Sul-Coreano declarou nesta segunda-feira que os exercícios começaram como previsto e não mencionou as declarações de Donald Trump. Por sua vez, a presidência sul-coreana disse ter a esperança de que as relações favoráveis entre Washington e Pyongyang possam conduzir a conversações construtivas.
3: Terminamos este noticiário com os incêndios na Europa. O relato é de Miguel Martins.
2: Na Grécia, na ilha de Salamina, perto de Atenas, a capital, os bombeiros indicaram nesta segunda-feira que a situação estava sob controlo. Um incêndio que tinha provocado, porém, 2 mortos e obrigara no domingo à saída de 600 pessoas de suas casas. Regresso a casa, por outro lado, a partir de hoje, para metade das pessoas que, em França, tinham sido deslocadas no distrito de Londres, no sudoeste, por o incêndio ter ficado agora controlado na área do Luglon, um incêndio que ao longo de 5 dias consumiu 1.700 hectares de floresta. Na Bélgica, a chuva veio permitir conter o incêndio que destruiu quase 3 mil hectares e que obrigou mesmo na vizinha Alemanha à saída de habitantes. Em Espanha, um soldado morreu neste domingo em Aragão, no combate no nordeste do país, quando o caminhão em que seguia se despenhou num precipício. E isto enquanto na Andaluzia, no sul, o incêndio que lavrava há 10 dias acabou por ser circunscrito na noite passada. Do outro lado da fronteira, em Portugal, há centenas de bombeiros mobilizados em várias frentes de incêndios, nomeadamente no norte, em áreas como Torre de Moncorvo, Boticas, Chaves e Dine.
3: É o ponto final do nosso noticiário.
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3: Sejam bem-vindos à segunda parte da nossa emissão em português. Nesta segunda-feira temos o Magazine Desporto. Ficamos agora com o convidado de Eva Maci, José Silva, presidente da Juventude Ecológica de Angola.
14: Convidado.
1: Restaurar a terra, restaurar a esperança. É o lema da COP17, a Conferência das Nações Unidas de Combate à Desertificação. A partir de hoje, até dia 28 de agosto, reúnem-se em Ulaanbaatar, na Mongólia, líderes governamentais, empresariais e da sociedade civil, cientistas, representantes dos povos indígenas, pastores e pequenos agricultores. Em debate, a desertificação, a degradação dos solos e a seca. Aliás, a Mongólia, onde decorre o encontro, é um dos países mais afetados pela desertificação e a degradação dos solos, com quase 77% das suas terras já degradadas. Connosco para falar deste tema, José Silva, presidente da Juventude Ecológica de Angola. Antes de mais, o que é que contribui para a degradação dos solos?
0: Bem, o fenómeno da degradação dos solos está muito ligado, naturalmente, à forma como nós, os humanos, utilizamos este recurso, desde o sobrepastoreiro, no caso, às vezes, de práticas agrícolas menos recomendadas, quando não se faz rotação de cultura, a questão também das queimadas descontroladas ou excesso de queimadas, alguns produtos ou alguns componentes que muitas vezes utilizados para melhorar o solo que acabam por degradar devido ao excesso de componente química em alguns desses produtos e depois também questões ligadas à própria poluição, à erosão, à desflorestação. Também a retirada da cobertura vegetal em algumas situações também acabam por causar degradação do solo, isto olhando mais para o nosso contexto angolano. Em alguns casos também as questões ligadas às situações do próprio clima, né? As questões naturais. Uhum. que também podem ter implicâncias sobre a qualidade dos solos, né? Este é um conjunto de situações.
1: E, portanto, o que acaba de descrever como sendo degradação dos solos pode depois transformar terras férteis em áreas áridas e desérticas. E Angola, como dizíamos há pouco, vive fenómenos de seca no sul do país. O que é que poderia funcionar quando se fala em lutar contra a seca?
0: Bem, se calhar eu ia usar este termo de lutar ou de combate, como se diz, se calhar parece um bocadinho...
1: Não é adequado.
0: Quem diz fora, exato, porque é sempre difícil às vezes lutar com fenómenos ou naturais e às vezes nós é que temos que mudar algumas práticas. Às vezes a luta não é bem contra os fenómenos, a luta tem que ser nossa em forma de mudar, em forma de mitigar estes fenómenos e nos adaptar também à medida que eles vão ocorrendo. E na verdade há várias formas de se poder evitar essas situações, desde práticas agrícolas mais sustentáveis, mais recomendáveis, o combate, aí sim, a práticas como a desflorestação, a retirada da cobertura vegetal, em alguns casos, a reposição de cobertura vegetal, o incentivo a atividades mais sustentáveis, a criação de empregos que evitem com que as populações que vivem em situação de pobreza e que muitas das vezes recorrem a estes recursos para a sua sustentabilidade e no final acabam por degradar, porque, por exemplo, nós assistimos a um negócio que já leva décadas em Angola, que é o negócio do carvão, que é muito lucrativo para algumas pessoas. E realmente há comunidades no interior de várias regiões que são incentivadas a produzir carvão, acabam por degradar a componente vegetal, por derrubar árvores, porque são aliciadas por pessoas que estão nos centros urbanos com valores, porque essas comunidades têm dificuldades financeiras, dificuldades económicas, sociais, e facilmente são aliciadas. Depois isso torna-se depois um ciclo vicioso, né? As próprias comunidades depois fica difícil retirá-las desse ciclo porque já levam alguns anos, vão vendo nisso um negócio lucrativo. Naturalmente, o incentivo a práticas agrícolas sustentáveis, com financiamento, com apoio a pequenos agricultores ou microcrédito, seria bem um canal para ajudar essas populações. Poderíamos ter também indústrias transformadoras. Nem todo mundo tem dons para produzir no campo ou para cultivar, mas se calhar poderiam montar pequenas indústrias onde alguns adquiriam os produtos daqueles camponeses, poderes nestas pequenas indústrias.
1: Ok, portanto, soluções existem, é a mensagem que nos quer fazer passar também.
0: Sim, mas o ser humano é feito de práticas, de hábitos, e realmente há pessoas que estão neste negócio de carvão há décadas, e depois fica difícil poder mudar, mas mesmo nas atividades agrícolas, quando alguns camponeses não são acompanhados, quando há a questão das queimadas, quando não há alguma orientação, quando ao sobrepastoreiro, porque as comunidades vão à procura de pasto, depois há a questão da disputa de terras que também existem no país, às vezes há áreas que deviam ser utilizadas para os pequenos agricultores ou por pequenos de atividade pecuária, são ocupadas se calhar por grandes fazendas, também esta disputa por terras acaba por depois ver o sobrepastoreiro, o uso excessivo da pouca terra que tem e acabam por degradar também um solo.
1: Exatamente, e segundo a ONU, a degradação dos solos já afeta até 40% das terras do mundo, o que prejudica milhares de pessoas, e o problema gera impactos de longo alcance, como dizia, na produção de alimentos, na disponibilidade de água, nos meios de subsistência e na estabilidade económica do próprio país ou da própria região. Queria lhe perguntar se há alguma medida política em Angola para tentar sedentarizar as comunidades pastorais. Com a desertificação, a comida torna-se mais rara para o gado, então haveriam políticas, tentativas de sedentarizar as comunidades pastorais, como acontece em alguns países?
0: Se calhar localmente devem existir algumas, não tenho muitos dados. Sei de medidas mais genéricas, né, mais gerais, a nível do programa do próprio executivo, como no caso ao combate do programa de combate à pobreza, que também envolve essas componentes das comunidades pastoris e não só. Por exemplo, programa de construção de barragens, como foi o caso do canal do Cafo, na província do Cunene, ainda a barragem do Nduve, que também está a ser erguida na mesma região, que é no sentido de poder aproveitar a água que muitas vezes se desperdiçava do rio Cunene e depois ia para o mar e que podem servir para dar de beber às comunidades, o gado e também para a própria produção agrícola. Né? E eu penso que programas como esse, depois que são programas a nível geral, depois localmente, quer no Cunene, estamos a falar especificamente, podem ser adotadas medidas específicas para a sedentarização do gado, para envolver as comunidades pastoris neste processo. É uma solução, mas depois podem ser replicados pequenos CAFOS, né, pequenas hidrelétricas, pequenos sistemas de bombagem, pequenos canais de irrigação a nível de outras regiões, para assim dar essa possibilidade do gado, das pessoas terem acesso à água e também a terras, solos com melhor qualidade. Né? Portanto, as COPs são as COPs para nós. Nós temos dito que as COPs valem o que valem. Né? É sempre um momento para discussão, há oportunidades para a sociedade civil poder interagir, networking e outras questões, mas eu penso que do ponto de vista político tem havido poucos ganhos nos últimos tempos com a COP, com as COPs, né? Apesar de ter sido assinado o Acordo do País, depois fica-se muito engatado nas questões da aplicação prática, nas questões dos Estados poderem assumir politicamente os compromissos que assinam, e isso ainda é um grande desafio. Depois também temos o desafio do financiamento, né? Essa velha história dos países desenvolvidos que acabam por criar maior impacto com as alterações climáticas aos países menos desenvolvidos e que têm que financiar alguns projetos e que ainda se calhar não se encontrou o caminho certo para a negociação, para pôr em prática aquilo que se é discutido. Depois nas COPs levam-se discussões madrugada adentro, termina as COPs, depois esperamos para o próximo ano. Exato. E às vezes entramos no mesmo ciclo de discussões. Então vamos ver se esta próxima COP possa trazer resultados diferentes, sobretudo do ponto de vista prático, né? De que depois que os Estados realmente assumam os compromissos que saem destas grandes conferências.
1: Ouvimos José Silva, presidente da Juventude Ecológica de Angola.
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3: Vamos agora para o magazine de desporto de Marco Martins sobre o Campeonato Europeu de Natação.
4: Os campeonatos da Europa de natação ficaram encerrados no domingo 16 de agosto no Centro Aquático Olímpico em Paris, a capital francesa. A seleção portuguesa levou 3 medalhas para casa. Durante uma semana, a capital francesa foi palco dos europeus de natação, em que a nação que dominou foi o Reino Unido, com 8 medalhas de ouro. Enquanto a Itália foi o país que conquistou o maior número de medalhas, 20, mas apenas com 6 de ouro, ficando no segundo lugar na classificação das nações. A França, país organizador, conquistou 4 medalhas de ouro, 4 de prata e 3 de bronze. Quanto a Portugal, fechou a semana com 1 medalha de prata nos europeus de natação e com 2 de bronze na natação adaptada. Nos 2 últimos dias, a seleção portuguesa esteve presente em 3 finais nos europeus. Camila Rebelo, nos 100 metros costas femininos, terminou no 8º lugar com o tempo de 1 minuto e 10 centésimos. A RFI falou com Camila Rebelo, que conquistou a medalha de prata nos 200 metros costas. Ao microfone da RFI, a nadadora de 23 anos fez um balanço das 3 provas em que competiu, começando pelos 100 metros costas.
5: Uma final bastante disputada, não foi o meu recorde pessoal que tinha feito ontem na meia-final, mas estou muito contente, dei-me a melhor, não consegui dar mais, portanto estou contente na mesma pelo 8º lugar.
6: Naquela linha, é sempre um bocadinho mais complicado ou não?
5: Eu acho que numa final pouco importa a linha, como já tinha dito nos 200, pouco nós temos alguma noção, mas não temos assim tanta noção de como é que nós estamos, e portanto mais 100 metros nem dá para sequer pensar em pensar se estamos bem ou mal. É mesmo dar o nosso máximo e chegar ao planeta o mais rápido possível.
6: Em relação à prova em si, na sua globalidade, ontem foi 59,90, hoje passou do minuto, mas como é que na sua globalidade vê este 100 metros costas?
5: O 100 não é a minha prova principal, são os 200, mas se eu quero melhorar os 200, tenho que melhorar os 100, tenho que melhorar os 50 e, portanto, poder fazer uma final no europeu tão concorrido como está, baixar de um 0-0 ontem, fazer a minha segunda melhor marca hoje, acho que só tenho que estar orgulhosa de todo o processo e todo o trabalho que tenho feito até aqui e continuar a trabalhar, que estou num bom caminho.
6: Os 50 metros, o que se pode dizer? Não chegou à final?
5: É bastante diferente a maneira de nadar tudo, mas como eu estava a dizer, é preciso melhorarmos pequenos pormenores, das pequenas distâncias a longas distâncias, para poder continuar a evoluir e, portanto, vou trabalhando sempre o melhor que consigo.
6: Com que sabor sai? A medalha é suficiente?
5: Obviamente, nós sonhamos sempre com mais, mas a medalha de prata foi quase como sabor a ouro. Eu tirei mais de um segundo do meu recorde pessoal de há 2 anos. Quer dizer que estou num bom patamar competitivo já e poder fazer um campeonato como o Campeonato da Europa, em que é a minha prova principal da época, só tenho que estar orgulhosa de mim.
4: Ainda na vertente feminina, Francisca Martins participou na quarta final no domingo, 16 de agosto, desta vez na prova dos 400 metros livres. A atleta portuguesa terminou no quarto lugar e bateu o recorde nacional com um tempo de 4 minutos, 6 segundos e 93 centésimos. Em entrevista à RFI, Francisca Martins, de 23 anos, fez um balanço positivo dos europeus, começando pela última prova, onde conseguiu bater o recorde pessoal e, por consequência, o recorde nacional de Portugal.
15: Muito feliz, mesmo muito feliz com este tempo. Depois de muitos dias de competição, não é fácil ficar focada durante a competição toda. Tive ali alguns baixos, digamos assim, na final dos 800 e consegui recuperar, mas este tempo eu sei que é um quarto lugar. Não é um pódio, mas para mim é como se fosse. Já andava atrás de 4-6 há muito tempo, treinar para isso, por isso estou mesmo muito feliz.
6: Destas 4 provas, há alguma que para si ficou um bocadinho aquém? Outra que foi a melhor ou estão todas mais ou menos iguais para si?
15: Para mim, sem dúvida que os 400 destaca-se de longa margem por conseguir andar nesta final tão forte para o meu recorde pessoal. Consegui fazer a minha prova e abster-me um bocadinho de tudo o que está a acontecer. A final desta feta também foi incrível. Consegui bater o meu recorde logo no primeiro dia aos 200, por isso nada a dizer. Os meus colegas também incansáveis. Os 800 ficou um bocadinho aquém. É uma prova que eu ainda tenho alguma desconfiança na gestão da prova, digamos assim. Então, por vezes, um bocadinho de ansiedade a mais, um bocadinho de desconfiança a mais, leva a muitos segundos ou alguns segundos fora do meu recorde pessoal, por isso acho que aí posso melhorar bastante. E os 200, foi um bocadinho, nem sei muito bem, eu gostei, acho que nadar na pista zero numa final nunca é fácil, foi perto do meu recorde pessoal, mas tenho a certeza que conseguia fazer melhor, mesmo melhor do que o que tinha feito na meia final, mas muito, muito contente por ter nadado nas 4 finais.
4: Do lado masculino, Diogo Ribeiro, que já se sagrou campeão do mundo em 2024, participou na final dos 50 metros livres neste domingo. O atleta luso terminou no 6º lugar com um tempo de 21 segundos e 59 centésimos, batendo o recorde nacional de Portugal. Ao microfone da RFI, Diogo Ribeiro ainda estava incrédulo com os tempos realizados nestes europeus, ele que bateu os recordes nacionais nos 50 metros mariposa e 50 metros livres, prova que começou por analisar.
7: Mais uma vez, não sei se tive sorte ou se tive azar, fiz um grande tempo. Na minha cabeça este tempo até estaria a lutar pelo pódio. Mais uma final em que foi a final mais rápida de sempre, desta prova. As minhas provas estão no nível astronómico neste momento, em que para fazeres pódio tens de ficar ali a 5 décimos do recorde do mundo, uma coisa que nunca se viu antes. Estou super feliz, foi uma prova muito bem conseguida, desde o princípio ao início. Se sinto que não dei tudo, não foi por não dar tudo, mas foi ali se calhar no breakout, se calhar devia ter rompido a água mais cedo, mas mesmo assim acho que foi uma prova muito bem conseguida, acho que acertei tudo o que tinha para acertar. Houve momentos que até fechei os olhos para ver se conseguia mais força, outros que a visão ficava assim meio turva, mas sim, estou super contente e lá está, como disse, quando deixamos tudo nós na água, não há por que ficar tristes. A sensação de ver cumprido neste europeu e que venha um próximo mundial no próximo ano e o europeu a seguir e os Jogos Olímpicos e isso tudo.
6: Para quem não ia estar aqui presente, as duas provas foram recordes, foram finais, 5º e 6º lugar, 100% satisfeito ao fim e ao cabo?
7: Eu ainda estou estufado com esta final, acho que ainda não caí em uns tempos que aconteceram nesta final, acho que foi uma coisa absurda o que acabou de acontecer. 21-5 há uma ou duas edições atrás dos Jogos era medalha nos Jogos Olímpicos e agora estamos aqui a falar do 7 para 21-5 e o outro fez 21-8. É uma coisa astronómica que eu ainda estou a tentar perceber, mas lá está. Agora, se queremos chegar lá onde disse, às medalhas, sempre que venho cá quero lutar por isso, temos que lutar. Cada eliminatória, cada semifinal, cada final, várias coisas, não a brincar. Aqui, mesmo na eliminatória, tens que dar tudo, senão tens o risco sempre de ficar de fora. E estou muito feliz, mais uma vez, digo que estou muito feliz pelo que tenho feito na minha carreira até aqui, não só como atleta, mas especialmente como pessoa, como ser humano. O meu foco sempre foi agradar as outras pessoas e estou a perceber que às vezes não importa o quanto tentes agradar as outras pessoas, vai haver sempre alguma coisa mal. E estou agora a aprender a pensar naquilo que eu quero fazer, naquilo que eu gosto, naquilo que eu me sinto bem. E estou feliz que eu começo a pensar assim, estou feliz por ter a família família que tenho a apoiar-me nestes momentos difíceis, neste ano que foi muito difícil para mim e para a minha família. Estou feliz pelos meus treinadores, que também não foi um ano fácil para eles, sempre a levar comigo em cima. E é isso, é agradecer a essas pessoas que estão sempre lá presentes, o staff todo, os meus colegas de treino, no Carlos Jamor. Acho que tem sido uma jornada incrível e espero no futuro, agora que é pensar nas férias. Não sei quando volto, não sei se volto rápido, se volto devagar, mas agora estou focado em fazer uma pausa, aproveitar um pouco daquilo que perdi durante muitos anos, mas tenho a certeza que isto não é o fim, não quero que seja o fim, e tenho a certeza que vou voltar e quando voltar vou trabalhar outra vez para melhorar os meus tempos todos.
4: Portugal fecha a sua participação com 7 novos recordes nacionais e uma medalha de prata, um desfecho ao qual tende-se acrescentar 2 medalhas de bronze na natação adaptada. Pela primeira vez na história dos europeus, 4 provas de natação adaptada foram incluídas na programação. 2 provas femininas, 50 e 100 metros livres, e 2 masculinas, nas mesmas distâncias, com a participação de 4 atletas portugueses: Susana Veiga, Ana Castro, Marco Menezes e Diogo Cancela. Estas provas são de descoberta para o público presente e de divulgação, porque são inéditas até no formato, visto que vários tipos de deficiência competiram juntos, o que não acontece nos europeus de natação adaptada. No fim das diferentes provas, há uma pontuação que tem como parâmetros o tempo para percorrer a distância e a deficiência do atleta. O destaque vai para Marco Menezes, que conquistou o bronze nas provas dos 50 e dos 100 metros livres. O atleta português de 25 anos faz parte da categoria S11 para nadadores com deficiência visual quase total. Os europeus em Paris ficaram encerrados. Agora as atenções viram-se para os Jogos do Mediterrâneo em Taranto, na Itália, de 21 de agosto a 3 de setembro, para os atletas que disputaram as provas em Paris. Enquanto os campeonatos da Europa de natação adaptada, com todas as categorias presentes, vão decorrer na Turquia de 7 a 12 de setembro. Chegamos assim ao fim deste Magazine de Desporto. Até breve.
3: É o ponto final desta emissão. 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Até já! 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
16: Mateus, Santa Rita.
3: Sejam bem-vindos ao nosso noticiário. Estas são as principais notícias do dia. Começa hoje na África do Sul a cimeira da SADC, terá como principal tema de discussão a imigração. Em São Tomé e Príncipe, a decisão do Tribunal Constitucional de pedir a libertação do cidadão chileno Ignacio Porcel Mena está a levantar ondas. No controle técnico desta emissão está Dusko Sekulic. O jornal começa agora.
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3: Começamos esse jornal com a atualidade africana. Em Durban, na África do Sul, decorre hoje e amanhã a cimeira da SADC. Este país passa a assegurar oficialmente a presidência rotativa do bloco. A industrialização na África Austral iria ser o tema principal deste encontro, mas a agenda foi alterada pela questão migratória e os ataques xenófobos na África do Sul. Para André Thomas Ausen, professor jubilado de Direito Constitucional na Universidade de Pretória, um protocolo regional sobre a imigração proposta pela África do Sul poderia vir a ser adotado.
10: Esta cimeira está dedicada ao grande tema da industrialização aqui na África Austral, que não está a acontecer. No entanto, surgiu esta vaga da xenofobia na África do Sul e o governo, para reagir à pressão popular, começou uma grande operação de expulsão de trabalhadores migrantes que considera insuficientemente documentados. A última estatística nos indica, por enquanto, conseguiram expulsar 54 mil malavianos, mais uns 28 mil zimbabianos, depois uns 2.300 moçambicanos e depois mais outros em números menores, o que não é muito significante, considerando que, pelos analistas, temos pelo menos 3 milhões de migrantes na África do Sul em situação irregular. A região está muito preocupada porque os países vizinhos têm grande dificuldade em absorver estes retornados. E também tem um impacto na economia destes países vizinhos, porque cada migrante aqui na África do Sul haverá pelo menos 10 pessoas no país de origem que sobrevivem na base das remessas. Penso que a sugestão da África do Sul, que o SADC deveria formular e deveria concordar num protocolo para a migração, para que haja pelo menos processos formais, para haver uma coordenação sobre vagas de retornados e sobre as exigências humanitárias que se apresentam no caso das expulsões.
3: Era André Thauma Sausen em entrevista à Liliana Henriques. São Tomé e Príncipe, o Tribunal Constitucional declarou ilegal a detenção do cidadão chileno Ignacio Porcel Mena, pedindo a sua libertação num prazo de 24 horas após o anúncio dirigido ao Supremo Tribunal de Justiça. Este caso está-se a transformar numa crise institucional e política. O relato é de Maximino Carlos, o nosso correspondente.
11: A decisão do Tribunal Constitucional sobre a libertação do chileno Ignacio Porcel Mena ultrapassa a dimensão do processo judicial e transforma-se numa crise institucional e política, porque envolve o Tribunal Constitucional, o Supremo Tribunal de Justiça, a Procuradoria-Geral da República, o Governo e a Assembleia, segundo os analistas políticos. O problema é que a decisão abriu um confronto institucional. Também coloca-se a questão de separação de poderes entre os órgãos, nomeadamente o Tribunal Constitucional, o Supremo Tribunal de Justiça, o Governo e a Assembleia Nacional. Este caso já produziu alguma consequência. Foi a demissão de Jorcel Tenido Ramos do cargo de Ministro do Trabalho. Ignacio Porcel Mena é procurado pelas autoridades espanholas e a sua detenção em São Tomé ocorreu no âmbito da cooperação judiciária internacional. O processo espanhol está relacionado com suspeitas de uma organização criminosa e uma alegada fraude fiscal superior a 300 milhões de euros. E o presidente da Assembleia Nacional, Abdito de Oliveira, afirma que não vai renunciar ao cargo, apesar de ter sido contestado na última sessão plenária, que foi cancelada após confusão na sala. Abdito Oliveira admitiu que pretende presidir a sessão de 3 de setembro, prevista para o passo do Presidente da República reeleito, Carlos Villanova.
12: E eu até então não perdi mandato.
11: Maximino Carlos, São Tomé, RFI.
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3: Passamos para a atualidade internacional. Começou hoje a COP17, Conferência das Nações Unidas sobre Desertificação, Degradação dos Solos e Seca. O evento corre até dia 28 de agosto em Ulaanbaatar, capital da Mongólia. A seguir o evento à distância está a Juventude Ecológica Angola. Desde Luanda, José Silva, presidente da associação, aponta para alguma das origens da degradação dos solos.
0: O fenómeno da degradação dos solos está muito ligado, naturalmente, à forma como nós, os humanos, utilizamos este recurso, desde o sobrepastoreiro, no caso, às vezes, de práticas agrícolas menos recomendadas, quando não se faz rotação de cultura, a questão também das queimadas descontroladas ou excesso de queimadas, alguns produtos ou alguns componentes que muitas das vezes utilizados para melhorar o solo que acabam por degradar devido ao excesso de componente química em alguns desses produtos e depois também questões ligadas à própria poluição, à erosão, à desflorestação também, a retirada da cobertura vegetal em algumas situações também acabam por causar degradação do solo, isto olhando mais para o nosso contexto angolano. Em alguns casos também as questões ligadas a situações do próprio clima, né? As questões naturais que também podem ter implicância sobre a qualidade dos solos.
3: Era José Silva em entrevista à Eva Maci. Os Estados Unidos e a Coreia do Sul iniciaram hoje exercícios militares conjuntos. O presidente norte-americano pediu ontem ao Pentágono para reduzir de maneira significativa os exercícios militares conjuntos. Mais pormenores com Liliana Henriques.
13: Através da sua rede social, Donald Trump declarou que já é tarde demais para simplesmente cancelar essas manobras, expressando o seu descontentamento com o facto dos Estados Unidos participarem em manobras militares conjuntas com a Coreia do Sul. Estes exercícios não são apenas caros, eles também enviam um sinal completamente inadequado e hostil a um país que, com Donald Trump na presidência, não se mostra ameaçador e tem sido respeitoso, escreveu o presidente americano, referindo-se a Pyongyang, que desde o ano passado tem multiplicado os tiros de mísseis. Ao destacar também a sua muito boa relação com o líder norte-coreano Kim Jong-un, para quem estes exercícios são vistos como uma agressão, Trump não deixou, por outro lado, de recordar ter recentemente perguntado ao presidente da Coreia do Sul se os coreanos queriam juntar-se aos americanos na desnuclearização da República Islâmica do Irão. Uma pergunta à qual Seul respondeu não, obrigado, vincou o inquilino da Casa Branca. O Estado-Maior do Exército Sul-Coreano declarou nesta segunda-feira que os exercícios começaram como previsto e não mencionou as declarações de Donald Trump. Por sua vez, a presidência sul-coreana disse ter a esperança de que as relações favoráveis entre Washington e Pyongyang possam conduzir a conversações construtivas.
3: Terminamos este noticiário com os incêndios na Europa. O relato é de Miguel Martins.
2: Na Grécia, na ilha de Salamina, perto de Atenas, a capital, os bombeiros indicaram nesta segunda-feira que a situação estava sob controlo. Um incêndio que tinha provocado, porém, 2 mortos e obrigara no domingo à saída de 600 pessoas de suas casas. Regresso a casa, por outro lado, a partir de hoje, para metade das pessoas que, em França, tinham sido deslocadas no distrito de Londres, no sudoeste, por o incêndio ter ficado agora controlado na área do Luglon, um incêndio que ao longo de 5 dias consumiu 1.700 hectares de floresta. Na Bélgica, a chuva veio permitir conter o incêndio que destruiu quase 3 mil hectares e que obrigou mesmo na vizinha Alemanha à saída de habitantes. Em Espanha, um soldado morreu neste domingo em Aragão, no combate no nordeste do país, quando o caminhão em que seguia se despenhou num precipício. E isto enquanto na Andaluzia, no sul, o incêndio que lavrava há 10 dias acabou por ser circunscrito na noite passada. Do outro lado da fronteira, em Portugal, há centenas de bombeiros mobilizados em várias frentes de incêndios, nomeadamente no norte, em áreas como Torre de Moncorvo, Boticas, Chaves e Dine.
3: É o ponto final do nosso noticiário.
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3: Sejam bem-vindos à segunda parte da nossa emissão em português. Nesta segunda-feira temos o Magazine Desporto. Ficamos agora com o convidado de Eva Maci, José Silva, presidente da Juventude Ecológica de Angola.
14: Convidado.
1: Restaurar a terra, restaurar a esperança. É o lema da COP17, a Conferência das Nações Unidas de Combate à Desertificação. A partir de hoje até dia 28 de agosto, reúnem-se em Ulaanbaatar, na Mongólia, líderes governamentais, empresariais e da sociedade civil, cientistas, representantes dos povos indígenas, pastores e pequenos agricultores. Em debate, a desertificação, a degradação dos solos e a seca. Aliás, a Mongólia, onde decorre o encontro, é um dos países mais afetados pela desertificação e a degradação dos solos, com quase 77% das suas terras já degradadas. Connosco para falar deste tema, José Silva, presidente da Juventude Ecológica de Angola. Antes de mais, o que é que contribui para a degradação dos solos?
0: Muito bem, o fenómeno da degradação dos solos está muito ligado, naturalmente, à forma como nós, os humanos, utilizamos este recurso, desde sobre o pastoreiro, no caso, às vezes, de práticas agrícolas menos recomendadas, quando não se faz rotação de cultura, a questão também das queimadas descontroladas ou excesso de queimadas, alguns produtos ou alguns componentes que muitas vezes utilizados para melhorar o solo que acabam por degradar devido ao excesso de componente química em alguns desses produtos e depois também questões ligadas à própria poluição, à erosão, à desflorestação. vegetação também, a retirada da cobertura vegetal em algumas situações também acabam por causar degradação do solo, isto olhando mais para o nosso contexto angolano. Em alguns casos também as questões ligadas às situações do próprio clima, né? As questões naturais que também podem ter implicância sobre a qualidade dos solos, né? Isto é conjunto de situações.
1: E, portanto, o que acaba de descrever como sendo degradação dos solos pode depois transformar terras férteis em áreas áridas e desérticas. E Angola, como dizíamos há pouco, vive fenómenos de seca no sul do país. O que é que poderia funcionar quando se fala em lutar contra a seca?
0: Bem, se calhar eu ia usar um termo de lutar ou de combate, como se diz, se calhar parece um bocadinho...
1: Não é adequado.
0: Diz fora. Exato, porque é sempre difícil às vezes lutar com fenómenos ou naturais e às vezes nós é que temos que mudar algumas práticas. Às vezes a luta não é bem contra os fenómenos, a luta tem que ser nossa em forma de mudar, em forma de mitigar estes fenómenos e nos adaptar também à medida que eles vão ocorrendo. E na verdade há várias formas.

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2: Vamos agora para o magazine de desporto de Marco Martins sobre o Campeonato Europeu de Natação.
3: Os campeonatos da Europa de natação ficaram encerrados no domingo 16 de agosto no Centro Aquático Olímpico em Paris, a capital francesa. A seleção portuguesa levou 3 medalhas para casa. Durante uma semana, a capital francesa foi palco dos europeus de natação, em que a nação que dominou foi o Reino Unido, com 8 medalhas de ouro. Enquanto a Itália foi o país que conquistou o maior número de medalhas, 20, mas apenas com 6 de ouro, ficando no segundo lugar na classificação das nações. A França, país organizador, conquistou 4 medalhas de ouro, 4 de prata e 3 de bronze. Quanto a Portugal, fechou a semana com 1 medalha de prata nos europeus de natação e com 2 de bronze na natação adaptada. Nos 2 últimos dias, a seleção portuguesa esteve presente em 3 finais nos europeus. Camila Rabelo, nos 100 metros costas femininos, terminou no 8º lugar com o tempo de 1 minuto e 10 centésimos. A RFI falou com Camila Rabelo, que conquistou a medalha de prata nos 200 metros costas. Ao microfone da RFI, a nadadora de 23 anos fez um balanço das 3 provas em que competiu, começando pelos 100 metros costas.
4: Uma final bastante disputada, não foi o meu recorde pessoal que tinha feito ontem na meia final, mas estou muito contente, dei o meu melhor, não consegui dar mais, portanto estou contente na mesma pelo 8º lugar.
5: Naquela linha, é sempre um bocadinho mais complicado ou não?
4: Eu acho que numa final pouco importa a linha, como já tinha dito nos 200, pouco nós temos alguma noção, mas não temos assim tanta noção de como é que nós estamos, e portanto mais 100 metros nem dá para sequer pensar em pensar se estamos bem ou mal, é mesmo dar o nosso máximo e chegar ao preto o mais rápido possível.
5: Em relação à prova em si, na sua globalidade, ontem foi 59,90, hoje passou do minuto, mas como é que na sua globalidade vê este 100 metros costas?
4: O 100 não é a minha prova principal, são os 200, mas se eu quero melhorar os 200 tenho que melhorar os 100, tenho que melhorar os 50 e portanto poder fazer uma final no europeu tão concorrido como está, baixado um 0-0 ontem, fazer a minha segunda melhor marca hoje, acho que só tenho que estar orgulhosa de todo o processo e todo o trabalho que tenho feito até aqui e continuar a trabalhar, que estou num bom caminho.
5: Os 50 metros, o que se pode dizer? Não chegou à final?
4: É bastante diferente a maneira de nadar, tudo, mas como eu estava a dizer, é preciso melhorarmos pequenos pormenores, das pequenas distâncias a longas distâncias, para poder continuar a evoluir e, portanto, vou trabalhando sempre o melhor que consigo.
5: Com que sabor sai? A medalha é suficiente?
4: Obviamente, nós sonhamos sempre com mais, mas a medalha de prata foi quase como sabor a ouro, eu tirei mais de 1 segundo do meu recorde pessoal de há 2 anos, quer dizer que estou num bom patamar competitivo já e poder fazer um campeonato como o Campeonato da Europa, em que é a minha prova principal da época, só tenho que estar orgulhosa de mim.
3: Ainda na vertente feminina, Francisca Martins participou na 4ª final no domingo, 16 de agosto, desta vez na prova dos 400 metros livres. A atleta portuguesa terminou no 4º lugar e bateu o recorde nacional com um tempo de 4 minutos, 6 segundos e 93 centésimos. Entre vista à RFI, Francisca Martins, de 23 anos, fez um balanço positivo dos europeus, começando pela última prova, onde conseguiu bater o recorde pessoal e, por consequência, o recorde nacional de Portugal.
6: Muito feliz, mesmo muito feliz com este tempo. Depois de muitos dias de competição, não é fácil ficar focada durante a competição toda. Tive ali alguns baixos, digamos assim, na final dos 800 e consegui recuperar, mas este tempo eu sei que é 1º lugar. Não é um pódio, mas para mim é como se fosse. Já andava atrás de 4-6 há muito tempo, treinar para isso, por isso estou mesmo muito feliz.
5: Destas 4 provas, há alguma que para si ficou um bocadinho aquém? Outra que foi a melhor ou estão todas mais ou menos iguais para si?
6: Para mim, sem dúvida que os 400 destaca-se de longa margem por conseguir andar nesta final tão forte para o meu recorde pessoal. Consegui fazer a minha prova e abster-me um bocadinho de tudo o que está a acontecer. A final desta feta também foi incrível. Consegui bater o meu recorde logo no primeiro dia aos 200, por isso nada a dizer. Os meus colegas também incansáveis. Os 800 ficou um bocadinho aquém. É uma prova que eu ainda tenho alguma desconfiança na gestão da prova, digamos assim. Então, por vezes, um bocadinho de ansiedade a mais, um bocadinho de desconfiança a mais, leva a muitos segundos ou alguns segundos fora do meu recorde pessoal, por isso acho que aí posso melhorar bastante. E os 200, foi um bocadinho, nem sei muito bem, eu gostei, acho que nadar na pista zero numa final nunca é fácil, foi perto do meu recorde pessoal, mas

0: Tenho a certeza que conseguia fazer melhor, mesmo melhor do que o que tinha feito na meia-final, mas muito, muito contente por ter nadado nas quatro finais.
1: Do lado masculino, Diogo Ribeiro, que já se sagrou campeão do mundo em 2024, participou na final dos 50 metros livres neste domingo. O atleta luso terminou no sexto lugar com um tempo de 21 segundos e 59 centésimos, batendo o recorde nacional de Portugal. Ao microfone da RFI, Diogo Ribeiro ainda estava incrédulo com os tempos realizados nestes europeus. Ele que bateu os recordes nacionais nos 50 metros mariposa e 50 metros livres. Prova que começou por analisar.
2: Mais uma vez, não sei se tive sorte ou se tive azar, fiz um grande tempo. Na minha cabeça este tempo até estaria a lutar pelo pódio. Mais uma final em que foi a final mais rápida de sempre, desta prova. As minhas provas estão num nível astronómico neste momento, em que para fazeres pódio tens de ficar ali a 5 décimos do recorde do mundo. Uma coisa que nunca se viu antes. Estou super feliz, foi uma prova muito bem conseguida, desde o princípio ao início. Se sinto que não dei tudo, não foi por não dar tudo, mas foi ali se calhar no breakout, se calhar devia ter rompido a água mais cedo, mas mesmo assim acho que foi uma prova muito bem conseguida, acho que acertei tudo o que tinha para acertar. Houve momentos que até fechei os olhos para ver se conseguia mais força, outros que a visão ficava assim meio turva, mas sim, estou super contente e lá está, como disse, quando deixamos tudo nós na água, não há por que ficar tristes. A sensação de ver cumprido neste europeu e que venha um próximo mundial no próximo ano e o europeu a seguir e os Jogos Olímpicos e isso tudo.
3: Para quem não ia estar aqui presente, as duas provas foram recordes, foram finais, quinto e sexto lugar. 100% satisfeito ao fim e ao cabo?
2: Eu ainda estou estufado com esta final, acho que ainda não caí em mim os tempos que aconteceram nesta final, acho que foi uma coisa absurda o que acabou de acontecer. 21-5 há uma ou duas edições atrás dos Jogos era medalha, nos Jogos Olímpicos, e agora estamos aqui a falar do 7 para 21-5 e o outro fez 21-8, é uma coisa astronómica que eu ainda estou a tentar perceber, mas lá está. Agora, se queremos chegar lá onde disse, às medalhas, sempre venho cá, quero lutar por isso, temos que lutar, cada eliminatória, cada semifinal, cada final, várias coisas, não a brincar, aqui, mesmo na eliminatória tens que dar tudo, senão tens o risco sempre de ficar de fora, e estou muito feliz, mais uma vez digo que estou muito feliz pelo que tenho feito na minha carreira até aqui, não só como atleta, mas especialmente como pessoa, como ser humano. O meu foco sempre foi agradar as outras pessoas e estou a perceber que às vezes não importa o quanto tentes agradar as outras pessoas, vai haver sempre alguma coisa mal, e estou agora a aprender a pensar naquilo que eu quero fazer, naquilo que eu gosto, naquilo que eu me sinto bem, e estou feliz que eu começo a pensar assim. Estou feliz por ter a família que tenho a apoiar-me nestes momentos difíceis, neste ano que foi muito difícil para mim e para a minha família. Estou feliz pelos meus treinadores, que também não foi um ano fácil para eles, sempre a levar comigo em cima, e é isso, é agradecer a essas pessoas que estão sempre lá presentes, o staff todo, os meus colegas de treino, no Carlos Amor. Acho que tem sido uma jornada incrível e espero no futuro, agora que é pensar nas férias. Não sei quando volto, não sei se volto rápido, se volto devagar, mas agora estou focado em fazer uma pausa, aproveitar um pouco daquilo que perdi durante muitos anos, mas tenho a certeza que isto não é o fim, não quero que seja o fim, e tenho a certeza que vou voltar, e quando voltar vou trabalhar outra vez para melhorar os meus tempos todos.
1: Portugal fecha a sua participação com 7 novos recordes nacionais e uma medalha de prata, um desfecho ao qual tende-se acrescentar 2 medalhas de bronze na natação adaptada. Pela primeira vez na história dos europeus, 4 provas de natação adaptada foram incluídas na programação. 2 provas femininas, 50 e 100 metros livres, e 2 masculinas, nas mesmas distâncias, com a participação de 4 atletas portugueses: Susana Veiga, Ana Castro, Marco Menezes e Diogo Cancela. Estas provas são de descoberta para o público presente e de divulgação, porque são inéditas até no formato, visto que vários tipos de deficiência competiram juntos, o que não acontece nos europeus de natação adaptada. No fim das diferentes provas, há uma pontuação que tem como parâmetros o tempo para percorrer a distância e a deficiência do atleta. O destaque vai para Marco Menezes, que conquistou o bronze nas provas dos 50 e dos 100 metros livres. O atleta português de 25 anos faz parte da categoria S11 para nadadores com deficiência visual quase total. Os europeus em Paris ficaram encerrados. Agora as atenções viram-se para os Jogos do Mediterrâneo em Taranto, na Itália, de 21 de agosto a 3 de setembro, para os atletas que disputaram as provas em Paris. Enquanto os campeonatos da Europa de natação adaptada, com todas as categorias presentes, vão decorrer na Turquia de 7 a 12 de setembro. Chegamos assim ao fim deste Magazine de Esporto. Até breve.
4: É o ponto final desta emissão. 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Até amanhã. 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
6: Mateus, Santa Rita.
4: Sejam bem-vindos ao nosso noticiário. Estas são as principais notícias do dia. O emissário norte-americano Jared Kushner está em Israel para tentar de convencer o primeiro-ministro a aceitar o plano de Trump para Gaza. Começou hoje a COP, a Conferência das Nações Unidas sobre a Desertificação, Degradação dos Solos e Seca. No controle técnico desta emissão está Dusko Sekulic. O jornal começa agora.
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4: Começamos este jornal com a atualidade internacional. O emissário norte-americano Jared Kushner encontra-se atualmente em Israel, no encontro com Benjamin Netanyahu, com o objetivo de avançar a segunda fase do plano de paz de Donald Trump para a faixa de Gaza. Este roteiro já foi formalmente rejeitado na semana passada pelo primeiro-ministro israelita. Kushner também se reuniu no domingo com representantes do Hamas, no Egito. Mais pormenores com Liliana Henriques.
7: Esta reunião aconteceu numa altura em que o movimento palestiniano Hamas deu o seu acordo no final de julho à segunda fase do roteiro americano que prevê um desarmamento deste movimento palestiniano e uma retirada das tropas israelitas da faixa de Gaza. Contudo, até o momento, este plano não parece convencer Netanyahu, que na semana passada exigiu um desarmamento verdadeiro do Hamas antes de retirar os seus militares, que ocupam atualmente 60% do enclave palestiniano. Nesta segunda-feira, Netanyahu manteve a mesma posição, concordando apenas com o emissário de Trump sobre o princípio de um general americano supervisionar o desarmamento do Hamas. Segundo fontes próximas do dossiê, Kushner insistiu no seu encontro ontem no Egito com membros da direção do Hamas sobre o desarmamento do movimento, apelou a medidas verificáveis e reiterou que o movimento apoiado pelo Irão não deverá ter qualquer participação na futura governação do enclave. A direção do Hamas refere, por sua vez, ter apelado Kushner a exercer pressões sobre Netanyahu no sentido de aderir à segunda fase do plano de Trump. Também ontem, no Egito, o genro e conselheiro especial do presidente americano manteve conversações com responsáveis dos países mediadores, ou seja, o país anfitrião do encontro, bem como o Catar e a Turquia. Em comunicado conjunto, estes três países, juntamente com outros 5 estados muçulmanos, condenaram a rejeição israelita do roteiro americano, considerando que esta atitude compromete os esforços coletivos para alcançar uma paz justa e duradoura.
4: Ainda em notícias do Médio Oriente, um memorando de entendimento que pretendia abrir o caminho para o fim da guerra entre o Irão e os Estados Unidos celebrou hoje 60 dias da sua assinatura, sendo que esta era a meta para os dois países chegarem ao acordo. Em outros desenvolvimentos da região, Trump ameaça bombardear o Oman se este impedir um acordo sobre o Estreito de Hormuz. Ainda em atualidade internacional, está a decorrer a COP17, a Conferência das Nações Unidas sobre Desertificação, Degradação dos Solos e Seca. Segundo a ONU, a degradação dos solos já afeta até 40% das terras do mundo, gerando impactos na produção de alimentos, disponibilidade de água e estabilidade económica. No entanto, José Silva, o presidente da Juventude Ecológica de Angola, duvida da concretização de medidas eficazes nesta COP.
8: As COPs são as COPs para nós. Nós temos dito que as COPs valem o que valem, né? É sempre um momento para discussão, há oportunidades para a sociedade civil poder interagir, networking e outras questões, mas eu penso que do ponto de vista político tem havido poucos ganhos nos últimos tempos com a COP, com as COPs, né? Apesar de ter sido assinado o Acordo de Paris, depois fica-se muito engatado nas questões da aplicação prática, nas questões dos Estados poderem assumir politicamente os compromissos que assinam. Isso ainda é um grande desafio. Depois também temos o desafio do financiamento, né? Uhum. Essa velha história dos países desenvolvidos que acabam por criar maior impacto com as alterações climáticas aos países menos desenvolvidos e que têm que financiar alguns projetos e que ainda se calhar não se encontrou o caminho certo para a negociação, para pôr em prática aquilo que se é discutido. Então vamos ver se esta próxima COP possa trazer resultados diferentes, sobretudo do ponto de vista prático, né?
4: Era José Silva em entrevista à Eva Maci. Em Cabo Verde, Em plena época de desova das tartarugas marinhas, a extração de areia nas praias está a colocar em risco os ninhos destes animais. Foi este o aviso deixado pela Associação Biosfera, que promove a defesa de conservação das espécies costeiras e marinhas e dos seus habitats. O relato é de Odair Santos, o nosso correspondente.
5: O cofundador da Associação Ambientalista Biosfera, Tommy Melo, reforça a denúncia da extração de areia ilegal nas maiores praias de nidificação das tartarugas marinhas na Ilha de São Vicente.
9: A apanha de areia na zona nordeste da Ilha de São Vicente, que inclui as praias Praia Grande até o norte de Bahia, sendo essa a principal zona de desova de tartarugas marinhas na Ilha de São Vicente, revela claramente um impacto grande para já na atividade desses répteis, não é? Portanto, nós vimos que a apanha de areias colocou a descoberto alguns ninhos com restos de ovos, mas que demonstra que a apanha de areia, então, já chegou no limiar da zona de nidificação das tartarugas. O impacto é claro, não só nas tartarugas, como no próprio ecossistema dessa zona costeira.
5: Para além da apanha de areia, a biosfera tem denunciado o aumento de ataques de cães às tartarugas marinhas e a destruição de ninhos e ovos nas praias de desova. O cofundador da Associação Ambientalista pede ao governo que crie condições para evitar a extração de areia nas praias de nidificação das tartarugas marinhas.
9: É solicitar que realmente criem condições para que essa extração nessa zona costeira e em outras de São Vicente e por todo o Cabo Verde encontrem o seu fim e que sejam encontradas soluções viáveis e sustentáveis para o uso de inertes, que é necessário também, como sabemos, para a construção civil.
5: Anualmente, entre junho e outubro, a Biosfera Cabo Verde organiza campanhas de proteção e monitorização de tartarugas marinhas com foco em locais como a Praia Grande, na Ilha de São Vicente, e na Ilha Desabitada de Santa Luzia. De Cabo Verde, para RFI, Odair Santos.
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4: Em notícias francesas, o primeiro-ministro foi veiado hoje na aldeia de Le Porge, no sudoeste, uma das mais fustigadas por um mega incêndio no final do mês passado. Sébastien Lecornu, que se deslocou à área para anunciar planos de reconstrução. Miguel Martins, com mais pormenores.
10: Vergonhoso, gritavam os populares do Le Porge esta manhã, quando o primeiro-ministro chegou ao local. No entanto, o Sébastien Lecornu anunciava uma série de medidas, nomeadamente fiscais, para ajudar à reconstrução, orçadas em mais de 100 milhões de euros. Esta foi uma das aldeias mais afetadas pelo gigantesco incêndio no sudoeste, que chegou a escassos 15 quilómetros de Bordeaux e que apenas ficou circunscrito a 1 de agosto, após ter consumido 42 mil hectares, a maior superfície em França desde 1949, obrigando à retirada de 220 mil pessoas da área. Lecornu descartou, porém, ter havido erros na gestão desta crise, embora admita perceber a ira dos populares.
11: Há
12: a fúria e a emoção muito naturais de quem perdeu tudo, ainda mais do que isso. Faz, porém, questão em que se insira alguma racionalidade e verdade em tudo o que aconteceu, por forma a que as pessoas possam tirar as suas próprias conclusões, mas apenas a partir de factos objetivos. Porque não se pode dizer, por um lado, ter confiança nos nossos bombeiros e, simultaneamente, passar-se a um registro a insinuar complôs e que o essencial não teria sido feito.
10: Centenas de casas arderam e a economia local, lembre-se, ficou seriamente afetada por este mega incêndio no distrito do Gironde e no vizinho distrito de Londres.
4: Acabamos o noticiário com desporto. A seleção portuguesa levou 3 medalhas para casa nos campeonatos da Europa de natação que se encerraram ontem em Paris. No último dia da competição, 2 atletas luzes estiveram presentes. Diogo Ribeiro terminou em 6º lugar nos 50 metros livres e Francisca Martins terminou em 4º na prova de 400 metros livres. Ao microfone da RFA, a atleta de 23 anos partilha a sua satisfação com o resultado.
0: Muito feliz, mesmo muito feliz com este tempo. Depois de muitos dias de competição, não é fácil ficar focada durante a competição toda. Tive ali alguns baixos, digamos assim, na final dos 800 e consegui recuperar. Mas este tempo, eu sei que é um quarto lugar, não é um pódio, mas para mim é como se fosse. Já andava atrás de 4-6 há muito tempo, treinar para isso, por isso estou mesmo muito feliz.
12: Sonhou antes da final de poder chegar às medalhas com os tempos que houve durante as qualificações ou não?
0: Sim, eu acho que sonho com as medalhas desde o início da época. Era um objetivo meu, não vou mentir. Nunca sabemos quem vai nadar, como é que vai estar, como é que eu vou estar. Por isso foi um dos objetivos que eu coloquei no início da época, mas que não estou de todo insatisfeita por não ter cumprido, porque acho que nadar numa final tão forte e mesmo assim fazer recorde pessoal é um grande feito e estou muito contente.
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4: Sejam bem-vindos à segunda parte da nossa emissão em português. Nesta segunda-feira temos o Magazine Desporto. Fiquemos agora com o convidado de Eva Maci, José Silva, presidente da Juventude Ecológica de Angola.
6: Convidado. Restaurar a terra, restaurar a esperança. É o lema da COP17, a Conferência das Nações Unidas de Combate à Desertificação. A partir de hoje até dia 28 de agosto, reúnem-se em Ulaanbaatar, na Mongólia, líderes governamentais, empresariais e da sociedade civil, cientistas, representantes dos povos indígenas, pastores e pequenos agricultores. Em debate, a desertificação, a degradação dos solos e a seca. Aliás, a Mongólia, onde decorre o encontro, é um dos países mais afetados pela desertificação e a degradação dos solos, com quase 77% das suas terras já degradadas. Connosco para falar deste tema, José Silva, presidente da Juventude Ecológica de Angola. Antes de mais, o que é que contribui para a degradação dos solos?
13: Bem, o fenómeno da degradação dos solos está muito ligado, naturalmente, à forma como nós, os humanos, utilizamos este recurso, desde o sobrepastoreiro, no caso, às vezes, de práticas agrícolas menos recomendadas, quando não se faz rotação de cultura, a questão também das queimadas descontroladas ou excesso de queimadas, alguns produtos ou alguns componentes que muitas das vezes utilizados para melhorar o solo que acabam por degradar devido ao excesso de componente química em alguns desses produtos e depois também questões ligadas à própria poluição, à erosão, à desflorestação, também a retirada da cobertura vegetal em algumas situações também acabam por causar degradação do solo, isto olhando mais para o nosso contexto angolano. Em alguns casos também as questões ligadas às situações do próprio clima, né? As questões naturais que também podem ter implicância sobre a qualidade dos solos, né? Isto é conjunto de situações.
6: E, portanto, o que acaba de descrever como sendo degradação dos solos pode depois transformar terras férteis em áreas áridas e desérticas. E Angola, como dizíamos há pouco, vive fenómenos de seca no sul do país. O que é que poderia funcionar quando se fala em lutar contra a seca?
13: Bem, se calhar eu ia usar este termo de lutar ou de combate, como se diz, se calhar parece um bocadinho...
6: Não é adequado.
13: Diz fora. Exato, porque é sempre difícil às vezes lutar com fenómenos ou naturais e às vezes nós é que temos que mudar algumas práticas. Às vezes a luta não é bem contra os fenómenos, a luta tem que ser nossa em forma de mudar, em forma de mitigar estes fenómenos e nos adaptar também à medida que eles vão ocorrendo. E na verdade... há várias formas de se poder evitar essas situações, desde práticas agrícolas mais sustentáveis, mais recomendáveis, o combate, aí sim, a práticas como a desflorestação, a retirada da cobertura vegetal, em alguns casos a reposição de cobertura vegetal, o incentivo a atividades mais sustentáveis, a criação de empregos que evitem que as populações que vivem em situação de pobreza e que muitas das vezes recorrem a estes recursos para a sua sustentabilidade e no final acabam por degradar, porque, por exemplo, nós assistimos a um negócio que já leva décadas em Angola, que é o negócio do carvão, que é muito lucrativo para algumas pessoas. E realmente há comunidades no interior de várias regiões que são incentivadas a produzir carvão, acabam por degradar a componente vegetal, por derrubar árvores, porque são aliciadas por pessoas que estão nos centros urbanos com valores, e porque essas comunidades têm dificuldades financeiras, dificuldades económicas, sociais, e facilmente são aliciadas. E depois isto torna-se depois um ciclo vicioso, né? As próprias comunidades depois fica difícil retirá-las desse ciclo, porque já levam alguns anos, vão vendo nisso um negócio lucrativo. Naturalmente, o incentivo a práticas agrícolas sustentáveis, com financiamento, com apoio a pequenos agricultores ou microcrédito, seria bem um canal para ajudar essas populações. Poderíamos ter também indústrias transformadoras. Nem todo mundo tem aptidões para produzir no campo, para cultivar, mas se calhar poderiam montar pequenas indústrias onde alguns adquiriam os produtos daqueles camponeses, poderes nestas pequenas indústrias.
6: Ok, portanto, soluções existem, é a mensagem que nos quer fazer passar também.
13: Sim, mas o ser humano é feito de práticas, de hábitos, e realmente há pessoas que estão neste negócio de carvão há décadas, e depois fica difícil poder mudar, mas mesmo nas atividades agrícolas, quando alguns camponeses não são acompanhados, quando há a questão das queimadas, quando não há alguma orientação, quando ao sobrepastoreiro, porque as comunidades vão à procura de pasto, depois há a questão da disputa de terras que também existem no país, às vezes há áreas que deviam ser utilizadas para os pequenos agricultores ou por pequenos de atividade pecuária, são ocupadas se calhar por grandes fazendas, também esta disputa por terras acaba por depois ver o sobrepastoreiro, o uso excessivo da pouca terra que tem, e acabam por degradar também um solo.
6: Exatamente, e segundo a ONU, a degradação dos solos já afeta até 40% das terras do mundo, o que prejudica milhares de pessoas, e o problema gera impactos de longo alcance, como dizia, na produção de alimentos, na disponibilidade de água, nos meios de subsistência e na estabilidade económica do próprio país ou da própria região. Queria lhe perguntar se há alguma medida política em Angola para tentar sedentarizar as comunidades pastorais. Com a desertificação, a comida torna-se mais rara para o gado, então haveriam políticas, tentativas de sedentarizar as comunidades pastorais, como acontece em alguns países?
13: Se calhar localmente devem existir algumas, não tenho muitos dados. Sei de medidas mais genéricas, né, mais gerais, a nível do programa do próprio executivo, como no caso ao combate do programa de combate à pobreza, que também envolve essas componentes das comunidades pastoris e não só. Há, por exemplo, o programa de construção de barragens, como foi o caso do canal do Cafo na província do Cunene, ainda a barragem do Nduve, que também está a ser erguida na mesma região, que é no sentido de poder aproveitar a água que muitas vezes se desperdiçava do rio Cunene e depois ia para o mar, e que podem servir para dar de beber às comunidades, o gado e também para a própria produção agrícola, né? E eu penso que programas como esse, depois que são programas a nível geral, depois localmente, quer no Cunene, estamos a falar especificamente, podem ser adotadas medidas específicas para a sedentarização do gado, para envolver as comunidades pastoris neste processo. É uma solução, mas depois podem ser replicados pequenos cafos, né, pequenas hidrelétricas, pequenos sistemas de bombagem, pequenos canais de irrigação a nível de outras regiões, para assim dar essa possibilidade do gado, das pessoas terem acesso à água e também a terras, solos com melhor qualidade, né. Portanto, as COPs são as COPs para nós. Nós temos dito que as COPs valem o que valem, né. É sempre um momento para discussão, há oportunidades para a sociedade civil poder interagir, networking e outras questões, mas eu penso que, do ponto de vista político, tem havido poucos ganhos nos últimos tempos com a COP, com as COPs, né? Apesar de ter sido assinado o Acordo do País, depois fica-se muito engatado nas questões da aplicação prática, nas questões dos Estados poderem assumir politicamente os compromissos que assinam. Isso ainda é um grande desafio. Depois também temos o desafio do financiamento, né? Essa velha história dos países desenvolvidos. que acabam por criar maior impacto com as alterações climáticas aos países menos desenvolvidos e que têm que financiar alguns projetos e que ainda se calhar não se encontrou o caminho certo para a negociação, para pôr em prática aquilo que se é discutido. Depois nas COPs levam-se discussões madrugada adentro, termina as COPs, depois esperamos para o próximo ano. Exato. E às vezes entramos no mesmo ciclo de discussões. Então vamos ver se esta próxima COP possa trazer resultados diferentes, sobretudo do ponto de vista prático, né? De que depois que os Estados realmente assumam os compromissos que saem destas grandes conferências.
6: Ouvimos José Silva, presidente da Juventude Ecológica de Angola.
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4: Vamos agora para o magazine de desporto de Marco Martins sobre o Campeonato Europeu de Natação.
1: Os campeonatos da Europa de natação ficaram encerrados no domingo 16 de agosto no Centro Aquático Olímpico em Paris, a capital francesa. A seleção portuguesa levou 3 medalhas para casa. Durante uma semana, a capital francesa foi palco dos europeus de natação em que a nação que dominou foi o Reino Unido, com 8 medalhas de ouro. Enquanto a Itália foi o país que conquistou o maior número de medalhas, 20, mas apenas com 6 de ouro, ficando no segundo lugar na classificação das nações. A França, país organizador, conquistou 4 medalhas de ouro, 4 de prata e 3 de bronze. Quanto a Portugal, fechou a semana com 1 medalha de prata nos europeus de natação e com 2 de bronze na natação adaptada. Nos 2 últimos dias, a seleção portuguesa esteve presente em 3 finais nos europeus. Camila Rebelo, nos 100 metros costas femininos, terminou no 8º lugar com o tempo de 1 minuto e 10 centésimos. A RFI falou com Camila Rebelo, que conquistou a medalha de prata nos 200 metros costas. Ao microfone da RFI, a nadadora de 23 anos fez um balanço das 3 provas em que competiu, começando pelos 100 metros costas.
15: Uma final bastante disputada, não foi o meu recorde pessoal que tinha feito ontem na meia-final, mas estou muito contente, dei o meu melhor, não consegui dar mais, portanto estou contente na mesma pelo 8º lugar.
16: Naquela linha, é sempre um bocadinho mais complicado ou não?
15: Eu acho que numa final pouco importa a linha, como já tinha dito nos 200, pouco que nós temos alguma noção, mas não temos assim tanta noção de como é que nós estamos, e portanto mais 100 metros nem dá para sequer pensar em pensar se estamos bem ou mal, é mesmo dar o nosso máximo e chegar ao preto o mais rápido possível.
16: Em relação à prova em si, na sua globalidade, ontem foi 59,90, hoje passou do minuto, mas como é que na sua globalidade vê este 100 metros costas?
15: O 100 não é a minha prova principal, são os 200, mas se eu quero melhorar os 200 tenho que melhorar os 100, tenho que melhorar os 50 e portanto poder fazer uma final no europeu tão concorrido como está, baixar de um 0-0 ontem, fazer a minha segunda melhor marca hoje, acho que só tenho que estar orgulhosa de todo o processo e todo o trabalho que tenho feito até aqui e continuar a trabalhar, que estou num bom caminho.
16: Os 50 metros, o que se pode dizer? Não chegou à final?
15: É bastante diferente a maneira de nadar tudo, mas como eu estava a dizer, é preciso melhorarmos pequenos pormenores, das pequenas distâncias às longas distâncias, para poder continuar a evoluir e, portanto, vou trabalhando sempre o melhor que consigo.
16: Com que sabor sai? A medalha é suficiente?
15: Obviamente, nós sonhamos sempre com mais, mas a medalha de prata foi quase como sabor a ouro, eu tirei mais de um segundo do meu recorde pessoal de há 2 anos, quer dizer que estou num bom patamar competitivo já e poder fazer um campeonato como o Campeonato da Europa, que é a minha prova principal da época, só tenho que estar orgulhosa de mim.
1: Ainda na vertente feminina, Francisca Martins participou na 4ª final no domingo, 16 de agosto, desta vez na prova dos 400 metros livres. A atleta portuguesa terminou no 4º lugar e bateu o recorde nacional com um tempo de 4 minutos, 6 segundos e 93 centésimos. Em entrevista à RFI, Francisca Martins, de 23 anos, fez um balanço positivo dos europeus, começando pela última prova, onde conseguiu bater o recorde pessoal e, por consequência, o recorde nacional de Portugal.
0: Muito feliz, mesmo muito feliz com este tempo. Depois de muitos dias de competição, não é fácil ficar focada durante a competição toda. Tive ali alguns baixos, digamos assim, na final dos 800 e consegui recuperar. Mas este tempo, eu sei que é um quarto lugar, não é um pódio, mas para mim é como se fosse. Já andava atrás de 4-6 há muito tempo, treinar para isso, por isso estou mesmo muito feliz.
16: Destas quatro provas, alguma é que para si ficou um bocadinho aquém? Outra que foi a melhor ou estão todas mais ou menos iguais para si?
0: Para mim, sem dúvida que os 400 destaca-se de longa margem por conseguir andar nesta final tão forte para o meu recorde pessoal. Consegui fazer a minha prova e abster-me um bocadinho de tudo o que está a acontecer. A final desta feta também foi incrível. Consegui bater o meu recorde logo no primeiro dia aos 200, por isso nada a dizer. Os meus colegas também incansáveis. Os 800 ficou um bocadinho aquém. É uma prova que eu ainda tenho alguma desconfiança na gestão da prova, digamos assim. Então, por vezes, um bocadinho de ansiedade a mais, um bocadinho de desconfiança a mais, leva a muitos segundos ou alguns segundos fora do meu recorde pessoal, por isso acho que aí posso melhorar bastante. E os 200, foi um bocadinho, nem sei muito bem, eu gostei, acho que nadar na pista zero numa final nunca é fácil, foi perto do meu recorde pessoal, mas tenho a certeza que conseguia fazer melhor, mesmo melhor do que o que tinha feito na minha final, mas muito, muito contente por ter nadado nas quatro finais.
1: Do lado masculino, Diogo Ribeiro, que já se sagrou campeão do mundo em 2024, participou na final dos 50 metros livres neste domingo. O atleta luso terminou no sexto lugar com um tempo de 21 segundos e 59 centésimos, batendo o recorde nacional de Portugal. Ao microfone da RFI, Diogo Ribeiro ainda estava incrédulo com os tempos realizados nestes europeus, ele que bateu os recordes nacionais nos 50 metros mariposa e 50 metros livres, prova que começou por analisar.
2: Mais uma vez, não sei se tive sorte ou se tive azar, fiz um grande tempo, na minha cabeça este tempo até estaria a lutar pelo pódio. Mais uma final em que foi a final mais rápida de sempre, desta prova. As minhas provas estão no nível astronómico neste momento, em que para fazeres pódio tens de ficar ali a 5 décimos do recorde do mundo, uma coisa que nunca se viu antes. Estou super feliz, foi uma prova muito bem conseguida, desde o princípio ao início. Se sinto que não dei tudo, não foi por não dar tudo, mas foi ali se calhar no breakout, se calhar devia ter rompido a água mais cedo, mas mesmo assim acho que foi uma prova muito bem conseguida, acho que acertei tudo o que tinha para acertar. Houve momentos que até fechei os olhos para ver se conseguia mais força, outros que a visão ficava assim meio turva, mas sim, estou super contente e lá está, como disse, quando deixamos tudo nós na água, não há por que ficar tristes. A sensação de ver cumprido neste europeu e que venha um próximo mundial no próximo ano e o europeu a seguir e os Jogos Olímpicos e isso tudo.
16: Para quem não ia estar aqui presente, as duas provas foram recordes, foram finais, quinto e sexto lugar. 100% satisfeito ao fim e ao cabo?
2: Eu ainda estou estufado com esta final, acho que ainda não caí em mesmos tempos que aconteceram nesta final, acho que foi uma coisa absurda o que acabou de acontecer. 21-5 há uma ou duas edições atrás dos Jogos era medalha, nos Jogos Olímpicos, e agora estamos aqui a falar do 7 para 21-5 e o outro fez 21-8. É uma coisa astronómica que eu ainda estou a tentar perceber, mas lá está. Agora, se queremos chegar lá onde eu disse, às medalhas, sempre venho cá, quero lutar por isso, temos que lutar. Cada eliminatória, cada semifinal, cada final, várias coisas, não a brincar. Aqui, mesmo na eliminatória, tens que dar tudo, senão tens o risco sempre de ficar de fora. E estou muito feliz, mais uma vez, digo que estou muito feliz pelo que tenho feito na minha carreira até aqui, não só como atleta, mas especialmente como pessoa, como ser humano. O meu foco sempre foi agradar as outras pessoas e estou a perceber que às vezes não importa o quanto tentes agradar as outras pessoas, vai haver sempre alguma coisa mal. E estou agora a aprender a pensar naquilo que eu quero fazer, naquilo que eu gosto, naquilo que eu me sinto bem. E estou feliz que eu comece a pensar assim. Estou feliz por ter a família que tenho a apoiar-me nestes momentos difíceis, neste ano que foi muito difícil para mim e para a minha família. Estou feliz pelos meus treinadores, que também não foi um ano fácil para eles, sempre a levar comigo em cima. E é isso, é agradecer a essas pessoas que estão sempre lá presentes, o staff todo, os meus colegas de treino, no Carlos Jamor. Acho que tem sido uma jornada incrível e espero no futuro, agora que é pensar nas férias. Não sei quando volto, não sei se volto rápido, se volto devagar, mas agora estou focado em fazer uma pausa, aproveitar um pouco daquilo que perdi durante muitos anos, mas tenho a certeza que isto não é o fim, não quero que seja o fim, e tenho a certeza que vou voltar e quando voltar vou trabalhar outra vez para melhorar os meus tempos todos.
1: Portugal fecha a sua participação com 7 novos recordes nacionais e uma medalha de prata, um desfecho ao qual tende-se acrescentar 2 medalhas de bronze na natação adaptada. Pela primeira vez na história dos europeus, 4 provas de natação adaptada foram incluídas na programação. 2 provas femininas, 50 e 100 metros livres, e 2 masculinas, nas mesmas distâncias, com a participação de 4 atletas portugueses: Susana Veiga, Ana Castro, Marco Menezes e Diogo Cancela. Estas provas são de descoberta para o público presente e de divulgação, porque são inéditas até no formato, visto que vários tipos de deficiência competiram juntos, o que não acontece nos europeus de natação adaptada. No fim das diferentes provas, há uma pontuação que tem como parâmetros o tempo para percorrer a distância e a deficiência do atleta. O destaque vai para Marco Menezes, que conquistou o bronze nas provas dos 50 e dos 100 metros livres. O atleta português de 25 anos faz parte da categoria S11 para nadadores com deficiência visual quase total. Os europeus em Paris ficaram encerrados. Agora as atenções viram-se para os Jogos do Mediterrâneo em Taranto, na Itália, de 21 de agosto a 3 de setembro, para os atletas que disputaram as provas em Paris. Enquanto os campeonatos da Europa de natação adaptada, com todas as categorias presentes, vão decorrer na Turquia de 7 a 12 de setembro. Chegamos assim ao fim deste Magazine Desporto. Até breve.
4: É o ponto final desta emissão. 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Até amanhã.
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17: Mateus, Santa Rita.
4: Sejam bem-vindos ao nosso noticiário. Estas são as principais notícias do dia. O emissário norte-americano Jared Kushner está em Israel para tentar de convencer o primeiro-ministro a aceitar o plano de Trump para Gaza. Começou hoje a COP, a Conferência das Nações Unidas sobre a Desertificação, Degradação dos Solos e Seca. No controle técnico desta emissão está Dusko Sekulic. O jornal começa agora.
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4: Começamos este jornal com a atualidade internacional. O emissário norte-americano Jared Kushner encontra-se atualmente em Israel, no encontro com Benjamin Netanyahu, com o objetivo de avançar a segunda fase do plano de paz de Donald Trump para a faixa de Gaza. Este roteiro já foi formalmente rejeitado na semana passada pelo primeiro-ministro israelita. Kushner também se reuniu no domingo com representantes do Hamas, no Egito. Mais pormenores com Liliana Henriques.
7: Esta reunião aconteceu numa altura em que o movimento palestiniano Hamas deu o seu acordo no final de julho à segunda fase do roteiro americano que prevê um desarmamento deste movimento palestiniano e uma retirada das tropas israelitas da faixa de Gaza. Contudo, até o momento, este plano não parece convencer Netanyahu, que na semana passada exigiu um desarmamento verdadeiro do Hamas antes de retirar os seus militares, que ocupam atualmente 60% do enclave palestiniano. Nesta segunda-feira, Netanyahu manteve a mesma posição, concordando apenas com o emissário de Trump sobre o princípio de um general americano supervisionar o desarmamento do Hamas. Segundo fontes próximas do dossiê, Kushner insistiu no seu encontro ontem no Egito com membros da direção do Hamas sobre o desarmamento do movimento, apelou a medidas verificáveis e reiterou que o movimento apoiado pelo Irão não deverá ter qualquer participação na futura governação do enclave. A direção do Hamas refere, por sua vez, ter apelado Kushner a exercer pressões sobre Netanyahu no sentido de aderir à segunda fase do plano de Trump. Também ontem no Egito, o genro e conselheiro especial do presidente americano manteve conversações com responsáveis dos países mediadores, ou seja, o país anfitrião do encontro, bem como o Catar e a Turquia. Em comunicado conjunto, estes três países, juntamente com outros 5 estados muçulmanos, condenaram a rejeição israelita do roteiro americano, considerando que esta atitude compromete os esforços coletivos para alcançar uma paz justa e duradoura.
4: Ainda em notícias do Médio Oriente, um memorando de entendimento que pretendia abrir o caminho para o fim da guerra entre o Irão e os Estados Unidos celebrou hoje 60 dias da sua assinatura, sendo que esta era a meta para os dois países chegarem ao acordo. Em outros desenvolvimentos da região, Trump ameaça bombardear o Oman se este impedir um acordo sobre o Estreito de Hormuz. Ainda em atualidade internacional, está a decorrer a COP17, a Conferência das Nações Unidas sobre Desertificação, Degradação dos Solos e Seca. Segundo a ONU, a degradação dos solos já afeta até 40% das terras do mundo, gerando impactos na produção de alimentos, disponibilidade de água e estabilidade económica. No entanto, José Silva, o presidente da Juventude Ecológica de Angola, duvida da concretização de medidas eficazes nesta COP.
8: As COPs são as COPs para nós. Nós temos dito que as COPs valem o que valem, né? É sempre um momento para discussão, há oportunidades para a sociedade civil poder interagir, networking e outras questões, mas eu penso que do ponto de vista político tem havido poucos ganhos nos últimos tempos com a COP, com as COPs, né? Apesar de ter sido assinado o Acordo do País, depois fica-se muito engatado nas questões da aplicação prática, nas questões do Estado, dos poderem assumir politicamente os compromissos que assinam, isso ainda é um grande desafio. Depois também temos o desafio do financiamento, né?
18: Uhum.
8: Essa velha história dos países desenvolvidos que acabam por criar maior impacto com as alterações climáticas aos países menos desenvolvidos e que têm que financiar alguns projetos e que ainda se calhar não se encontrou o caminho certo para a negociação, para pôr em prática aquilo que se é discutido. Então vamos ver se esta próxima a COP possa trazer resultados diferentes, sobretudo do ponto de vista prático, né?
4: Era José Silva a entrevista à Eva Maci. Em Cabo Verde, em plena época de desova das tartarugas marinhas, a extração de areia nas praias está a colocar em risco os ninhos destes animais. Foi este o aviso deixado pela Associação Biosfera, que promove a defesa de conservação das espécies costeiras e marinhas e dos seus habitats. O relato é de Odair Santos, o nosso correspondente.
19: O cofundador da Associação Ambientalista Biosfera, Tommy Melo, reforça a denúncia da extração de areia ilegal nas maiores praias de nidificação das tartarugas marinhas na Ilha de São Vicente.
9: A apanha de areia na zona nordeste da Ilha de São Vicente, que inclui as praias Praia Grande até o norte de Bahia, sendo essa a principal zona de desova de tartarugas marinhas na Ilha de São Vicente, revela claramente um impacto grande para já na atividade desses répteis, não é? Portanto, nós vimos que a apanha de areias colocou a descoberto alguns ninhos com restos de ovos, mas que demonstra que a apanha de areia então já chegou no limiar da zona de nidificação das tartarugas. O impacto é claro, não só nas tartarugas, como no próprio ecossistema dessa zona costeira.
19: Para além da apanha de areia, a biosfera tem denunciado o aumento de ataques de cães às tartarugas marinhas e a destruição de ninhos e ovos nas praias de desova. O fundador da Associação Ambientalista pede ao Governo que crie condições para evitar a extração de areia nas praias de nidificação das tartarugas marinhas.
9: É solicitar que realmente criem condições para que essa extração nessa zona costeira e em outras de São Vicente e por todo o Cabo Verde encontrem o seu fim e que sejam encontradas soluções viáveis e sustentáveis para o uso de inertes, que é necessário também, como sabemos, para a construção civil.
19: Anualmente, entre junho e outubro, a Biosfera Cabo Verde organiza campanhas de proteção e monitorização de tartarugas marinhas com foco em locais como a Praia Grande, na Ilha de São Vicente, e na Ilha Desabitada de Santa Luzia. De Cabo Verde para a RFI, Odair Santos.
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4: Em notícias francesas, o primeiro-ministro foi veiado hoje na aldeia de Le Porge, no sudoeste, uma das mais fustigadas por um mega incêndio no final do mês passado. Sébastien Lecornu, que se deslocou à área para anunciar planos de reconstrução. Miguel Martins, com mais pormenores.
10: Vergonhoso, gritavam os populares do Le Porge esta manhã, quando o primeiro-ministro chegou ao local. No entanto, Sébastien Lecornu anunciava uma série de medidas, nomeadamente fiscais, para ajudar à reconstrução, orçadas em mais de 100 milhões de euros. Esta foi uma das aldeias mais afetadas pelo gigantesco incêndio no sudoeste, que chegou a escassos 15 quilómetros de Bordeaux e que apenas ficou circunscrito a 1 de agosto, após ter consumido 42 mil hectares, a maior superfície em França desde 1949, obrigando à retirada de 220 mil pessoas da área. Lecornu descartou, porém, ter havido erros na gestão desta crise, embora admita perceber a ira dos populares.
12: Há a fúria e a emoção muito naturais de quem perdeu tudo. ainda mais do que isso. Faz-se, porém, questão em que se insira alguma racionalidade e verdade em tudo o que aconteceu, por forma a que as pessoas possam tirar as suas próprias conclusões, mas apenas a partir de factos objetivos. Porque não se pode dizer, por um lado, ter confiança nos nossos bombeiros e, simultaneamente, passar-se a um registro a insinuar complôs e que o essencial não teria sido feito.
10: Centenas de casas arderam e a economia local, lembre-se, ficou seriamente afetada por este mega incêndio no distrito do Gironde e no vizinho distrito de Londres.
4: Acabamos o noticiário com desporto. A seleção portuguesa levou 3 medalhas para casa nos campeonatos da Europa de natação que se encerraram ontem em Paris. No último dia da competição, 2 atletas luzes estiveram presentes. Diogo Ribeiro terminou em 6º lugar nos 50 metros livres e Francisca Martins terminou em 4º na prova de 400 metros livres. Ao microfone da RFI, a atleta de 23 anos partilha a sua satisfação com o resultado.
0: Muito feliz, mesmo muito feliz com este tempo. Depois de muitos dias de competição, não é fácil ficar focada durante a competição toda. Tive ali alguns baixos, digamos assim, na final dos 800 e consegui recuperar. Mas este tempo, eu sei que é 1º lugar, não é um pódio, mas para mim é como se fosse. Já andava atrás de 4-6 há muito tempo, treinar para isso, por isso estou mesmo muito feliz.
12: Sonhou antes da final de poder chegar às medalhas com os tempos que houve durante as qualificações ou não?
0: Sim, eu acho que sonho com as medalhas desde o início da época. Era um objetivo meu, não vou mentir. Nunca sabemos quem vai nadar, como é que vai estar, como é que eu vou estar. Por isso foi um dos objetivos que eu coloquei no início da época, mas que não estou de todo insatisfeita por não ter cumprido, porque acho que nadar numa final tão forte e mesmo assim fazer recorde pessoal é um grande feito e estou muito contente.
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4: Sejam bem-vindos à segunda parte da nossa emissão em português. Nesta segunda-feira temos o Magazine de Desporto. Fiquemos agora com o convidado de Eva Maci, José Silva, presidente da Juventude Ecológica de Angola.
17: Convidado. Restaurar a terra, restaurar a esperança. É o lema da COP17, a Conferência das Nações Unidas de Combate à Desertificação. A partir de hoje, até dia 28 de agosto, reúnem-se em Ulaanbaatar, na Mongólia, líderes governamentais, empresariais e da sociedade civil, cientistas, representantes dos povos indígenas, pastores e pequenos agricultores. Em debate, a desertificação, a degradação dos solos e a seca. Aliás, a Mongólia, onde decorre o encontro, é um dos países mais afetados pela desertificação e a degradação dos solos, com quase 77% das suas terras já degradadas. Connosco para falar deste tema, José Silva, presidente da Juventude Ecológica de Angola. Antes de mais, o que é que contribui para a degradação dos solos?
13: Muito bem, o fenómeno da degradação dos solos está muito ligado, naturalmente, à forma como nós, os humanos, utilizamos este recurso, desde o sobrepastoreiro, no caso, das vezes, de práticas agrícolas menos recomendadas, quando não se faz rotação de cultura, a questão também das queimadas descontroladas ou excesso de queimadas, alguns produtos ou alguns componentes que muitas vezes utilizados para melhorar o solo que acabam por degradar devido ao excesso de componente química em alguns desses produtos e depois também questões ligadas à própria poluição, à erosão, a desflorestação, também a retirada da cobertura vegetal em algumas situações também acabam por causar degradação do solo, isto olhando mais para o nosso contexto angolano. Em alguns casos também as questões ligadas às situações do próprio clima, né? As questões naturais que também podem ter implicância sobre a qualidade dos solos, né? Isto é conjunto de situações.
6: E, portanto, o que acaba de descrever como sendo degradação dos solos pode depois transformar terras férteis em áreas áridas e desérticas. E Angola, como dizíamos há pouco, vive fenómenos de seca no sul do país. O que é que poderia funcionar quando se fala em lutar contra a seca?
13: Bem, se calhar eu ia usar este termo de lutar ou de combate, como se diz, se calhar parece um bocadinho...
6: Não é adequado.
13: Quem diz fora... Exato, porque
18: é sempre difícil, às vezes, lutar com fenómenos ou naturais, e às vezes nós é que temos que mudar algumas práticas. Às vezes a luta não é bem contra os fenómenos, a luta tem que ser nossa em forma de mudar, em forma de mitigar estes fenómenos e nos adaptar também à medida que eles vão ocorrendo. E, na verdade, há várias formas de se poder evitar essas situações, desde práticas agrícolas mais sustentáveis, mais recomendáveis, o combate, aí sim, a práticas como a desflorestação, a retirada da cobertura vegetal, em alguns casos, a reposição de cobertura vegetal, o incentivo a atividades mais sustentáveis, a criação de empregos que evitem que as populações que vivem em situação de pobreza e que muitas das vezes recorrem a estes recursos para a sua sustentabilidade e no final acabam por degradar, porque, por exemplo, nós assistimos a um negócio que já leva décadas em Angola, que é um negócio de carvão, que é muito lucrativo para algumas pessoas. E realmente há comunidades no interior de várias regiões que são incentivadas a produzir carvão, acabam por degradar a componente vegetal, por derrubar árvores, porque são aliciadas por pessoas que estão nos centros urbanos com valores, porque essas comunidades têm dificuldades financeiras, dificuldades económicas, sociais, e facilmente são aliciadas. Depois isso torna-se depois um ciclo vicioso, né? As próprias comunidades depois fica difícil tirá-las desse ciclo, porque já levam alguns anos, vão vendo nisso um negócio lucrativo. Naturalmente, o incentivo a práticas agrícolas sustentáveis, com financiamento, com apoio a pequenos agricultores ou microcrédito, seria bem um canal para ajudar essas populações. Poderíamos ter também indústrias transformadoras. Nem todo mundo tem aptidões para produzir no campo ou para cultivar, mas se calhar poderiam montar pequenas indústrias onde alguns adquiriam os produtos daqueles camponeses, poderes nestas pequenas indústrias.
20: Ok, portanto, soluções existem, é a mensagem que nos quer fazer passar também.
18: Sim, mas o ser humano é feito de práticas, de hábitos, e realmente há pessoas que estão neste negócio de carvão há décadas, e depois fica difícil poder mudar, mas mesmo nas atividades agrícolas, quando alguns camponeses não são acompanhados, quando há a questão das queimadas, quando não há alguma orientação, quando ao sobrepastoreiro, porque as comunidades vão à procura de pasto, depois há a questão da disputa de terras que também existem no país, às vezes há áreas que deviam ser utilizadas para os pequenos agricultores ou por pequenos de atividade pecuária, são ocupadas se calhar por grandes fazendas, também esta disputa por terras acaba por depois ver o sobrepastoreiro, o uso excessivo da pouca terra que tem e acabam por degradar também um solo.
20: Exatamente, e segundo a ONU, a degradação dos solos já afeta até 40% das terras do mundo, o que prejudica milhares de pessoas, e o problema gera impactos de longo alcance, como dizia, na produção de alimentos, na disponibilidade de água, nos meios de subsistência e na estabilidade económica do próprio país ou da própria região. Queria-lhe perguntar se há alguma medida política em Angola para tentar sedentarizar as comunidades pastorais. Com a desertificação, a comida torna-se mais rara para o gado, então haveriam políticas, tentativas de sedentarizar as comunidades pastorais, como acontece em alguns países?
18: Se calhar localmente devem existir algumas, não tenho muitos dados. Sei de medidas mais genéricas, né, mais gerais, a nível do programa do próprio executivo, como no caso ao combate do programa de combate à pobreza, que também envolve essas componentes das comunidades pastoris e não só. Há, por exemplo, o programa de construção de barragens, como foi o caso do canal do Cafo na província do Cunene, ainda a barragem do Nduve, que também está a ser erguida na mesma região, que é no sentido de poder aproveitar a água que muitas vezes se desperdiçava do rio Cunene e depois ia para o mar e que podem servir para dar de beber às comunidades, o gado e também para a própria produção agrícola. Né? E eu penso que programas como esse, depois que são programas a nível geral, depois localmente, quer no CUNEN, estamos a falar especificamente, podem ser adotadas medidas específicas para a sedentarização do gado, para envolver as comunidades pastoris neste processo. É uma solução, mas depois podem ser replicados pequenos CAFOS, né, pequenas hidrelétricas, pequenos sistemas de bombagem, pequenos canais de irrigação.

0: Os campeonatos da Europa de natação ficaram encerrados no domingo 16 de agosto no Centro Aquático Olímpico em Paris, a capital francesa. A seleção portuguesa levou 3 medalhas para casa. Durante uma semana, a capital francesa foi palco dos europeus de natação, em que a nação que dominou foi o Reino Unido, com 8 medalhas de ouro. Enquanto a Itália foi o país que conquistou o maior número de medalhas, 20, mas apenas com 6 de ouro, ficando no segundo lugar na classificação das nações. A França, país organizador, conquistou 4 medalhas de ouro, 4 de prata e 3 de bronze. Quanto a Portugal, fechou a semana com 1 medalha de prata nos europeus de natação e com 2 de bronze na natação adaptada. Nos 2 últimos dias, a seleção portuguesa esteve presente em 3 finais nos europeus. Camila Rebelo, nos 100 metros costas femininos, terminou no 8º lugar com o tempo de 1 minuto e 10 centésimos. A RFI falou com Camila Rebelo, que conquistou a medalha de prata nos 200 metros costas. Ao microfone da RFI, a nadadora de 23 anos fez um balanço das 3 provas em que competiu, começando pelos 100 metros costas.
1: Uma final bastante disputada, não foi o meu recorde pessoal que tinha feito ontem na meia final, mas estou muito contente, dei o meu melhor, não consegui dar mais, portanto estou contente na mesma pelo 8º lugar.
2: Naquela linha, é sempre um bocadinho mais complicado ou não?
1: Eu acho que numa final pouco importa a linha, como já tinha dito nos 200, pouco nós temos alguma noção, mas não temos assim tanta noção de como é que nós estamos, e portanto mais 100 metros nem dá para sequer pensar em pensar se estamos bem ou mal, é mesmo dar o nosso máximo e chegar ao preto o mais rápido possível.
2: Em relação à prova em si, na sua globalidade, ontem foi 59,90, hoje passou do minuto, mas como é que na sua globalidade vê este 100 metros costas?
1: O 100 não é a minha prova principal, são os 200, mas se eu quero melhorar os 200 tenho que melhorar os 100, tenho que melhorar os 50 e portanto poder fazer uma final no europeu tão concorrido como está, baixado um 0-0 ontem, fazer a minha segunda melhor marca hoje, acho que só tenho que estar orgulhosa de todo o processo e todo o trabalho que tenho feito até aqui e continuar a trabalhar, que estou num bom caminho.
2: Os 50 metros, o que se pode dizer? Não chegou à final?
1: É bastante diferente a maneira de nadar tudo, mas como eu estava a dizer, é preciso melhorarmos pequenos pormenores, das pequenas distâncias às longas distâncias, para poder continuar a evoluir e, portanto, vou trabalhando sempre o melhor que consigo.
2: Com que sabor sai? A medalha é suficiente?
1: Obviamente, nós sonhamos sempre com mais, mas a medalha de prata foi quase como sabor a ouro, eu tirei mais de um segundo do meu recorde pessoal de há 2 anos, quer dizer que estou num bom patamar competitivo já e poder fazer um campeonato como o Campeonato da Europa, em que é a minha prova principal da época, só tenho que estar orgulhosa de mim.
0: Ainda na vertente feminina, Francisca Martins participou na 4ª final no domingo, 16 de agosto, desta vez na prova dos 400 metros livres. A atleta portuguesa terminou no 4º lugar e bateu o recorde nacional com um tempo de 4 minutos, 6 segundos e 93 centésimos. Entre vista à RFI, Francisca Martins, de 23 anos, fez um balanço positivo dos europeus, começando pela última prova, onde conseguiu bater o recorde pessoal e, por consequência, o recorde nacional de Portugal.
3: Muito feliz, mesmo muito feliz com este tempo. Depois de muitos dias de competição, não é fácil ficar focada durante a competição toda. Tive ali alguns baixos, digamos assim, na final dos 800 e consegui recuperar, mas este tempo eu sei que é um 4º lugar. Não é um pódio, mas para mim é como se fosse. Já andava atrás de 4-6 há muito tempo, treinar para isso, por isso estou mesmo muito feliz.
2: Destas 4 provas, há alguma que para si ficou um bocadinho aquém? Outra que foi a melhor ou estão todas mais ou menos iguais para si?
3: Para mim, sem dúvida que os 4 destaca-se de longa margem por conseguir andar nesta final tão forte para o meu recorde pessoal. Consegui fazer a minha prova e abster-me um bocadinho de tudo o que está a acontecer. A final desta feta também foi incrível. Consegui bater o meu recorde logo no primeiro dia aos 200, por isso nada a dizer. Os meus colegas também incansáveis. Os 800 ficou um bocadinho aquém. É uma prova que eu ainda tenho alguma desconfiança na gestão da prova, digamos assim. Então, por vezes, um bocadinho de ansiedade a mais, um bocadinho de desconfiança a mais, leva a muitos segundos ou alguns segundos fora do meu recorde pessoal, por isso acho que aí posso melhorar bastante. E os 200, foi um bocadinho, nem sei muito bem, eu gostei, acho que nadar na pista zero numa final nunca é fácil, foi perto do meu recorde pessoal, mas tenho a certeza que conseguia fazer melhor, mesmo melhor do que o que tinha feito na meia final, mas muito, muito contente por ter nadado nas 4 finais.
0: Do lado masculino, Diogo Ribeiro, que já se sagrou campeão do mundo em 2024, participou na final dos 50 metros livres neste domingo. O atleta luso terminou no 6º lugar com um tempo de 21 segundos e 59 centésimos, batendo o recorde nacional de Portugal. Ao microfone da RFI, Diogo Ribeiro ainda estava incrédulo com os tempos realizados nestes europeus, ele que bateu os recordes nacionais nos 50 metros mariposa e 50 metros livres, prova que começou por analisar.
4: Mais uma vez, não sei se tive sorte ou se tive azar, fiz um grande tempo, na minha cabeça este tempo até

0: Ariel está pelo pódio. Mais uma final em que foi a final mais rápida de sempre, desta prova. As minhas provas estão num nível astronómico neste momento, em que para fazeres pódio tens de ficar ali a 5 décimos do recorde do mundo. Uma coisa que nunca se viu antes. Estou super feliz, foi uma prova muito bem conseguida, desde o princípio ao início. Se sinto que não dei tudo, não foi por não dar tudo, mas foi ali se calhar no breakout. Se calhar devia ter rompido a água mais cedo. Mas mesmo assim acho que foi uma prova muito bem conseguida. Acho que acertei tudo o que tinha para acertar. Houve momentos que até fechei os olhos para ver se conseguia mais força. Outros que a visão ficava assim meio turva. Mas sim, estou super contente. E lá está, como disse, quando deixamos tudo nós na água, não há por que ficar tristes. A sensação de ver cumprido neste europeu, e que venha um próximo mundial no próximo ano, e o europeu a seguir, e os Jogos Olímpicos, e isso tudo.
1: Para quem não ia estar aqui presente, as duas provas foram recordes, foram finais, quinto e sexto lugar. 100% satisfeito ao fim e ao cabo?
0: Eu ainda estou estufado com esta final, acho que ainda não caí em mim os tempos que aconteceram nesta final. Acho que foi uma coisa absurda o que acabou de acontecer. 21-5 há uma ou duas edições atrás dos Jogos era medalha, nos Jogos Olímpicos, e agora estamos aqui a falar do 7 para 21-5 e o outro fez 21-8. É uma coisa astronómica que eu ainda estou a tentar perceber. Mas lá está. Agora, se queremos chegar lá onde disse, às medalhas, sempre que venho cá quero lutar por isso, temos que lutar. Cada eliminatória, cada semifinal, cada final, várias coisas, não a brincar. Aqui, mesmo na eliminatória, tens que dar tudo, senão tens o risco sempre de ficar de fora. E estou muito feliz, mais uma vez, digo que estou muito feliz pelo que tenho feito na minha carreira até aqui, não só como atleta, mas especialmente como pessoa, como ser humano. O meu foco sempre foi agradar as outras pessoas, e estou a perceber que às vezes não importa o quanto tentes agradar as outras pessoas, vai haver sempre alguma coisa mal. E estou agora a aprender a pensar naquilo que eu quero fazer, naquilo que eu gosto, naquilo que eu me sinto bem, e estou feliz que eu começo a pensar assim. Estou feliz por ter a família que tenho a apoiar-me nestes momentos difíceis, neste ano que foi muito difícil para mim e para a minha família. Estou feliz pelos meus treinadores, que também não foi um ano fácil para eles, sempre a levar comigo em cima. E é isso, é agradecer a essas pessoas que estão sempre lá presentes, o staff todo, os meus colegas de treino, no Carlos Jamor. Acho que tem sido uma jornada incrível, e espero no futuro, agora que é pensar nas férias, não sei quando volto, não sei se volto rápido, se volto devagar, mas agora estou focado em fazer uma pausa, aproveitar um pouco daquilo que perdi durante muitos anos, mas tenho a certeza que isto não é o fim, não quero que seja o fim, e tenho a certeza que vou voltar, e quando voltar vou trabalhar outra vez para melhorar os meus tempos todos.
1: Portugal fecha a sua participação com 7 novos recordes nacionais e uma medalha de prata, um desfecho ao qual tende-se acrescentar 2 medalhas de bronze na natação adaptada. Pela primeira vez na história dos europeus, 4 provas de natação adaptada foram incluídas na programação. 2 provas femininas, 50 e 100 metros livres, e 2 masculinas, nas mesmas distâncias, com a participação de 4 atletas portugueses: Susana Veiga, Ana Castro, Marco Menezes e Diogo Cancela. Estas provas são de descoberta para o público presente e de divulgação, porque são inéditas até no formato, visto que vários tipos de deficiência competiram juntos, o que não acontece nos europeus de natação adaptada. No fim das diferentes provas, há uma pontuação que tem como parâmetros o tempo para percorrer a distância e a deficiência do atleta. O destaque vai para Marco Menezes, que conquistou o bronze nas provas dos 50 e dos 100 metros livres. O atleta português de 25 anos faz parte da categoria S11 para nadadores com deficiência visual quase total. Os europeus em Paris ficaram encerrados. Agora as atenções viram-se para os Jogos do Mediterrâneo em Taranto, na Itália, de 21 de agosto a 3 de setembro, para os atletas que disputaram as provas em Paris. Enquanto os campeonatos da Europa de natação adaptada, com todas as categorias presentes, vão decorrer na Turquia de 7 a 12 de setembro. Chegamos assim ao fim deste Magazine de Esporto. Até breve.
2: É o ponto final desta emissão. Pode continuar a acompanhar-nos na nossa página rfi.fr/pt ou nas nossas redes sociais Facebook, Instagram, TikTok e X, procurando por RFI Português. Até amanhã. 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
3: Mateus, Santa Rita.
2: Sejam bem-vindos ao nosso noticiário. Estas são as principais notícias do dia. O emissário norte-americano Jared Kushner está em Israel para tentar convencer o primeiro-ministro a aceitar o plano de Trump para Gaza. Começou hoje a COP, a Conferência das Nações Unidas sobre a Desertificação, Degradação dos Solos e Seca. No controle técnico desta emissão está Dusko Sekulic. O jornal começa agora.
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2: Começamos este jornal com a atualidade internacional. O emissário norte-americano Jared Kushner encontra-se atualmente em Israel, no encontro com Benjamin Netanyahu, com o objetivo de avançar a segunda fase do plano de paz de Donald Trump para a faixa de Gaza. Este roteiro já foi formalmente rejeitado na semana passada pelo primeiro-ministro israelita. Kushner também se reuniu no domingo com representantes do Hamas no Egito. Mais pormenores com Liliana Henriques.
5: Esta reunião aconteceu numa altura em que o movimento palestiniano Hamas deu o seu acordo no final de julho à segunda fase do roteiro americano que prevê um desarmamento deste movimento palestiniano e uma retirada das tropas israelitas da faixa de Gaza. Contudo, até o momento, este plano não parece convencer Netanyahu, que na semana passada exigiu um desarmamento verdadeiro do Hamas antes de retirar os seus militares, que ocupam atualmente 60% do enclave palestiniano. Nesta segunda-feira, Netanyahu manteve a mesma posição, concordando apenas com o emissário de Trump sobre o princípio de um general americano supervisionar o desarmamento do Hamas. Segundo fontes próximas do dossiê, Kushner insistiu no seu encontro ontem no Egito com membros da direção do Hamas sobre o desarmamento do movimento, apelou a medidas verificáveis e reiterou que o movimento apoiado pelo Irão não deverá ter qualquer participação na futura governação do enclave. A direção do Hamas refere, por sua vez, ter apelado Kushner a exercer pressões sobre Netanyahu no sentido de aderir à segunda fase do plano de Trump. Também ontem no Egito, o genro e conselheiro especial do presidente americano manteve conversações com responsáveis dos países mediadores, ou seja, o país anfitrião do encontro, bem como o Catar e a Turquia. Em comunicado conjunto, estes três países, juntamente com outros 5 estados muçulmanos, condenaram a rejeição israelita do roteiro americano, considerando que esta atitude compromete os esforços coletivos para alcançar uma paz justa e duradoura.
2: Ainda em notícias do Médio Oriente, o memorando de entendimento que pretendia abrir o caminho para o fim da guerra entre o Irão e os Estados Unidos celebrou hoje 60 dias da sua assinatura, sendo que esta era a meta para os dois países chegarem ao acordo. Em outros desenvolvimentos da região, Trump ameaça bombardear o Omã se este impedir um acordo sobre o Estreito de Hormuz. Ainda em atualidade internacional, está a decorrer a COP17, a Conferência das Nações Unidas sobre Desertificação, Degradação dos Solos e Seca. Segundo a ONU, a degradação dos solos já afeta até 40% das terras do mundo, gerando impactos na produção de alimentos, disponibilidade de água e estabilidade económica. No entanto, José Silva, o presidente da Juventude Ecológica de Angola, duvida da concretização de medidas eficazes nesta COP.
6: As COPs são as COPs para nós. Nós temos dito que as COPs valem o que valem, né? É sempre um momento para discussão, há oportunidades para a sociedade civil poder interagir, networking e outras questões, mas eu penso que do ponto de vista político tem havido poucos ganhos nos últimos tempos com a COP, com as COPs, né? Apesar de ter sido assinado o Acordo de Paris, depois fica-se muito engatado nas questões da aplicação prática, nas questões dos Estados poderem assumir politicamente os compromissos que assinam. Isso ainda é um grande desafio. Depois também temos o desafio do financiamento, né? Essa velha história dos países desenvolvidos que acabam por criar maior impacto com as alterações climáticas aos países menos desenvolvidos e que têm que financiar alguns projetos e que ainda se calhar não se encontrou o caminho certo para a negociação, para pôr em prática aquilo que se é discutido. Então vamos ver se esta próxima COP possa trazer resultados diferentes, sobretudo do ponto de vista prático, né?
2: Era José Silva em entrevista à Eva Massi. Em Cabo Verde, em plena época de desova das tartarugas marinhas, a extração de areia nas praias está a colocar em risco os ninhos destes animais. Foi este o aviso deixado pela Associação Biosfera, que promove a defesa de conservação das espécies costeiras e marinhas e dos seus habitats. O relato é de Odair Santos, o nosso correspondente.
7: O cofundador da Associação Ambientalista Biosfera, Tommy Melo, reforça a denúncia da extração de areia ilegal nas maiores praias de nidificação das tartarugas marinhas na Ilha de São Vicente.
8: A apanha de areia na zona nordeste da Ilha de São Vicente, que inclui as praias Praia Grande até o norte de Bahia, sendo essa a principal zona de desova de tartarugas marinhas na Ilha de São Vicente, revela claramente um impacto grande para já na atividade desses répteis, não é? Portanto, Portanto, nós vimos que a apanha de areias colocou a descoberto alguns ninhos com restos de ovos, mas que demonstra que a apanha de areia então já chegou no limiar da zona de nidificação das tartarugas. O impacto é claro, não só nas tartarugas, como no próprio ecossistema dessa zona costeira.
7: Para além da apanha de areia, a biosfera tem denunciado o aumento de ataques de cães às tartarugas marinhas e a destruição de ninhos e ovos nas praias de desova. O cofundador da Associação Ambientalista pede ao governo que crie condições para evitar a extração de areia nas praias de nidificação das tartarugas marinhas.
8: É solicitar que realmente criem condições para que essa extração nessa zona costeira e em outras de São Vicente e por todo o Cabo Verde encontrem o seu fim e que sejam encontradas soluções viáveis e sustentáveis para o uso de inertes, que é necessário também, como sabemos, para a construção civil.
7: Anualmente, entre junho e outubro, a Biosfera Cabo Verde organiza campanhas de proteção e monitorização de tartarugas marinhas com foco em locais como a Praia Grande, na Ilha de São Vicente, e na Ilha Desabitada de Santa Luzia. De Cabo Verde para RFI, Odair Santos.
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2: Em notícias francesas, o primeiro-ministro foi vaiado hoje na aldeia de Le Porge, no sudoeste, uma das mais fustigadas por um mega incêndio no final do mês passado. Sébastien Lecornu, que se deslocou à área para anunciar planos de reconstrução. Miguel Martins, com mais pormenores.
9: Vergonhoso, gritavam os populares do Le Porge esta manhã, quando o primeiro-ministro chegou ao local. No entanto, Sébastien Lecornu anunciava uma série de medidas, nomeadamente fiscais, para ajudar à reconstrução, orçadas em mais de 100 milhões de euros. Esta foi uma das aldeias mais afetadas pelo gigantesco incêndio no sudoeste, que chegou a escassos 15 quilómetros de Bordeaux e que apenas ficou circunscrito a 1 de agosto, após ter consumido 42 mil hectares, a maior superfície em França desde 1949, obrigando à retirada de 220 mil pessoas da área. Lecornu descartou, porém, ter havido erros na gestão desta crise, embora admita perceber a ira dos populares.
10: Há de la colère, há de l'émotion, ça c'est bien naturel.
11: Há a fúria e a emoção muito naturais de quem perdeu tudo, ainda mais do que isso. Faço, porém, questão em que se insira alguma racionalidade e verdade em tudo o que aconteceu, por forma a que as pessoas possam tirar as suas próprias conclusões, mas apenas a partir de factos objetivos. Porque não se pode dizer, por um lado, ter confiança nos nossos bombeiros e, simultaneamente, passar-se a um registro a insinuar complôs e que o essencial não teria sido feito.
9: Centenas de casas arderam e a economia local, lembre-se, ficou seriamente afetada por este mega incêndio no distrito de Gironde e no vizinho distrito de Londres.
2: Acabamos o noticiário com desporto. A seleção portuguesa levou 3 medalhas para casa nos campeonatos da Europa de natação que se encerraram ontem em Paris. No último dia da competição, 2 atletas luzes estiveram presentes. Diogo Ribeiro terminou em 6º lugar nos 50 metros livres e Francisca Martins terminou em 4º na prova de 400 metros livres. Ao microfone da RFA, a atleta de 23 anos partilha a sua satisfação com o resultado.
12: Muito feliz, mesmo muito feliz com este tempo. Depois de muitos dias de competição, não é fácil ficar focada durante a competição toda. Tive ali alguns baixos, digamos assim, na final dos 800 e consegui recuperar. Mas este tempo eu sei que é 1º lugar, não é um pódio, mas para mim é como se fosse. Já andava atrás de 4-6 há muito tempo, treinar para isso, por isso estou mesmo muito feliz.
11: Sonhou antes da final de poder chegar às medalhas com os tempos que houve durante as qualificações ou não?
12: Sim, eu acho que sonho com as medalhas desde o início da época. Era um objetivo meu, não vou mentir. Nunca sabemos quem vai nadar, como é que vai estar, como é que eu vou estar. Por isso foi um dos objetivos que eu coloquei no início da época, mas que não estou de todo insatisfeita por não ter cumprido, porque acho que nadar numa final tão forte e mesmo assim fazer recorde pessoal é um grande feito e estou muito contente.
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2: Sejam bem-vindos à segunda parte da nossa emissão em português. Nesta segunda-feira temos o Magazine Desporto. Fiquemos agora com o convidado de Eva Maci, José Silva, presidente da Juventude Ecológica de Angola.
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13: Restaurar a terra, restaurar a esperança. É o lema da COP17, a Conferência das Nações Unidas de Combate à Desertificação. A partir de hoje até dia 28 de agosto, reúnem-se em Ulaanbaatar, na Mongólia, líderes governamentais, empresariais e da sociedade civil, cientistas, representantes dos povos indígenas, pastores e pequenos agricultores. Em debate, a desertificação, a degradação dos solos e a seca. Aliás, a Mongólia, onde decorre o encontro, é um dos países mais afetados pela desertificação e a degradação dos solos, com quase 77% das suas terras já degradadas. Connosco para falar deste tema, José Silva, presidente da Juventude Ecológica de Angola. Antes de mais, o que é que contribui para a degradação dos solos?
6: Muito bem, o fenómeno da degradação dos solos está muito ligado, naturalmente, à forma como nós, os humanos, utilizamos este recurso, desde o sobrepastoreiro, no caso, às vezes, de práticas agrícolas menos recomendadas, quando não se faz rotação de cultura, a questão também das queimadas descontroladas ou excesso de queimadas, alguns produtos ou alguns componentes que muitas vezes utilizados para melhorar o solo que acabam por degradar devido ao excesso de componente química em alguns desses produtos e depois também questões ligadas à própria poluição, à erosão, a desflorestação também, a retirada da cobertura vegetal em algumas situações também acabam por causar degradação do solo, isto olhando mais para o nosso contexto angolano. Em alguns casos também as questões ligadas às situações do próprio clima, né? As questões naturais que também podem ter implicância sobre a qualidade dos solos, né? Isto é conjunto de situações.
13: E, portanto, o que acaba de descrever como sendo degradação dos solos pode depois transformar terras férteis em áreas áridas e desérticas. E Angola, como dizíamos há pouco, vive fenómenos de seca no sul do país. O que é que poderia funcionar quando se fala em lutar contra a seca?
6: Bem, se calhar eu usar este termo de lutar ou de combate, como se diz, se calhar parece um bocadinho...
13: Não é adequado.
6: Diz fora. Exato, porque é sempre difícil às vezes lutar com fenómenos ou naturais e às vezes nós é que temos que mudar algumas práticas. Às vezes a luta não é bem contra os fenómenos, a luta tem que ser nossa em forma de mudar, em forma de mitigar estes fenómenos e nos adaptar também à medida que eles vão ocorrendo. E na verdade... há várias formas de se poder evitar essas situações, desde práticas agrícolas mais sustentáveis, mais recomendáveis, o combate, aí sim, a práticas como a desflorestação, a retirada da cobertura vegetal, em alguns casos a reposição de cobertura vegetal, o incentivo a atividades mais sustentáveis, a criação de empregos que evitem com que as populações que vivem em situação de pobreza e que muitas das vezes recorrem a estes recursos para a sua sustentabilidade e no final acabam por degradar, porque, por exemplo, nós assistimos a um negócio que já leva décadas em Angola, que é o negócio do carvão, que é muito lucrativo para algumas pessoas. E realmente há comunidades no interior de várias regiões que são incentivadas a produzir carvão, acabam por degradar a componente vegetal, por derrubar árvores, porque são aliciadas por pessoas que estão nos centros urbanos com valores, porque essas comunidades têm dificuldades financeiras, dificuldades económicas, sociais, e facilmente são aliciadas. E depois isso torna-se depois um ciclo vicioso, né? As próprias comunidades depois fica difícil retirar desse ciclo, porque já levam alguns anos, vão vendo nisso um negócio lucrativo. Naturalmente, o incentivo a práticas agrícolas sustentáveis, com financiamento, com apoio a pequenos agricultores ou microcrédito, seria bem um canal para ajudar essas populações. Poderíamos ter também indústrias transformadoras. Nem todo mundo tem aptidões para produzir no campo ou para cultivar, mas se calhar poderiam montar pequenas indústrias onde alguns adquiriam os produtos daqueles camponeses, poderes nestas pequenas indústrias.
13: Ok, portanto, soluções existem, é a mensagem que nos quer fazer passar também.
6: Sim, mas o ser humano é feito de práticas, de hábitos, e realmente há pessoas que estão neste negócio de carvão há décadas, e depois vai ficar difícil poder mudar, mas mesmo nas atividades agrícolas, quando alguns camponeses não são acompanhados, quando há a questão das queimadas, quando não há alguma orientação, quando ao sobrepastoreiro, porque as comunidades vão à procura de pasto, depois há a questão da disputa de terras que também existem no país, às vezes há áreas que deviam ser utilizadas para os pequenos agricultores ou por pequenos de atividade pecuária, são ocupadas se calhar por grandes fazendas, também esta disputa por terras acaba por depois ver o sobrepastoreiro, o uso excessivo da pouca terra que tem e acabam por degradar também o solo.
13: Exatamente, e segundo a ONU, a degradação dos solos já afeta até 40% das terras do mundo, o que prejudica milhares de pessoas, e o problema gera impactos de longo alcance, como dizia, na produção de alimentos, na disponibilidade de água, nos meios de subsistência e na estabilidade económica do próprio país ou da própria região. Queria-lhe perguntar se há alguma medida política em Angola para tentar sedentarizar as comunidades pastorais. Com a desertificação, a comida torna-se mais rara para o gado, então haveriam políticas, tentativas de sedentarizar as comunidades pastorais, como acontece em alguns países?
6: Se calhar localmente devem existir algumas, não tenho muitos dados. Sei de medidas mais genéricas, né, mais gerais, a nível do programa do próprio executivo, como no caso ao combate do programa de combate à pobreza, que também envolve essas componentes das comunidades pastoris e não só. Há, por exemplo, o programa de construção de barragens, como foi o caso do canal do Cafo na província do Cunene, ainda a barragem do Nduve, que também está a ser erguida na mesma região, que é no sentido de poder aproveitar a água que muitas vezes se desperdiçava do rio Cunene e depois ia para o mar e que podem servir para dar de beber as comunidades, o gado e também para a própria produção agrícola. Né? E eu penso que programas como esse, depois que são programas a nível geral, depois localmente, quer no Cunene, estamos a falar especificamente, podem ser adotadas medidas específicas para a sedentarização do gado, para envolver as comunidades pastoris neste processo. É uma solução, mas depois podem ser replicados pequenos cafos, né, pequenas hidrelétricas, pequenos sistemas de bombagem, pequenos canais de irrigação a nível de outras regiões, para assim dar essa possibilidade do gado, das pessoas terem acesso à água e também a terras, solos com melhor qualidade. Né. Portanto, as COPs são as COPs, para nós temos dito que as COPs valem o que valem, né. É sempre um momento para discussão, há oportunidades para a sociedade civil poder interagir, network e outras questões, mas eu penso que do ponto de vista político tem havido poucos ganhos nos últimos tempos com a COP, com as COPs, né? Apesar de ter sido assinado o Acordo de Paris, depois fica-se muito engatado nas questões da aplicação prática, nas questões dos Estados poderem assumir politicamente os compromissos que assinam, e isso ainda é um grande desafio. Depois também temos o desafio do financiamento, né? Essa velha história dos países desenvolvidos que acabam por criar maior impacto com as alterações climáticas aos países menos desenvolvidos e que têm que financiar alguns projetos e que ainda se calhar não se encontrou o caminho certo para a negociação, para pôr em prática aquilo que se é discutido. Depois nas COPs levam-se discussões madrugada adentro, termina as COPs, depois esperamos para o próximo ano.
13: Exato.
6: E às vezes entramos no mesmo ciclo de discussões. Então vamos ver se esta próxima COP possa trazer resultados diferentes, sobretudo do ponto de vista prático, né? Depois que os Estados realmente assumam os compromissos que saem destas grandes conferências.
13: Ouvimos José Silva, presidente da Juventude Ecológica de Angola.
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2: Vamos agora para o magazine de desporto de Marco Martins sobre o Campeonato Europeu de Natação.
1: Os campeonatos da Europa de natação ficaram encerrados no domingo 16 de agosto no Centro Aquático Olímpico em Paris, a capital francesa. A seleção portuguesa levou 3 medalhas para casa. Durante uma semana, a capital francesa foi palco dos europeus de natação em que a nação que dominou foi o Reino Unido, com 8 medalhas de ouro. Enquanto a Itália foi o país que conquistou o maior número de medalhas, 20, mas apenas com 6 de ouro, ficando no segundo lugar na classificação das nações. A França, país organizador, conquistou 4 medalhas de ouro, 4 de prata e 3 de bronze. Quanto a Portugal, fechou a semana com 1 medalha de prata nos europeus de natação e com 2 de bronze na natação adaptada. Nos 2 últimos dias, a seleção portuguesa esteve presente em 3 finais nos europeus. Camila Rabelo, nos 100 metros costas femininos, terminou no 8º lugar com o tempo de 1 minuto e 10 centésimos. A RFI falou com Camila Rabelo, que conquistou a medalha de prata nos 200 metros costas. Ao microfone da RFI, a nadadora de 23 anos fez um balanço das 3 provas em que competiu, começando pelos 100 metros costas.
15: Uma final bastante disputada, não foi o meu recorde pessoal que tinha feito ontem na meia final, mas estou muito contente, é o meu melhor, não consegui dar mais, portanto estou contente na mesma pelo 8º lugar.
16: Naquela linha, é sempre um bocadinho mais complicado ou não?
15: Eu acho que numa final pouco importa a linha, como já tinha dito nos 200, pouco nós temos alguma noção, mas não temos assim tanta noção de como é que nós estamos, e portanto mais 100 metros nem dá para sequer pensar em pensar se estamos bem ou mal, é mesmo dar o nosso máximo e chegar ao preto o mais rápido possível.
16: Em relação à prova em si, na sua globalidade, ontem foi 59,90, hoje passou do minuto, mas como é que na sua globalidade vê este 100 metros costas?
15: O 100 não é a minha prova principal, são os 200, mas se eu quero melhorar os 200 tenho que melhorar os 100, tenho que melhorar os 50 e portanto poder fazer uma final no europeu tão concorrido como está, baixar de um 0-0 ontem, fazer a minha segunda melhor marca hoje, acho que só tenho que estar orgulhosa de todo o processo e todo o trabalho que tenho feito até aqui e continuar a trabalhar, que estou num bom caminho.
16: Os 50 metros, o que se pode dizer? Não chegou à final?
15: É bastante diferente a maneira de nadar tudo, mas como eu estava a dizer, é preciso melhorarmos pequenos pormenores, das pequenas distâncias às longas distâncias, para poder continuar a evoluir e, portanto, vou trabalhando sempre o melhor
16: que
15: consigo.
16: Com que sabor sai? A medalha é suficiente?
15: Obviamente, nós sonhamos sempre com mais, mas a medalha de prata foi quase como sabor a ouro, eu tirei mais de um segundo do meu recorde pessoal de há 2 anos, quer dizer que estou num bom patamar competitivo já e poder fazer um campeonato como o Campeonato da Europa, que é a minha prova principal da época, só tenho que estar orgulhosa de mim.
1: Ainda na vertente feminina, Francisca Martins participou na 4ª final no domingo, 16 de agosto, desta vez na prova dos 400 metros livres. A atleta portuguesa terminou no 4º lugar e bateu o recorde nacional com um tempo de 4 minutos, 6 segundos e 93 centésimos. Em entrevista à RFI, Francisca Martins, de 23 anos, fez um balanço positivo dos europeus, começando pela última prova, onde conseguiu bater o recorde pessoal e, por consequência, o recorde nacional de Portugal.
12: Muito feliz, mesmo muito feliz com este tempo. Depois de muitos dias de competição, não é fácil ficar focada durante a competição toda. Tive ali alguns baixos, digamos assim, na final dos 800 e consegui recuperar, mas este tempo eu sei que é 1º lugar. Não é um pódio, mas para mim é como se fosse. Já andava atrás de 4-6 há muito tempo. Treinar para isso, por isso estou mesmo muito feliz.
16: Destas 4 provas, há alguma que para si ficou um bocadinho aquém? Outra que foi a melhor ou estão todas mais ou menos iguais para si?
12: Para mim, sem dúvida que os 4 destaca-se de longa margem por conseguir andar nesta final tão forte para o meu recorde pessoal, consegui fazer a minha prova e abster-me um bocadinho de tudo o que está a acontecer. A final desta feta também foi incrível, consegui bater o meu recorde logo no primeiro dia aos 200, por isso nada a dizer, as minhas colegas também incansáveis. Os 800 ficou um bocadinho aquém, é uma prova que eu ainda tenho alguma desconfiança na gestão da prova, digamos assim, então por vezes um bocadinho de ansiedade a mais, um bocadinho de desconfiança a mais, leva a muitos segundos ou alguns segundos fora do meu recorde pessoal, por isso acho que aí posso melhorar bastante. E os 200, foi um bocadinho, nem sei muito bem, eu gostei, acho que nadar na pista zero numa final nunca é fácil, foi perto do meu recorde pessoal, mas tenho a certeza que conseguia fazer melhor, mesmo melhor do que o que tinha feito na minha final, mas muito, muito contente por ter nadado nas 4 finais.
1: Do lado masculino, Diogo Ribeiro, que já se sagrou campeão do mundo em 2024, participou na final dos 50 metros livres neste domingo. O atleta luso terminou no 6º lugar com um tempo de 21 segundos segundos e 59 centésimos, batendo o recorde nacional de Portugal. Ao microfone da RFI, Diogo Ribeiro ainda estava incrédulo com os tempos realizados nestes europeus, ele que bateu os recordes nacionais nos 50 metros mariposa e 50 metros livres, prova que começou por analisar.
0: Mais uma vez, não sei se tive sorte ou se tive azar, fiz um grande tempo. Na minha cabeça este tempo até estaria a lutar pelo pódio. Mais uma final em que foi a final mais rápida de sempre, desta prova. As minhas provas estão num nível astronómico neste momento, em que para fazeres pódio tens de ficar ali a 5 décimos do recorde do mundo. Uma coisa que nunca se viu antes. Estou super feliz, foi uma prova muito bem conseguida, desde o princípio ao início. Se sinto que não dei tudo, não foi por não dar tudo, mas foi ali se calhar no breakout. Se calhar devia ter rompido a água mais cedo. Mas mesmo assim acho que foi uma prova muito bem conseguida. Acho que acertei tudo o que tinha para acertar. Houve momentos que até fechei os olhos para ver se conseguia mais força. Outros que a visão ficava assim meio turva. Mas sim, estou super contente. E lá está, como disse, quando deixamos tudo nós na água, não há por que ficar tristes. A sensação de ver cumprido neste europeu e que venha o próximo Mundial no próximo ano e o europeu a seguir e os Jogos Olímpicos e isso tudo.
11: Para quem não ia estar aqui presente, as duas provas foram recordes, foram finais, quinto e sexto lugar. 100% satisfeito ao fim e ao cabo?
0: Eu ainda estou estufado com esta final. Acho que ainda não caí em mim os tempos que aconteceram nesta final. Acho que foi uma coisa absurda o que acabou de acontecer. 21-5 há uma ou duas edições atrás dos Jogos era medalha, nos Jogos Olímpicos. E agora estamos aqui a falar do 7 para 21-5 e o outro fez 21-8. É uma coisa astronómica que eu ainda estou a tentar perceber, mas lá está. Agora, se queremos chegar lá onde eu disse, às medalhas, sempre que venho cá quero lutar por isso, temos que lutar. Cada eliminatória, cada semifinal, cada final, várias coisas. Não a brincar. Aqui, mesmo na eliminatória, tens que dar tudo. Senão tens o risco sempre de ficar de fora. E estou muito feliz, mais uma vez, digo que estou muito feliz pelo que tenho feito na minha carreira até aqui. Não só como atleta, mas especialmente como pessoa, como ser humano. O meu foco sempre foi agradar as outras pessoas. E estou a perceber que, às vezes, não importa o quanto tentes agradar as outras pessoas, vai haver sempre alguma coisa mal. E estou agora a aprender a pensar naquilo que eu quero fazer, naquilo que eu gosto, naquilo que eu me sinto bem. E estou feliz que eu começo a pensar assim. Estou feliz por ter a família que tenho a apoiar-me nestes momentos difíceis, neste ano que foi muito difícil para mim e para a minha família. Estou feliz pelos meus treinadores, que também não foi um ano fácil para eles, sempre a levar comigo em cima. E é isso, é agradecer a essas pessoas que estão sempre lá presentes, o staff todo, os meus colegas de treino, no Carlos Jamor. Acho que tem sido uma jornada incrível e espero no futuro, agora que é pensar nas férias. Não sei quando volto, não sei se volto rápido, se volto devagar, mas agora estou focado em fazer uma pausa, aproveitar um pouco daquilo que perdi durante muitos anos, mas tenho a certeza que isto não é o fim, não quero que seja o fim, e tenho a certeza que vou voltar e quando voltar vou trabalhar outra vez para melhorar os meus tempos todos.
1: Portugal fecha a sua participação com 7 novos recordes nacionais e uma medalha de prata, um desfecho ao qual tende-se acrescentar 2 medalhas de bronze na natação adaptada. Pela primeira vez na história dos europeus, 4 provas de natação adaptada foram incluídas na programação. 2 provas femininas, 50 e 100 metros livres, e 2 masculinas, nas mesmas distâncias, com a participação de 4 atletas portugueses: Susana Veiga, Ana Castro, Marco Menezes e Diogo Cancela. Estas provas são de descoberta para o público presente e de divulgação, porque são inéditas até no formato, visto que vários tipos de deficiência competiram juntos, o que não acontece nos europeus de natação adaptada. No fim das diferentes provas, há uma pontuação que tem como parâmetros o tempo para percorrer a distância e a deficiência do atleta. O destaque vai para Marco Menezes, que conquistou o bronze nas provas dos 50 e dos 100 metros livres. O atleta português de 25 anos faz parte da categoria S11 para nadadores com deficiência visual quase total. Os europeus em Paris ficaram encerrados. Agora as atenções viram-se para os Jogos do Mediterrâneo em Taranto, na Itália, de 21 de agosto a 3 de setembro, para os atletas que disputaram as provas em Paris. Enquanto os campeonatos da Europa de natação adaptada, com todas as categorias presentes, vão decorrer na Turquia de 7 a 12 de setembro. Chegamos assim ao fim deste Magazine Desporto. Até breve.
2: É o ponto final desta emissão. 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Até amanhã.
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2: Sejam bem-vindos ao nosso noticiário. Estas são as principais notícias do dia. O emissário norte-americano Jared Kushner está em Israel para tentar de convencer o primeiro-ministro a aceitar o plano de Trump para Gaza. Começou hoje a COP, a Conferência das Nações Unidas sobre a desertificação, degradação dos solos e seca. No controle técnico desta emissão está Dusko Sekulic. O jornal começa agora.
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2: Começamos este jornal com a atualidade internacional. O emissário norte-americano Jared Kushner encontra-se atualmente em Israel, no encontro com Benjamin Netanyahu, com o objetivo de avançar a segunda fase do plano de paz de Donald Trump para a faixa de Gaza. Este roteiro já foi formalmente rejeitado na semana passada pelo primeiro-ministro israelita. Kushner também se reuniu no domingo com representantes do Hamas, no Egito. Mais pormenores com Liliana Henriques.
5: Esta reunião aconteceu numa altura em que o movimento palestiniano Hamas deu o seu acordo no final de julho à segunda fase do roteiro americano que prevê um desarmamento deste movimento palestiniano e uma retirada das tropas israelitas da faixa de Gaza. Contudo, até o momento, este plano não parece convencer Netanyahu, que na semana passada exigiu um desarmamento verdadeiro do Hamas antes de retirar os seus militares, que ocupam atualmente 60% do enclave palestiniano. Nesta segunda-feira, Netanyahu manteve a mesma posição, concordando apenas com o emissário de Trump sobre o princípio de um general americano supervisionar o desarmamento do Hamas. Segundo fontes próximas do dossiê, Kushner insistiu no seu encontro ontem no Egito com membros da direção do Hamas sobre o desarmamento do movimento, apelou a medidas verificáveis e reiterou que o movimento apoiado pelo Irão não deverá ter qualquer participação na futura governação do enclave. A direção do Hamas refere, por sua vez, ter apelado Kushner a exercer pressões sobre Netanyahu no sentido de aderir à segunda fase do plano de Trump. Também ontem no Egito, o genro e conselheiro especial do presidente americano manteve conversações com responsáveis dos países mediadores, ou seja, o país anfitrião do encontro, bem como o Catar e a Turquia. Em comunicado conjunto, estes três países, juntamente com outros 5 estados muçulmanos, condenaram a rejeição israelita do roteiro americano, considerando que esta atitude compromete os esforços coletivos para alcançar uma paz justa e duradoura.
2: Ainda em notícias do Médio Oriente, um memorando de entendimento que pretendia abrir o caminho para o fim da guerra entre o Irão e os Estados Unidos celebrou hoje 60 dias da sua assinatura, sendo que esta era a meta para os dois países chegarem ao acordo. Em outros desenvolvimentos da região, Trump ameaça bombardear o Oman se este impedir um acordo sobre o Estreito de Hormuz. Ainda em atualidade internacional, está a decorrer a COP17, a Conferência das Nações Unidas sobre Desertificação, Degradação dos Solos e Seca. Segundo a ONU, a degradação dos solos já afeta até 40% das terras do mundo, gerando impactos na produção de alimentos, disponibilidade de água e estabilidade económica. No entanto, José Silva, o presidente da Juventude Ecológica de Angola, duvida da concretização de medidas eficazes nesta COP.
6: As COPs são as COPs para nós. Nós temos dito que as COPs valem o que valem, né? É sempre um momento para discussão, há oportunidades para a sociedade civil poder interagir, networking e outras questões, mas eu penso que do ponto de vista político tem havido poucos ganhos nos últimos tempos com a COP, com as COPs, né? Apesar de ter sido assinado o Acordo de Paris, depois fica-se muito engatado nas questões da aplicação prática, nas questões dos Estados poderem assumir politicamente os compromissos que assinam. Isso ainda é um grande desafio. Depois também temos o desafio do financiamento, né?
18: Uhum.
6: Essa velha história dos países desenvolvidos que acabam por criar maior impacto com as alterações climáticas aos países menos desenvolvidos e que têm que financiar alguns projetos e que ainda se calhar não se encontrou o caminho certo para a negociação, para pôr em prática aquilo que se é discutido. Então vamos ver se esta próxima a COP possa trazer resultados diferentes, sobretudo do ponto de vista prático, né?
2: Era José Silva em entrevista à Eva Maci. Em Cabo Verde, em plena época de desova das tartarugas marinhas, a extração de areia nas praias está a colocar em risco os ninhos destes animais. Foi este o aviso deixado pela Associação Biosfera, que promove a defesa de conservação das espécies costeiras e marinhas e dos seus habitats. O relato é de Odair Santos, o nosso correspondente.
7: O cofundador da Associação Ambientalista Biosfera, Tommy Melo, reforça a denúncia da extração de areia ilegal nas maiores praias de nidificação das tartarugas marinhas na Ilha de São Vicente.
8: A apanha de areia na zona nordeste da Ilha de São Vicente, que inclui as praias Praia Grande até o norte de Bahia, sendo essa a principal zona de desova de tartarugas marinhas na Ilha de São Vicente, revela claramente um impacto grande para já na atividade desses répteis, não é? Portanto, nós vimos que a apanha de areias colocou a descoberto alguns ninhos com restos de ovos, mas que demonstra que a apanha de areia então já chegou no limiar da zona de nidificação das tartarugas. O impacto é claro não só nas tartarugas, como no próprio ecossistema dessa zona costeira.
7: Para além da apanha de areia, a biosfera tem denunciado o aumento de ataques de cães às tartarugas marinhas e a destruição de ninhos e ovos nas praias de desova. O cofundador da Associação Ambientalista pede ao governo que crie condições para evitar a extração de areia nas praias de nidificação das tartarugas marinhas.
8: É solicitar que realmente criem condições para que essa extração nessa zona costeira e em outras de São Vicente e por todo o Cabo Verde encontrem o seu fim e que sejam encontradas soluções viáveis e sustentáveis para o uso de inertes, que é necessário também, como sabemos, para a construção civil.
7: Anualmente, entre junho e outubro, a Biosfera Cabo Verde organiza campanhas de proteção e monitorização de tartarugas marinhas com foco em locais como a Praia Grande, na Ilha de São Vicente, e na Ilha Desabitada de Santa Luzia. De Cabo Verde para a RFI, Odair Santos.
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2: Em notícias francesas, o primeiro-ministro foi vaiado hoje na aldeia de Le Porge, no sudoeste, uma das mais fustigadas por um mega incêndio no final do mês passado. Sébastien Lecornu, que se deslocou à área para anunciar planos de reconstrução. Miguel Martins, com mais pormenores.
9: Vergonhoso, gritavam os populares de Le Porge esta manhã, quando o primeiro-ministro chegou ao local. No entanto, Sébastien Lecornu anunciava uma série de medidas, nomeadamente fiscais, para ajudar à reconstrução, orçadas em mais de 100 milhões de euros. Esta foi uma das aldeias mais afetadas pelo gigantesco incêndio no sudoeste, que chegou a escassos 15 quilómetros de Bordeaux e que apenas ficou circunscrito a 1 de agosto, após ter consumido 42 mil hectares, a maior superfície em França desde 1949, obrigando à retirada de 220 mil pessoas da área. Lecornu descartou, porém, ter havido erros na gestão desta crise, embora admita perceber a ira dos populares.
10: Há
11: a fúria e a emoção muito naturais de quem perdeu tudo, ainda mais do que isso. Faz, porém, questão em que se insira alguma racionalidade e verdade em tudo o que aconteceu, por forma a que as pessoas possam tirar as suas próprias conclusões, mas apenas a partir de factos objetivos. Porque não se pode dizer, por um lado, ter confiança nos nossos bombeiros e, simultaneamente, passar-se a um registro a insinuar complôs e que o essencial não teria sido feito.
9: Centenas de casas arderam e a economia local, lembre-se, ficou seriamente afetada por este mega incêndio no distrito do Gironde e no vizinho distrito de Londres.
2: Acabamos o noticiário com desporto. A seleção portuguesa levou 3 medalhas para casa nos campeonatos da Europa de natação que se encerraram ontem em Paris. No último dia da competição, 2 atletas luzes estiveram presentes. Diogo Ribeiro terminou em 6º lugar nos 50 metros livres e Francisca Martins terminou em 4º na prova de 400 metros livres. Ao microfone da RFI, a atleta de 23 anos partilha a sua satisfação com o resultado.
12: Muito feliz, mesmo muito feliz com este tempo, depois de muitos dias de competição. Não é fácil ficar focada durante a competição toda. Tive ali alguns baixos, digamos assim, na final dos 800 e consegui recuperar, mas este tempo eu sei que é 1º lugar, não é 1º, mas para mim é como se fosse. Já andava atrás de 4-6 há muito tempo, treinar para isso, por isso estou mesmo muito feliz.
11: Sonhou antes da final de poder chegar às medalhas com os tempos que houve durante as qualificações ou não?
12: Sim, eu acho que sonho com as medalhas desde o início da época. Era um objetivo meu, não vou mentir. Nunca sabemos quem vai nadar, como é que vai estar, como é que eu vou estar. Por isso foi um dos objetivos que eu coloquei no início da época, mas que não estou de todo insatisfeita por não ter cumprido, porque acho que nadar numa final tão forte e mesmo assim fazer recorde pessoal é um grande feito e estou muito contente.
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2: Sejam bem-vindos à segunda parte da nossa emissão em português. Nesta segunda-feira temos o Magazine Desporto. Fiquemos agora com o convidado de Eva Maci, José Silva, presidente da Juventude Ecológica de Angola.
3: Convidado.
13: Restaurar a terra, restaurar a esperança. É o lema da COP17, a Conferência das Nações Unidas de Combate à Desertificação. A partir de hoje até dia 28 de agosto, reúnem-se em Ulaanbaatar, na Mongólia, líderes governamentais, empresariais e da sociedade civil, cientistas, representantes dos povos indígenas, pastores e pequenos agricultores. Em debate, a desertificação, a degradação dos solos e a seca. Aliás, a Mongólia, onde decorre o encontro, é um dos países mais afetados pela desertificação e a degradação dos solos, com quase 77% das suas terras já degradadas. Connosco para falar deste tema, José Silva, presidente da Juventude Ecológica de Angola. Antes de mais, o que é que contribui para a degradação dos solos?
6: Bem, o fenómeno da degradação dos solos está muito ligado, naturalmente, à forma como nós, os humanos, utilizamos este recurso, desde sobre o pastoreiro, no caso, das vezes, de práticas agrícolas menos recomendadas, quando não se faz rotação de cultura, a questão também das queimadas descontroladas ou excesso de queimadas, alguns produtos ou alguns componentes que muitas vezes utilizados para melhorar o solo que acabam por degradar devido ao excesso de componente química em alguns desses produtos e depois também questões ligadas à própria poluição, à erosão, à desflorestação. Também a retirada da cobertura vegetal em algumas situações também acabam por causar degradação do solo, isto olhando mais para o nosso contexto angolano. Em alguns casos também as questões ligadas às situações do próprio clima, né? As questões naturais que também podem ter implicância sobre a qualidade dos solos, né? Isto é conjunto de situações.
13: E, portanto, o que acaba de descrever como sendo degradação dos solos pode depois transformar terras férteis em áreas áridas e desérticas. E Angola, como dizíamos há pouco, vive fenómenos de seca no sul do país. O que é que poderia funcionar quando se fala em lutar contra a seca?
6: Bem, se calhar eu usar este termo de lutar ou de combate, como se diz, se calhar parece um bocadinho...
13: Não é adequado.
6: Quem diz fora. Exato, porque é sempre difícil às vezes lutar com fenómenos ou naturais e às vezes nós é que temos que mudar algumas práticas. Às vezes a luta não é bem contra os fenómenos, a luta tem que ser nossa em forma de mudar, em forma de mitigar estes fenómenos e nos adaptar também à medida que eles vão ocorrendo. E na verdade... há várias formas de se poder evitar essas situações, desde práticas agrícolas mais sustentáveis, mais recomendáveis, o combate, aí sim, a práticas como a desflorestação, a retirada da cobertura vegetal, em alguns casos, a reposição de cobertura vegetal, o incentivo a atividades mais sustentáveis, a criação de empregos que evitem com que as populações que vivem em situação de pobreza e que muitas das vezes recorrem a estes recursos para a sua sustentabilidade e no final acabam por degradar, porque, por exemplo, nós assistimos a um negócio que já leva décadas em Angola, que é um negócio de carvão, que é muito lucrativo para algumas pessoas. E realmente há comunidades no interior de várias regiões que são incentivadas a produzir carvão, acabam por degradar a componente vegetal, por derrubar árvores, porque são aliciadas por pessoas que estão nos centros urbanos com valores, e porque essas comunidades têm dificuldades financeiras, dificuldades económicas, sociais, e facilmente são aliciadas. Depois isso torna-se um ciclo vicioso, né? As próprias comunidades depois fica difícil tirá-las desse ciclo, porque já levam alguns anos, vão vendo nisso um negócio lucrativo. Naturalmente, o incentivo a práticas agrícolas sustentáveis, com financiamento, com apoio a pequenos agricultores ou microcrédito, seria bem um canal para ajudar essas populações. Poderíamos ter também indústrias transformadoras. Nem todo mundo tem aptidões para produzir no campo, para cultivar, mas se calhar poderiam montar pequenas indústrias onde alguns adquiriam os produtos daqueles camponeses, poderes nestas pequenas indústrias.
13: Ok, portanto, soluções existem, é a mensagem que nos quer fazer passar também.
6: Sim, mas o ser humano é feito de práticas, de hábitos, e realmente há pessoas que estão neste negócio de carvão há décadas, e depois vai ficar difícil poder mudar, mas mesmo nas atividades agrícolas, quando alguns camponeses não são acompanhados, quando há a questão das queimadas, quando não há alguma orientação, quando ao sobrepastoreiro, porque as comunidades vão à procura de pasto, depois há a questão da disputa de terras que também existem no país, às vezes há áreas que deviam ser utilizadas para os pequenos agricultores ou por pequenos de atividade pecuária, são ocupadas se calhar por grandes fazendas, também esta disputa por terras acaba por depois ver o sobrepastoreiro, uso excessivo da pouca terra que tem e acabam por degradar também um solo.
13: Exatamente, e segundo a ONU, a degradação dos solos já afeta até 40% das terras do mundo, o que prejudica milhares de pessoas, e o problema gera impactos de longo alcance, como dizia, na produção de alimentos, na disponibilidade de água, nos meios de subsistência e na estabilidade económica do próprio país ou da própria região. Queria-lhe perguntar se há alguma medida política em Angola para tentar sedentarizar as comunidades pastorais. Com a desertificação, a comida torna-se mais rara para o gado, então haveriam políticas, tentativas de sedentarizar as comunidades pastorais, como acontece em alguns países?
6: Se calhar localmente devem existir algumas, não tenho muitos dados. Sei de medidas mais genéricas, né, mais gerais, a nível do programa do próprio executivo, como no caso ao combate do programa de combate à pobreza, que também envolve essas componentes das comunidades pastoris e não só. Há, por exemplo, o programa de construção de barragens, como foi o caso do canal do Cafo na província do Cunene, ainda a barragem do Nduve, que também está a ser erguida na mesma região, que é no sentido de poder aproveitar a água que muitas vezes se desperdiçava do rio Cunene e depois ia para o mar e que podem servir para dar de beber às comunidades, o gado e também para a própria produção agrícola. Né? E eu penso que programas como esse, depois que são programas a nível geral, depois localmente, quer no Cunene, estamos a falar especificamente, podem ser adotadas medidas específicas para a sedentarização do gado, para envolver as comunidades pastoris neste processo. É uma solução, mas depois podem ser replicados pequenos cafos, né, pequenas hidrelétricas, pequenos sistemas de bombagem, pequenos canais de irrigação a nível de outras regiões, para assim dar essa possibilidade do gado, das pessoas terem acesso à água e também a terras, solos com melhor qualidade. Né? Portanto, as COPs são as COPs para nós. Nós temos dito que as COPs valem o que valem. Né? É sempre um momento para discussão, há oportunidades para a sociedade civil poder interagir, networking e outras questões, mas eu penso que do ponto de vista político tem havido poucos ganhos nos últimos tempos com a COP, com as COPs, né? Apesar de ter sido assinado o acordo do país, depois fica-se muito engatado nas questões da aplicação prática, nas questões dos Estados poderem assumir politicamente os compromissos